0: Nesta quinta-feira, mais de 100 mil famílias em 31 municípios serão beneficiadas com a posse definitiva do imóvel onde vivem. A iniciativa faz parte do programa Periferia Viva e prevê investimentos de 138 milhões de reais do novo PAC para que as prefeituras transfiram as titularidades dos imóveis. De acordo com o ministro das Cidades, Vladimir Lima, é o primeiro passo para dar dignidade a esses brasileiros.
1: Além da gente levar regularização fundiária, a gente leva urbanização de assentamentos precários, a gente leva água, drenagem, esgoto, melhoria habitacional, de forma a impactar positivamente vidas.
0: Os novos contratos somam-se a outros 14 em execução. O programa Periferia Viva é uma das ferramentas de democratização e destinação social do patrimônio da União e funciona em parceria com o programa Imóvel da Gente. A ideia é direcionar imóveis sem uso ou ociosos para políticas públicas, como afirmou o presidente Lula.
2: Não é preciso a gente ficar esperando que o movimento ocupe uma terra para a gente distribuir essa terra. A minha ideia era fazer uma prateleira de terras disponíveis, de terras ociosas, para que a gente não precisasse ter invasão, que a gente invadisse o movimento e entregasse para eles.
0: Desde 2023, o Imóvel da Gente destinou mais de 1.900 áreas em imóveis federais para atender necessidades da população, superando em quase 20% a meta estabelecida até o fim de 2026. A estimativa, segundo a ministra Esther Dueck, da Gestão e da Inovação em Serviços Públicos, é que as ações de moradia, titulação fundiária e instalação de equipamentos públicos beneficiem cerca de 400 mil famílias.
3: O Patrimônio da União deixou de ser um conjunto de imóveis para se tornar, mais uma vez, um instrumento de justiça social, de desenvolvimento territorial e de fortalecimento de políticas públicas. A gente já está chegando hoje, com as entregas de hoje, a quase 1.900 imóveis, com a possibilidade de beneficiar 400 mil famílias.
0: Ao todo, as áreas destinadas somam mais de 18.500 quilômetros quadrados, cerca de 3 vezes o tamanho do Distrito Federal. Reportagem Gabriela Noronha.
4: O desmatamento na Amazônia legal teve redução de 61,4% em maio deste ano em relação ao mesmo mês de 2025.
5: É a maior queda percentual já registrada na região.
4: O mês também registrou queda de 12% no desmatamento no Cerrado.
5: Durante a apresentação dos dados hoje, o presidente Lula destacou que eles serão usados para reverter as sobretaxas impostas pelos Estados Unidos ao Brasil.
6: Os dados são do Sistema de Detecção de Desmatamentos em Tempo Real, DETER, feito pelo Instituto Nacional de Pesquisas Espaciais, o INPE, e mostram que foi registrada uma queda expressiva no desmatamento na Amazônia e no Cerrado brasileiro. Na Amazônia, em maio deste ano, a redução foi de 61% na comparação com o mesmo mês do ano passado. Em relação a maio de 2024, a queda foi de 26%. O ministro do Meio Ambiente, João Paulo Capobianco, destacou essa redução significativa.
7: Monitoramos isso dia a dia, o IBAMA indo a campo, fazendo os embargos remotos, o ICMBio indo a campo, impedindo o desmatamento em unidades de conservação federais e também agindo em terras indígenas e assentamentos, conseguimos esse feito fundamental.
6: Também foi registrada queda dos números de desmatamento no Cerrado em maio. A redução foi de 12% em relação ao mesmo mês do ano passado. Já na comparação com 2024, a queda foi de 25%. A ministra da Ciência, Tecnologia e Inovação, Luciana Santos, apontou que os dados são históricos e demonstram um compromisso do país com a ciência.
8: Essa divulgação dos dados é importante. Unidade de pesquisa do nosso ministério, que é o Instituto Nacional de Pesquisas Espaciais, reconhecida internacionalmente, faz valer aqui a sua diretriz, que é exatamente colocar a ciência a serviço dos grandes desafios nacionais, como o combate ao desmatamento e a proteção dos nossos biomas.
6: O presidente Lula, que acompanhou a divulgação dos dados, voltou a afirmar que o combate ao desmatamento é uma prioridade do governo brasileiro e que os avanços precisam ser reconhecidos pelos Estados Unidos, que alegam questões ambientais entre as justificativas para impor maiores tarifas comerciais.
2: Isso é importante porque nós vamos ter que pegar esses dados, mandar para o cidadão do comércio dos Estados Unidos, que coloca a questão do desmatamento como justificativa para punir o Brasil com uma taxação maior, e vamos comparar o que acontece no Brasil com o que acontece nos Estados Unidos. Ele não sabe o trabalho que nós fazemos para fazer com que o desmatamento chegue a desmatamento zero até 2030.
6: Para o Ministério do Meio Ambiente e Mudança do Clima, a queda no desmatamento é resultado de um trabalho amplo que passa pela intensificação de ações de fiscalização, aumento de investimentos no setor ambiental e pelo trabalho do governo federal na fiscalização das normas de acesso ao crédito rural. Reportagem, Márcia Fernandes.
4: O Enem, Exame Nacional do Ensino Médio, é a última etapa do ensino básico no Brasil.
5: É ele que abre a porta de entrada para o ensino superior e seleciona os estudantes para as vagas nas universidades públicas e privadas e nos institutos federais.
4: No caso dos estudantes do PEDMEI, a participação no Enem garante também uma bolsa adicional de R$200.
5: As inscrições acabam amanhã e hoje nós conversamos com Manuel Palacios, presidente do INEP, o instituto responsável pela execução do exame. Boa noite, presidente, bem-vindo.
9: Boa noite, é um prazer estar aqui com vocês. Boa noite para todos que nos acompanham.
5: Presidente, as inscrições foram prorrogadas até amanhã. Até que horas os estudantes podem fazer a inscrição? E há previsão de nova prorrogação no prazo?
9: Não, essa já foi a prorrogação possível. Às 23 horas e 59 minutos, ou seja, até a meia-noite de amanhã, todos podem fazer as suas inscrições na plataforma do INEP, enem.inep.gov.br/participantes.
4: Agora, esse ano a gente teve a inscrição pré-preenchida para os estudantes de escolas públicas, né, presidente? E eu tenho aqui uma pergunta da Raquel Santos, de Alagoas. Ela tem uma dúvida exatamente sobre isso. Vamos ouvir.
10: Meu nome é Raquel Ueta dos Santos. Sou aluna da Escola Pública Maria Elias de Albuquerque Tavares, na cidade de Junqueiro, no estado de Alagoas. E minha inscrição para o Enem já está pré-preenchida. Mesmo assim, eu devo fazer a inscrição? E como eu faço isso?
9: Olha, esse ano nós tivemos a inscrição automática de todos aqueles que estão concluindo o terceiro ano do ensino médio na rede pública em todos os estados brasileiros. Essa inscrição automática, ela significa que estão todos devidamente registrados para fazer o Enem lá em novembro. Mas é preciso entrar na plataforma do INEP, entrar na página do participante para, primeiro, dizer qual é a língua estrangeira que vai fazer prova no final do ano. Escolher entre inglês e espanhol. Também dizer se tem necessidade de algum tipo de atendimento especializado. É também na página do participante, na hora do preenchimento dos formulários, que essa solicitação é feita. E há um questionário do candidato, do participante, que deve ser respondido. Nos casos daqueles estudantes que querem fazer prova em outro município, que não aquele em que estudam, também podem solicitar nesse momento a sua transferência para um outro município. Enfim, mesmo já inscrito automaticamente, é fundamental entrar na página do participante para realizar essas ações. Escolher a língua, dizer se precisa de algum atendimento especializado, em especial, isso é para todo mundo, e responder o questionário do estudante.
4: Sem isso, não está inscrito, né?
9: Sem isso, a inscrição fica ainda pendente de seleção da língua e não estará concluída, efetivamente não estará concluída.
5: O mesmo vale para os estudantes do PEDMEIA, né? Eles precisam concluir a inscrição, né?
9: O PEDMEIA está na mesma situação. Eles estão todos inscritos automaticamente, mas precisam entrar na plataforma para realizar essas ações.
4: Agora, presidente, e o pagamento da inscrição para esses estudantes de escolas públicas, do PEDMEIA principalmente, eles ficam automaticamente isentos? Não, né? O prazo para pedir isenção de pagamento já foi concluído, também foi prorrogado. Como é que fica nesses casos?
9: Todos os concluintes de rede pública estão isentos. E como a inscrição foi feita automaticamente, eles não vão precisar pagar a taxa, mesmo que não tenham pedido a isenção no tempo certo. A decisão de fazer a inscrição automaticamente isentou os concluintes. Os estados brasileiros informam quais são os estudantes que estão concluindo o ensino médio, e com base nesses dados nós fizemos a inscrição automática e isentamos a todos eles, especialmente os que estão inscritos no PED Meia também estão isentos.
5: E aí o pagamento para quem precisa fazer vai até que dia?
9: Até dia 17 de junho, aqueles que precisam pagar, ou porque não foram isentos, ou porque não estão previstos mesmo nas categorias de isenção, eles precisam até dia 17 pagar o boleto. O sistema emite o boleto, vai no banco e paga a taxa de inscrição de R$85.
4: Bom, então vamos lá. Precisa, mesmo quem já está com inscrição pré-preenchida, precisa entrar na página do participante, concluir a sua inscrição, fazer essas seleções que o senhor mencionou. Essas pessoas que são de escolas públicas e PED-MEI estão isentas, e quem não está isento precisa pagar a taxa de inscrição até a semana que vem.
9: Perfeitamente, é exatamente isso que precisa fazer para assegurar a sua participação no Enem dia 8 e dia 15 de novembro, como está previsto.
4: Então, antes de concluir, presidente, a gente tem também uma pergunta, mas agora não é temática inscrição, já é temática prova. Vamos ouvir.
11: Olá, meu nome é Manu Azevedo, tenho 17 anos e eu estudo em escola pública, mas precisamente no Instituto Federal Goiano, Campus Cristalino, em Cristalina, Goiás. E minha dúvida é sobre a redação do Enem. Quais são os erros mais comuns que fazem os estudantes perderem pontos e o que podemos fazer para evitá-los durante a prova?
9: Olha, eu recomendo muito que você entre lá no site do INEP, na página do participante, para consultar o manual da redação. Todo ano, o INEP publica um manual com orientações para aquele que vai participar do exame, para justamente informar como é que é avaliada a redação, para que tenha uma noção clara do que é esperado. Mas eu posso dizer para você que uma das principais preocupações que tem crescido nos últimos tempos é a de que a redação não seja feita com base em argumentos pré-elaborados, que servem para qualquer situação, porque eles acabam fazendo com que o argumento desenvolvido pelo estudante, pelo participante no Enem, fique frágil, fique sem relação com o tema proposto. Então, aquelas frases feitas, aquilo que muitas vezes o estudante mais desavisado prepara para colocar na prova, não funciona. Então, pense no tema e escreva de forma bem vinculada ao assunto que está sendo solicitado na prova.
5: Muito bem, nós conversamos com Manuel Palacios, presidente do INEP, o Instituto Nacional de Estudos e Pesquisas Educacionais, Anísio Teixeira. Muito obrigado por sua entrevista à Voz do Brasil.
9: Eu que agradeço, estou sempre à disposição.
4: Todos os anos, mais de 80 mil pessoas desaparecem no Brasil e 40% delas não retornam para casa.
5: Por isso, o governo do Brasil está fortalecendo a Política Nacional de Busca de Pessoas Desaparecidas.
4: Três novas ações foram elaboradas para aumentar a resposta aos casos de desaparecimentos.
12: Num piscar de olhos, em qualquer lugar, alguém simplesmente pode desaparecer, deixando para trás um grande vazio. O país registrou 84.760 casos de desaparecimento de pessoas em 2025, um aumento de 4% em relação a 2024. Ivanise Esperidião perdeu a filha aos 13 anos e há 3 décadas a dor ainda persiste.
13: São 30 anos de busca por respostas, de busca por melhorias no sistema de identificação e localização de pessoas desaparecidas.
12: E o que antes era uma jornada solitária ganhou força com a Política Nacional de Busca de Pessoas Desaparecidas. O governo federal, sociedade civil e organismos internacionais discutem a melhoria da integração, da atuação em rede, de cooperação entre as instituições para a busca dos desaparecidos. 3 publicações vão contribuir para o fortalecimento de ações conjuntas entre as instituições. Os materiais são para orientar, capacitar e servir de referência para a localização de pessoas desaparecidas em todo o país, como explica o diretor do Sistema Único de Segurança Pública, João Nogueira Júnior.
14: A cartilha, atuação da Polícia Militar e Guarda Municipal da busca de pessoas desaparecidas, o guia de orientações às autoridades centrais e estaduais e o diagnóstico da gestão de pessoas falecidas com identidade desconhecida. Nosso objetivo é fortalecer a capacidade institucional dos entes federativos e estimular a atuação articulada entre todos os atores envolvidos.
12: Dados da Secretaria Nacional de Segurança Pública apontam que, no Brasil, 60% dos desaparecidos são encontrados. Reportagem Cleide Lopes.
5: Violência contra a mulher pode se esconder atrás de uma tela de computador ou celular.
4: Ofensas virtuais, ataques de ódio, perseguição e exposição da nudez são casos vividos por muitas mulheres no ambiente digital.
5: O governo federal editou medidas voltadas às plataformas para que elas tenham mais agilidade e rigidez nesses casos.
15: Uma em cada 10 brasileiras com 16 anos ou mais sofreu violência digital no último ano, segundo dados levantados pelo Data Senado, Instituto de Pesquisa do Senado Federal. São quase 9 milhões de vítimas de crimes como perseguição, o chamado stalking, ataques de ódio online e exposição não consentida de imagens íntimas. Em muitos casos, o agressor é parceiro, ex-parceiro ou alguém do convívio da vítima. Rose Leonel faz parte dessas estatísticas. Ela teve fotos íntimas divulgadas na internet, sofreu linchamento moral e chegou a perder o emprego. Hoje é uma ativista.
16: Eu falei, assim que eu puder, que sair a condenação do meu ex, eu vou criar uma ONG para ajudar essas mulheres. E foi o que eu fiz. Nós criamos a ONG Marias da Internet e de lá para cá nós temos trabalhado atendendo vítimas em todo o Brasil e fora do Brasil também.
15: No mês passado, foi assinado um decreto com normas para as plataformas digitais. Segundo o texto, as empresas devem atuar rapidamente nesses casos, principalmente de exposição não consentida de imagens íntimas, com prazo de até 2 horas para a retirada do material. E também terão que reforçar o combate aos ataques de ódio. Outra mudança é que as plataformas precisam ter um canal específico e de fácil acesso para denúncias e informar os usuários sobre o Ligue 180, Central de Atendimento à Mulher. Janara Kalini, chefe da Assessoria Especial de Comunicação do Ministério das Mulheres, fala sobre a importância de atuar junto às plataformas.
17: Fazer com que as plataformas sejam mais rápidas e proativas em retirar esse conteúdo, em banir perfis ofensivos, isso é muito mais eficiente para manter um ambiente de paz para as mulheres.
15: No caso das plataformas que vendem anúncios na internet, elas terão que guardar informações sobre quem pagou por aquela publicidade. O objetivo é identificar os responsáveis caso aquele conteúdo cause prejuízos ou seja usado para cometer crimes. A fiscalização das plataformas digitais vai ficar a cargo da Agência Nacional de Proteção de Dados. Reportagem Luciana Colares de Holanda.
4: Amanhã, os cidadãos de Belém, no Pará, terão uma ótima oportunidade de renegociar dívidas pelo programa Desenrola.
5: É que a cidade vai receber o governo do Brasil na rua, iniciativa que leva serviços do governo federal para as capitais, em parceria com o governo do estado e prefeitura.
4: Com isso, quem quiser vai poder ter ajuda para fazer a renegociação pelo Desenrola.
18: O governo do Brasil na rua chega ao Parque da Cidade em Belém, no Pará, nesta sexta-feira, 12 de junho. A capital é a 22ª cidade do país a receber o programa do governo federal, com o apoio do governo do estado e da prefeitura municipal. O projeto aproxima serviços públicos essenciais da população. Entre os mais procurados está o novo Desenrola Brasil, para renegociação de dívidas. A coordenadora de participação social e diversidade do Ministério da Fazenda, Ana Sobral, explica que a medida é importante, principalmente para ajudar as famílias que precisam de orientação para acessar o programa.
19: Muitas pessoas ainda têm dúvidas sobre como acessar o programa, verificar as condições de renegociação ou entender quanto realmente podem pagar para quitar suas dívidas. Nós orientamos sobre como acessar o Desenrola pelos aplicativos dos bancos, fazemos simulação utilizando a calculadora do programa e ajudamos as pessoas a compreenderem melhor as opções disponíveis para a negociação.
18: Estandes da Caixa Econômica Federal e do Banco do Brasil estarão no local para auxiliar a população na adesão ao programa. Segundo Ana Sobral, isso é importante para que as pessoas tomem conhecimento do valor da dívida e consigam as melhores condições possíveis.
19: E quando a dívida é com o Banco do Brasil ou com a Caixa, nós fazemos um encaminhamento para os estandes desses bancos, onde a negociação pode ser realizada na hora. Uma dúvida muito comum é quando a pessoa não sabe exatamente o valor atualizado da dívida. Nesses casos, nós utilizamos a calculadora do Desenrola para fazer uma estimativa do valor que poderá ser pago após a negociação.
18: A programação será no portão 9 do Parque da Cidade, das 9 horas da manhã às 5 horas da tarde desta sexta-feira. O acesso é pela Avenida Senador Lemos. Além do Desenrola Brasil, outros serviços serão ofertados, como perícias do INSS sem agendamento prévio, pé de meia e reforma Casa Brasil. Reportagem Joxan Natividade.
5: Mais 300 pessoas aprovadas no último Concurso Público Nacional Unificado, CPNU2, foram nomeadas.
4: A portaria do Ministério da Gestão e da Inovação em Serviços Públicos prevê a nomeação dos analistas técnicos executivos e a formação de cadastro de reserva do Ministério.
20: Foi autorizada a nomeação de 300 aprovados na segunda edição do Concurso Público Nacional Unificado, o CPNU2, e também a formação de cadastro de reserva do quadro de pessoal do Ministério da Gestão e da Inovação. As 300 vagas, todas de nível superior, são para o cargo de analista técnico executivo, que permite a atuação dos servidores em diferentes áreas e órgãos da administração pública federal. As nomeações individuais e os procedimentos relativos à posse serão publicados posteriormente pelos canais oficiais do Ministério da Gestão e da Inovação em Serviços Públicos. Informações sobre documentação, prazos e entrada em exercício podem ser acessadas no portal do servidor e na página oficial do Concurso Público Nacional Unificado, que é gov.br/gestão/concurso-nacional. Daniele Popov para a Voz do Brasil.
5: A agricultura brasileira deve registrar mais uma safra recorde.
4: A Companhia Nacional de Abastecimento prevê que serão colhidas 358 milhões e 600 mil toneladas de grãos, aumento de 1,8% em relação ao ciclo anterior.
5: O levantamento indica crescimento nas culturas de soja, milho e café na safra 2025-2026.
4: Já o Instituto Brasileiro de Geografia e Estatística trabalha com uma estimativa de 358 milhões e 400 mil toneladas, em crescimento de 1,2%.
5: O IBGE mede a safra de janeiro a dezembro e a Conab adota ano safra, que geralmente vai de setembro de um ano a agosto do ano seguinte.
4: E essas foram as notícias do Governo do Brasil.
5: Uma realização da Secretaria de Comunicação Social da Presidência da República.
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5: Fique agora com as notícias do Poder Judiciário e do Congresso Nacional. Boa noite.
4: Boa noite para você e até amanhã.
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23: STF julga recursos sobre responsabilidade de redes sociais.
24: STJ mantém indenização à família que pagou por tratamento após descumprimento de ordem judicial pelo Estado.
23: Senado Federal inspeciona códigos-fonte dos sistemas eleitorais.
24: Boa noite, eu sou Marcela Luiza.
23: E eu sou Walter Lima.
24: O plenário do Supremo Tribunal Federal votou na sessão plenária desta quinta-feira pelo aprimoramento da decisão que definiu parâmetros para a responsabilização das plataformas digitais por conteúdos publicados por terceiros.
23: Os ministros analisaram recursos contra a decisão que alterou a aplicação do artigo 19 do Marco Civil da Internet. A questão envolve a tese fixada pelo STF, que alterou o regime de responsabilização das empresas provedoras de aplicações de internet.
24: Pela regra anterior, as plataformas só respondiam civilmente por danos gerados por terceiros se descumprissem ordem judicial específica de retirada. Pelos novos critérios, as plataformas podem ser responsabilizadas se não atuarem imediatamente para retirar publicações que envolvam crimes graves, como terrorismo, racismo, homofobia, tentativa de golpe de Estado, instigação ao suicídio ou mutilação, além de crimes contra mulheres e crianças.
23: Na sessão de hoje, o relator de parte dos recursos apresentados ao Supremo Ministro Dias Toffoli propôs que esse entendimento tenha efeitos apenas para o futuro, a partir da publicação da ata do julgamento em 27 de junho de 2025. Com isso, a nova interpretação não alcançaria fatos antigos que ainda não haviam sido levados ao judiciário.
24: Quando o poder público não cumpre ordem judicial para garantir tratamento de saúde, a obrigação de custear o atendimento pode ser convertida em indenização.
23: O entendimento é do STJ. Fátima Uchoa.
0: Uma mulher entrou na justiça para garantir a internação compulsória do filho com vários problemas de saúde. Segundo ela, não havia vaga adequada para o tratamento no estado onde a família morava, então pagou a internação na capital paulista. Como o estado não cumpriu a ordem judicial para custeá-la, a mulher pediu que a obrigação fosse convertida em indenização pelos gastos. O ente público foi condenado a pagar pouco mais de 20 mil reais e a segunda turma do STJ manteve a determinação. Para a relatora ministra Maria Tereza de Assis Moura, não houve decisão fora do pedido da ação e, como a ordem judicial não foi cumprida, a indenização foi uma adaptação à realidade do caso, o que é permitido por lei.
24: Semana da Conciliação Trabalhista 2026 atendeu mais de 500 mil de pessoas.
23: Os valores movimentados superam os 2 bilhões de reais. Marla Lacerda.
1: Os números são recordes. Na 10ª edição do mutirão, que aconteceu de 25 a 29 de maio, foram realizadas mais de 97 mil audiências de conciliação em todo o país. Foram fechados mais de 30 mil acordos. No TST, mais de 100 mil reais foram arrecadados em processos encerrados. A ideia da campanha é incentivar os acordos e reduzir o volume de ações e o tempo de espera dos trabalhadores para resolver pendências na justiça. Um ganho que vai além de resultados financeiros. O fim de uma disputa é um alívio tanto para a empresa quanto para o trabalhador.
24: Senado Federal inspeciona códigos-fonte dos sistemas eleitorais.
23: Os códigos foram abertos para inspeção em outubro do ano passado. Fábio Ruas.
3: O representante do Senado foi recebido pela equipe da Secretaria de Tecnologia da Informação do TSE. Ele viu uma urna desmontada e analisou a programação dos códigos-fonte. O Senado é a segunda instituição a fazer a inspeção. A primeira foi o Partido União Brasil, que foi ao TSE em maio. Os códigos-fonte são o conjunto de instruções que orientam o funcionamento da urna e dos sistemas eleitorais. A inspeção pode ser feita até setembro, quando será realizada a cerimônia de assinatura digital e lacração dos sistemas eleitorais. A Confederação Nacional do Comércio tem inspeção agendada para a próxima segunda-feira, dia 15 de junho.
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24: Uma boa noite.
23: E até amanhã.
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8: Eu sou Paula Groba.
25: E eu sou Ricardo Nakaoka.
8: E estes são os destaques de hoje do Jornal do Senado, que começa agora.
25: Renegociação de dívidas rurais. Linha de crédito vai atender produtores com perdas de safra entre 2019 e 2025.
2: Brasileira que inventou caneta detectora de câncer defende tecnologia no SUS.
25: Ensino domiciliar recebe apoio em debate no Senado.
2: Boa noite.
25: Boa noite.
2: Em uma tentativa de dar fôlego a produtores rurais afetados por crises climáticas e oscilações do mercado internacional, o Senado aprovou um projeto que cria mecanismos para a renegociação de dívidas no campo. A proposta autoriza o uso de recursos do fundo do pré-sal e de outras fontes para financiar novas linhas de crédito destinadas a agricultores que acumularam prejuízos nos últimos anos.
25: O texto, aprovado com alterações, segue agora para nova análise da Câmara dos Deputados. Repórter Alexandre Campos.
6: Pelo texto, poderão ser beneficiários da linha de crédito especial os produtores rurais, associações e consórcios que no período entre 2019 e 2025 tenham registrado em duas ou mais safras perdas de no mínimo 30% da renda bruta agropecuária comprovadas por laudo técnico. Ex-ministra da Agricultura, a senadora Tereza Cristina, do PP de Mato Grosso do Sul, afirmou que a renegociação é essencial para o setor agrícola, que enfrenta um cenário de dificuldade motivado por diversos fatores.
9: Nós temos as commodities em baixa, nós temos os juros em alta, nós plantamos uma safra com $1 a 6 e estamos colhendo com $1 a 5. Isso é mortal para os preços dos agricultores, fora o problema que o Rio Grande do Sul teve climático e outros estados brasileiros.
6: O texto ainda permite a concessão de desconto para liquidação até o final de 2027 de dívidas de mini, pequenos e médios produtores rurais referentes a operações de crédito contratadas até 31 de dezembro de 2018 e a renegociação de dívidas de produtores de municípios nas áreas de atuação da SUDENE e da SUDAM.
2: E a regularização de áreas rurais embargadas por questões ambientais poderá se tornar mais ágil no país.
25: A Comissão de Agricultura aprovou por unanimidade um projeto que altera o Código Florestal e permite a celebração de acordos entre produtores rurais e órgãos de fiscalização para facilitar a recuperação e a regularização dessas propriedades. Repórter Marcela Cunha.
10: O projeto do senador Sérgio Petecão, do PSD do Acre, prevê que o produtor poderá buscar a regularização da área rural junto ao órgão ambiental. Esse processo será feito por meio de um termo de compromisso, com obrigações para interromper a irregularidade, reparar o dano e regularizar a área. E não vale para atividades como garimpo ilegal, grilagem e infrações em terras indígenas ou unidades de conservação. O relator, senador Zequinha Marinho, do Podemos do Pará, defende que o embargo, criado para interromper danos ambientais, não vire uma punição sem prazo definido.
11: Lá no meu estado, o estado do Pará, o que tem de gente que já cumpriu tudo, mas continua embargado, alguma coisa assustadora. A gente precisa regularizar isso para que a economia rural não venha quebrar, como está acontecendo em função desses embargos.
10: Entre as mudanças feitas pelo relator está um cronograma para análise de embargos que já estão em vigor, priorizando os mais antigos. Durante a discussão, senadores defenderam que o embargo fique limitado à área onde ocorreu a infração, sem comprometer toda a propriedade ou outras áreas vinculadas ao produtor.
2: A possibilidade de pais assumirem integralmente a educação dos filhos dentro de casa voltou ao centro do debate no Senado.
25: Defensores do chamado ensino domiciliar ou homeschooling afirmam que a modalidade amplia a liberdade das famílias e pode oferecer uma formação mais personalizada para crianças e adolescentes. Os detalhes com Márcio Maturana.
13: O presidente da Associação Nacional de Educação Domiciliar, Carlos Vinícius Reis, defendeu o chamado homeschooling com argumentos religiosos.
26: Quando Deus estabeleceu de maneira ainda mais clara que os pais deveriam educar os seus filhos, transmitir para eles a sua fé, seus valores, a sua moral, a sua concepção, e isso nenenhum Estado, nenhum regime, nenhuma Constituição poderia atentar contra.
13: O senador Eduardo Girão, do Novo do Ceará, foi o requerente da audiência e presidiu a reunião.
12: Ele revelou que já foi feito um pedido de urgência para o projeto ser votado no plenário do Senado e disse que no Brasil o ensino domiciliar vem sendo prejudicado pela justiça.
14: Nós temos a presença de pais aqui que foram ameaçados, né? Inclusive com determinação de um juiz, com todo respeito a quem pensa diferente, para mim um militante.
12: A família citada por Girão participou da reunião e a experiência da condenação dos pais foi relatada pela filha Alicia Denardi, de 11 anos.
15: Meus pais foram condenados a 50 dias de detenção em regime semiaberto e esse é o único modo da gente conseguir continuar junto sem eles terem de dormir durante 50 dias com bandidos.
12: A presidente da Comissão de Direitos Humanos, Damaris Alves, do Republicanos do Distrito Federal, disse que o ensino domiciliar é uma tendência mundial.
16: O Brasil quer sentar no mundo inteiro com as nações ricas. As nações ricas têm o ensino domiciliar. Por que que a gente ainda, com relação a esse tema, quer ficar na idade das trevas, na idade primitiva?
12: A Comissão de Educação, onde o projeto está sendo analisado, já fez 3 audiências públicas sobre homeschooling. A maior parte dos debatedores considerou a medida equivocada por fazer uma contraposição entre família e escola, quando as duas são necessárias. O ensino domiciliar foi associado à falta de socialização, ao risco de violência no ambiente doméstico, à desvalorização dos professores e à desconsideração das crianças com deficiência.
2: E uma tecnologia brasileira capaz de identificar células cancerígenas em tempo real durante cirurgias foi destaque em audiência pública na Comissão de Assuntos Sociais.
17: A chamada caneta que detecta o câncer, desenvolvida por uma cientista brasileira, foi apresentada como uma inovação com potencial e parlamentares defenderam a incorporação da tecnologia ao Sistema Único de Saúde. Repórter Marcela Diniz.
18: A Maspec Pen é uma caneta que identifica em mais ou menos 10 segundos células cancerígenas. Testada em cerca de 450 cirurgias para a retirada de 12 tipos de tumores, a tecnologia permitiu uma operação precisa, sem retirada de mais tecido do que o necessário, o que reduziu o tempo de recuperação dos pacientes, a necessidade de novas operações e também de quimio e radioterapias complementares. A invenção é da cientista brasileira Lívia Schiavinato Eberlin, formada pela Unicamp e que atua hoje na Baylor College of Medicine, em Houston, no estado americano do Texas. No Brasil, o Hospital Albert Einstein é o primeiro fora dos Estados Unidos a conduzir testes clínicos em pacientes com cânceres de pulmão e tireoide. Em audiência no Senado, Lívia Eberlin defendeu a incorporação da tecnologia ao Sistema Único de Saúde.
19: Todos os dias a gente recebe uma mensagem perguntando: Lívia, quando que estará disponível no SUS? E essa é a realidade que a gente precisa mudar, né? O acesso à tecnologia de ponta tem que ser para todos.
18: A senadora doutora Eudócia, do PSDB de Alagoas, que presidiu o debate, defendeu rapidez nas análises da Anvisa e da Comissão Nacional de Incorporação de Tecnologias no SUS, a Conitec, para que a caneta detectora de câncer possa ser oferecida nos tratamentos oncológicos da rede pública de saúde.
2: Enquanto o mundo volta as atenções para o futebol com a abertura da Copa do Mundo masculina nesta quinta-feira, o Brasil segue avançando nos preparativos para receber a Copa do Mundo feminina de 2027.
17: O Senado aprovou um projeto que estabelece regras para a isenção do ISS sobre serviços ligados à organização e à realização da competição. A medida busca garantir o cumprimento dos compromissos assumidos pelo país junto à FIFA para sediar o torneio. Repórter Pedro Pincer.
27: A medida não cria automaticamente o benefício, mas estabelece uma base legal para que os municípios decidam, por meio de legislação própria, se vão ou não adotar a desoneração. A adoção de incentivos fiscais costuma fazer parte desse tipo de acordo internacional, com o objetivo de garantir a estrutura necessária para a realização da competição. Para o relator, senador Romário, do PL do Rio de Janeiro, a realização da Copa no Brasil transcende a questão econômica.
28: Agora, na Copa Feminina, sem projetos e obras faraônicas, estamos falando do mais importante, da essência do esporte, o legado social que ela deixará. Estamos falando de jovens e crianças que certamente irão se inspirar com as atletas e com a festa nos estádios.
27: O evento será disputado em Brasília, Belo Horizonte, Rio de Janeiro, São Paulo, Recife, Salvador, Fortaleza e Porto Alegre. O texto segue agora para a sanção presidencial.
17: O
25: Com edição de Paula Groba e trabalhos técnicos de João Lira, o Jornal do Senado fica por aqui. Acompanhe agora as notícias da Câmara dos Deputados. Boa noite.
2: Boa noite e até amanhã.
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1: Relator apresenta nova versão à proposta que criminaliza a misoginia.
3: Projeto prevê redução de desigualdades regionais no tratamento do câncer.
1: Câmara pode votar adesão do Brasil a medidas contra a violência no trabalho.
4: Boa noite. A Câmara pode votar a adesão do Brasil à Convenção Internacional que prevê punições e reparações para assédio e violência no trabalho. O repórter Antônio Vital tem os detalhes da proposta.
5: Ganhou o regime de urgência e pode ser votado pelo plenário da Câmara a proposta que aprova a adesão do Brasil à Convenção da Organização Internacional do Trabalho, a OIT, com medidas contra violência e assédio no trabalho. O regime de urgência permite que o texto seja votado diretamente no plenário sem passar pela análise das comissões permanentes da Casa, mas a votação provocou discussão com críticas da oposição. A Convenção 190 da OIT é o primeiro tratado internacional a reconhecer o direito de todas as pessoas a um mundo de trabalho livre de violência e assédio. Os países que ratificarem o texto ficam obrigados a adotar medidas, como proibir violência e assédio contra trabalhadores e garantir reparação às vítimas e sanções aos autores. A Convenção considera violência e assédio baseados no gênero como práticas inaceitáveis e inclui o assédio sexual como violência praticada contra as pessoas em razão do seu sexo e gênero. Outro trecho estabelece que as medidas previstas na Convenção se aplicam à violência e assédio que ocorrem no trabalho, inclusive durante os deslocamentos do empregado. Deputados da oposição criticaram a adesão do Brasil à Convenção. Para o deputado Cabo Gilberto Silva, do PL da Paraíba, o texto pode acarretar punições aos empregadores, mesmo que a violência ocorra fora do ambiente de trabalho. Já o deputado Márcio Marinho, do Republicanos da Bahia, sugeriu alteração para que a expressão gênero seja interpretada como uma referência ao sexo da pessoa. O deputado Kim Kataguiri, do Missão de São Paulo, disse que os termos do tratado são vagos.
20: Obviamente, sempre se coloca palavras bonitas para tentar justificar enfrentamento a assédio, coisas que todos são favoráveis, mas quando você vai ver nas definições, você coloca aqui a violência e o assédio, a definição. Um conjunto de comportamentos e práticas inaceitáveis ou ameaças de tais comportamentos que sejam suscetíveis de causar dano econômico. O que que é uma ameaça de um comportamento inaceitável capaz de causar um dano econômico?
5: A convenção entrou em vigor em 2021 e até 2023 já tinha sido ratificada por 27 países, entre os quais a Inglaterra, a Espanha, a Itália, Uruguai, Peru e Argentina. Na Câmara, parecer pela aprovação do texto apresentado pela deputada Fernanda Melchiona, do PSOL do Rio Grande do Sul, não chegou a ser votado pela Comissão de Relações Exteriores. Ela citou estudos que indicam que uma em cada três mulheres afirma ter sofrido algum tipo de assédio sexual no ambiente de trabalho. Ao defender o regime de urgência para a proposta, a deputada Jaque Rocha, do PT do Espírito Santo, disse que a convenção amplia o combate à violência.
21: Essa ratificação, ela cria uma base internacional para fortalecer e ampliar os instrumentos de combate à violência e principalmente fortalecendo leis, como nós aprovamos aqui, que cria o programa Emprega Mais Mulheres, para dar mais suporte às medidas administrativas e de proteção no serviço público e privado.
5: Ainda não há data para votação no plenário da Câmara da proposta que aprova a adesão do Brasil à Convenção da OIT sobre combate à violência e assédio no trabalho. Da Rádio Câmara de Brasília, Antônio Vital.
0: Trabalho.
1: Alexandre Lindemaier, do PT do Rio Grande do Sul, celebra a aprovação na Câmara de proposta que acaba com a escala 6x1. O parlamentar afirma que a redução da jornada para 40 horas semanais representa um avanço para a qualidade de vida dos trabalhadores.
3: Alexandre Lindemaier critica projeto apresentado no Senado que permite regime flexível de trabalho com pagamento baseado nas horas cumpridas. Ele avalia que a medida ameaça direitos trabalhistas ao reduzir a previsibilidade de jornada, salário e descanso.
1: Enfermeira Rejane, do PCdoB do Rio de Janeiro, critica o que classifica como terceirização da saúde pública por meio das organizações sociais. Ela avalia que o modelo das chamadas OSs impõe metas e cobranças que precarizam o trabalho de profissionais responsáveis pelo cuidado dos pacientes.
3: Enfermeira Rejane defende a criação de uma CPI na Assembleia Legislativa do Rio de Janeiro para investigar a atuação das organizações organizações sociais. Ela afirma que essas entidades adotam contratos marcados por pejotização, com relatos de salários atrasados e perda de direitos trabalhistas.
0: Desenvolvimento Regional.
1: Um pedido de vista adiou a votação de uma proposta que aumenta os repasses federais para municípios e cria fundos para as regiões Sul e Sudeste. A repórter Noelle Nobre tem mais detalhes da votação.
6: Um pedido de vista coletivo adiou para o próximo dia 17 de junho a votação da proposta de emenda à Constituição que aumenta em um ponto percentual os repasses da União para o Fundo de Participação dos Municípios, o FPM. A proposta, em análise em comissão especial da Câmara, também cria fundos constitucionais de financiamento para as regiões Sul e Sudeste. O adiamento foi solicitado pelo deputado Reginaldo Lopes, do PT de Minas Gerais, um dos autores da PEC original, para que os parlamentares tenham mais tempo de dialogar sobre o texto elaborado pelo relator, deputado Arnaldo Jardim, do Cidadania de São Paulo. Lopes explicou.
7: E a ideia é que pudesse, então, construir uma transição para a aprovação desta emenda constitucional. Se for possível, eu preferia então que a gente pudesse, sei lá, suspender ou deixar para a gente apreciar na semana que vem.
6: O parecer de Arnaldo Jardim prevê que a União entregue a estados e municípios 53% da arrecadação do imposto de renda, do IPI e do novo imposto seletivo. Atualmente, esse índice é de 50%. Com a mudança, o FPM passará a receber uma parcela adicional de 1% em março de cada ano, somando-se aos repasses já existentes de julho, setembro e dezembro. O relator argumentou que o reforço no FPM é vital para prefeituras que lidam com custos operacionais crescentes. Além disso, o texto institui fundos para o Sul e Sudeste, destinando 1% da arrecadação federal para cada região financiar o setor produtivo local por meio de bancos regionais. O objetivo, segundo Arnaldo Jardim, é dar tratamento igualitário às regiões do país.
8: A região Nordeste já tem um fundo de desenvolvimento, a região Centro-Oeste também o tem, a região Norte tem um fundo de desenvolvimento e exatamente as duas outras regiões. As regiões Sul-Sudeste não têm.
6: O texto atual incorpora sugestões de outras propostas que tratam do assunto e estão sendo analisadas na Câmara. Da Rádio Câmara de Brasília, Noelle Nobre.
0: Economia.
3: Beto Preto, do PSD do Paraná, apresentou o projeto de lei que prevê a extinção do Conselho Administrativo de Recursos Fiscais, o CARF. Ele argumenta que o modelo atual contribui para a demora no julgamento de processos envolvendo grandes débitos tributários.
1: O deputado apoia um novo sistema de contestação fiscal, no qual os contribuintes tenham acesso mais célere à análise judicial de seus casos. Para Beto Preto, a ideia é modernizar os procedimentos e tornar a relação entre cidadãos e administração tributária mais simples e eficiente.
0: Agricultura.
3: Rafael Simões, do União de Minas Gerais, cobra do governo federal medidas contra a concorrência desleal no comércio de leite importado da Argentina e do Uruguai. O legislador afirma que produtores brasileiros estão decepcionados com a falta de ação por parte do executivo.
1: Rafael Simões destaca a força da pecuária leiteira do Brasil para a economia nacional. Ele também defende a aprovação de propostas que criem uma linha especial de renegociação de dívidas de produtores rurais afetados por eventos climáticos com o uso de recursos do Fundo Social do Pré-Sal.
0: Transportes.
3: Eduardo Bismarck, do PV do Ceará, pede ao DENIT medidas para aumentar a segurança na BR-304, no trecho que corta o município de Aracati. Entre as reivindicações estão a retirada de lombadas das pontes sobre o rio Jaguaribe e a adoção de alternativas que reduzam os acidentes.
1: O parlamentar também defende a implantação de uma rotatória e o reforço da sinalização no acesso às praias de Canoa Quebrada, Marjolândia e Quixaba. Segundo ele, as intervenções são necessárias para melhorar a mobilidade e acompanhar o crescimento do turismo na região.
0: Segurança Pública.
3: A relatora da proposta que criminaliza a misoginia apresentou ajustes ao texto principal que está em debate na Câmara. A expectativa é que o projeto seja votado ainda este mês no plenário, como informa o repórter José Carlos Oliveira.
9: A coordenadora do Grupo de Trabalho de Criminalização da Misoginia, deputada Tabata Amaral, do PSB de São Paulo, anunciou ajustes no projeto de lei sobre o tema, já aprovado no Senado e com possível votação no plenário da Câmara dos Deputados ainda neste mês, com relatoria da própria deputada. O texto original equipara a misoginia ao crime de racismo, o que a torna inafiançável e imprescritível. Tabata alterou principalmente a definição de misoginia.
10: A fim de preservar a uniformidade conceitual da legislação penal e processual penal sobre o tema, propomos a substituição dos termos ódio e aversão previstos no projeto para a caracterização da misoginia pelas expressões menosprezo ou discriminação em razão da condição de mulher.
9: Tabata Amaral afirmou que a aprovação da proposta será avanço civilizatório essencial. A misoginia é descrita como fenômeno estrutural profundamente enraizado em relações de poder historicamente marcadas pela desigualdade de gênero. A deputada também identificou crescente disseminação de comunidades e redes de conteúdo na internet associadas à chamada machosfera, que difundem narrativas de hostilidade ao feminino e promovem processos de radicalização, sobretudo entre jovens. Entre outros pontos, o novo texto de Tabata Amaral prevê suspensão temporária de conta ou perfil de internet que veiculem conteúdo ilícito.
10: A gente precisa aprovar esse texto ainda nesse mês, porque enquanto a gente não atualiza a legislação, a gente vai ter criminosos que não só se sentem à vontade,

0: criança, adolescente e pessoa idosa ou com deficiência. O texto ainda poderá passar por novos ajustes até 16 de junho, quando será votado no GT e depois levado ao Colégio de Líderes e ao plenário, possivelmente na mesma semana, de acordo com a deputada.
1: E aí, fiquem muito à vontade nos próximos dias para me procurar, para que a gente possa ir ajustando e que traga, de fato, um consenso de todos os membros do nosso grupo de trabalho.
0: Tabata Amaral também definiu propostas prioritárias complementares ao projeto de lei principal. Duas já estão formalizadas e tratam do enfrentamento à violência digital contra as mulheres. A outra proposta é um anteprojeto sobre investigação e atendimento das vítimas de ato de misoginia, com medidas de prevenção à violência doméstica e familiar contra a mulher. A deputada Talíria Petroni, do PSOL do Rio de Janeiro, manifestou otimismo quanto à rápida aprovação dos textos no Congresso.
2: Tem muitas diferenças que constituem as deputadas da bancada feminina, mas tem também muitas coisas que nos unem e, lamentavelmente, a violência é uma delas. 367 meninas menores de 18 anos foram vítimas de feminicídio nos últimos 5 anos. Uma vida inteira interrompida pelo feminicídio. Isso é chocante num país que, infelizmente, todo ano mata quase 1.500 mulheres por serem mulheres.
0: O grupo de trabalho ainda apresentou uma indicação ao Ministério das Mulheres para a regulamentação de medidas de prevenção e enfrentamento à violência digital contra a mulher, além de ações preventivas em articulação com os órgãos federais. Da Rádio Câmara de Brasília, José Carlos Oliveira.
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4: Política. Rogério Correia, do PT de Minas Gerais, exige apuração sobre documentos divulgados por reportagem a respeito de pagamentos do Banco Master ao filme Dark Horse, ligado à trajetória do ex-presidente Jair Bolsonaro. Ele afirma que o material indica repasses em dólar entre 2025 e 2026.
5: Rogério Correia questiona a origem dos recursos envolvidos. O deputado pede investigação sobre uma possível conexão entre as transferências feitas ao projeto cinematográfico e verbas da Previdência dos Servidores do Estado do Rio de Janeiro.
4: Coronel Crisóstomo, do PL de Rondônia, elogia a postura dos políticos da direita diante dos desafios enfrentados pelo Brasil. Ele afirma que os parlamentares de oposição têm contribuído para o fortalecimento da segurança pública, do agronegócio e de valores ligados à família.
5: Coronel Crisóstomo acrescenta que o país também precisa de mudanças na condução da economia para evitar mais pressão sobre a população. O deputado critica a política econômica do governo federal, citando o editorial da imprensa que alerta sobre o aumento de gastos públicos.
4: Ricardo Maia, do MDB, faz um balanço de sua agenda no interior da Bahia, destacando encontros com lideranças políticas e comunidades locais. Ele afirma que sua presença nos municípios fortalece o diálogo com a população e permite acompanhar de perto as demandas regionais.
5: Ricardo Maia também ressalta a participação em inaugurações e visitas a obras em andamento. Ele defende que a atuação no interior é fundamental para contribuir com ações voltadas ao desenvolvimento local e à melhoria da qualidade de vida da população.
6: Saúde.
4: A Comissão de Finanças e Tributação da Câmara aprovou proposta para ampliar o combate ao câncer e a assistência aos pacientes, reduzindo as desigualdades regionais de acesso ao tratamento. A repórter Sofia Peçanha tem os detalhes.
7: A Comissão de Finanças e Tributação da Câmara dos Deputados aprovou a criação de um Programa Nacional para Combate ao Câncer. Originalmente, o projeto estabelecia o Fundo Nacional de Combate ao Câncer e de Assistência a Portadores. Mas, por recomendação do relator do texto, o deputado Merlong Solano, do PT do Piauí, a comissão optou por substituir o fundo pelo Programa Nacional de Combate

0: alcance e de assistência a portadores. Entre as prioridades previstas estão a prevenção e o diagnóstico precoce da doença, a ampliação do acesso aos serviços de oncologia, a qualificação de profissionais de saúde e apoio à pesquisa científica. Se a proposta for transformada em lei, o Ministério da Saúde deverá regulamentar o programa e definir as ações necessárias para sua implementação. Segundo Melong Solano, ações de prevenção e diagnóstico precoce são fundamentais para aumentar as chances de sucesso no tratamento.
1: A gente sabe que o câncer é uma das enfermidades que mais agrava a vida das pessoas, mas felizmente ele cada vez mais tem cura, desde que haja cuidados preventivos e tratamento rápido. Até mesmo precoce, se for possível, melhor. O que implica na montagem de toda uma rede de informação e de diagnóstico precoce.
0: O texto também determina que o programa prioriza a redução das desigualdades regionais no acesso aos serviços oncológicos. O relator afirma que a intenção é reduzir a necessidade dos pacientes se deslocarem longas distâncias para realizar exames, consultas ou tratamentos especializados.
1: Também no projeto, a gente estabeleceu a necessidade do Ministério dar especial atenção à descentralização dessa rede, no sentido de diminuir a desigualdade regional que existe em relação ao acesso ao tratamento do câncer.
0: A criação de um Programa Nacional de Combate ao Câncer será analisada agora pela Comissão de Constituição e Justiça, antes de seguir ao Senado. Da Rádio Câmara de Brasília, Sofia Peçanha.
2: Direitos Humanos.
3: Robinson Faria, do PP do Rio Grande do Norte, quer impedir a aplicação de punições baseadas na lei do silêncio em situações relacionadas a comportamentos de pessoas com transtorno do espectro autista. A ideia é evitar constrangimentos contra famílias atípicas.
4: Robinson Faria afirma que a proposta surgiu após o relato de uma mãe de crianças autistas que teria sido ameaçada e intimidada em seu condomínio. Para o deputado, é papel do legislativo garantir mais respeito às necessidades das pessoas neurodivergentes e de seus familiares.
3: Termina agora o Jornal Câmara dos Deputados, produzido pela Rádio Câmara, com trabalhos técnicos de Wellington.
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8: A maior Copa do Mundo de todos os tempos começa hoje e promete ter muitos recordes batidos. Essa será a primeira edição com 48 seleções. Ao todo, 104 jogos serão disputados, 40 a mais do que o recorde de 64 partidas das últimas 7 edições. Com mais jogos sendo disputados, a tendência é que o recorde de gols de uma única edição também seja quebrado. A marca pertence ao Mundial do Catar, que registrou 172 bolas na rede em 2022. E será que algum atleta vai bater o recorde de maior artilheiro em uma única edição de Copa? A marca é de Fontaine, da França, que em 1958 marcou incríveis 13 gols em uma única Copa. Quem quiser superar o francês vai ter que colocar muita, mas muita bola na rede, hein? Gerson Felipe para Esporte Total. 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
1: Muito boa noite! Está começando o Vila Sertaneja a partir de agora, onde a emoção toma conta das ondas do rádio. O Vila Sertaneja, cada música conta uma história, cada refrão desperta uma lembrança e cada moda de viola carrega um pedaço da nossa vida. E é por isso que está começando na Rádio Menina FM o nosso Vila Sertaneja. Eu sou Nilo Deitos, vem comigo. Ser feliz.
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0: 10h20.
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0: 10h40.
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0: Bora.
1: Toca o barco, vai, gente.
0: Vamos.
1: Quer lembrar dessa época?
0: Foi boa demais.
1: Nossa senhora, eu vou sair daqui.

0: 11 horas.
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0: 11:20.
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0: 11:40.
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0: Meia-noite 18.
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2: Uma força-tarefa de limpeza realizada ao longo do Rio das Ostras retirou cerca de 400 metros cúbicos de sedimentos, lodo e vegetação acumulados nas margens do curso de água em Balneário Camboriú. O volume recolhido corresponde a mais de 20 caminhões carregados. Os trabalhos tiveram início em 12 de maio no loteamento Schultz, no bairro Nova Esperança, e avançaram por trechos dos bairros São Judas Tadeu e Barra. A operação foi concluída no dia 2 de junho, após a utilização de equipamentos de grande porte para remover materiais que poderiam comprometer o escoamento da água. Entre as máquinas empregadas na ação esteve uma escavadeira de longo alcance, capaz de alcançar até 16 metros de distância, utilizada para retirar resíduos acumulados em pontos de difícil acesso ao longo do rio. Camille Guckert para a Rádio Menina.
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0: meia-noite e 38.
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0: 1:19.
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2: As ações judiciais que questionavam aspectos ambientais, urbanísticos e administrativos relacionados ao pier turístico de Itapema foram encerradas após a formalização de um acordo entre o MP, o município de Itapema e a empresa responsável pelo empreendimento. O ajuste prevê a destinação de no mínimo 6,5 milhões de reais para compensação dos impactos gerados pela obra e execução de medidas de interesse coletivo. A solução foi construída no âmbito de uma ação civil pública ambiental e de uma ação cautelar movida pelo Ministério Público de Santa Catarina. O acordo também encerra o inquérito civil que deu origem às investigações conduzidas inicialmente pela terceira Promotoria de Justiça da comarca de Itapema. Camille Guckert para a Rádio Menina.
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0: 1:39.
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0: 1:59.
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0: 2:19.
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2: O presidente dos Estados Unidos, Donald Trump, anunciou nesta quinta-feira que cancelou a onda de ataques ao Irã que havia ordenado para ocorrer ao longo do dia. Trump afirmou ter decidido pelo cancelamento após negociadores chegarem a um consenso sobre pontos finais do acordo para o fim da guerra do Oriente Médio. O presidente norte-americano não deixou claro, no entanto, se houve consenso também com o Irã. Em publicação na rede social por onde fez o anúncio, ele afirmou apenas que mediadores e outros concordaram com os pontos. Minutos após a fala de Trump, no entanto, o Irã afirmou que o país ainda não aprovou nenhum acordo. Camille Guckert para a Rádio Menina.
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0: 2:59.
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0: gosto faz barulho aí.
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2: 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Aqui é Leonardo, gente. Um grande beijo pra vocês.

0: 3:19.
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2: Pessoas em situação de rua que recusarem um acolhimento oferecido pelo poder público poderão perder a prioridade em programas sociais estaduais. A medida está prevista em um projeto de lei do deputado Carlos Humberto, aprovado na Comissão de Constituição e Justiça, CCJ, da Alesc. Pelo texto, a recusa será considerada após duas negativas registradas por equipes técnicas durante as abordagens sociais. Nesses casos, o cidadão poderá deixar de ser prioridade em programas de assistência social e habitação, como Casa Catarina. Camille Guckert para a Rádio Menina.
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0: 3:39.
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0: 3:59.
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3: Olá, minha gente, é sexta-feira, vamos juntos para mais uma edição do Sertanejo Bom Demais. 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

0: E a sexta-feira chegou, e a sexta-feira tá aí, minha gente. Bom dia, povo, sejam todos bem-vindos aqui ao nosso ranchinho, o ranchinho sertanejo mais aconchegante do Brasil. Tá quentinho, tá gostoso aqui dentro, tem música boa, tem café gostoso, tem chimarrão delicioso e a prosa rolando até às 6 horas da manhã. Pois é, sexta-feira, dia 12 de junho de 2026, eu, Lio Brasil, Edson Valentim, você, claro, o nosso querido ouvinte, juntos para mais uma edição. E olha, o tempo hoje fica desse jeito, nublado com chuva forte durante o dia. À noite a chuva diminui de intensidade, mas não para, viu? Essa é a previsão. Temperaturas entre 17 e 22 graus aqui na região. O sol nasce às 7 horas da manhã em ponto e se põe às 17:28. Estamos na lua minguante. E hoje, claro, né, todo mundo falando, comentando e vivendo o Dia dos Namorados. Essa data celebrada desde 1948 foi uma escolha estratégica comercial para movimentar o comércio em um mês de vendas fracas e foi estrategicamente colocada na véspera do dia do Santo Antônio, o famoso santo casamenteiro. Hoje também é Dia Mundial contra o Trabalho Infantil. Já começou o sertanejo e é claro, só o comecinho, já já volto com mais aqui na nossa Rádio Menina. Bom dia, povo!
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Então, já estou de volta aqui na Rádio Menina e no programa Sertanejo Bom Demais, esse nosso encontro diário, sempre com a melhor música sertaneja. Bom dia!

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1: 4:24, bom dia.

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1: Só música boa até às 6 da manhã aqui no nosso ranchinho. 4:35.

0: Oi, gente, já estou de volta, claro, levando até você o melhor da música sertaneja nesta linda, maravilhosa manhã em que a gente segue juntos até às 6. Ah, e eu não posso esquecer, claro, de mandar um grande abraço para os nossos amigos, né, do grupo de WhatsApp, os fãs da Rádio Menina. Que bom ter vocês por aqui. Segue o sertanejo bom demais. Um bom dia.
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1: 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Agora faltando 20 minutos para 5 da manhã, é sertanejo e é bom demais.
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1: Juntos no Sertanejo Bom Demais, para quem gosta de música sertaneja raiz, música sertaneja cabocla, como a gente diz, para aquele modão de viola gostoso pra gente começar o nosso dia.

0: Sertanejo bom demais até às 6 da manhã. Agora faltando 5 minutos para 5 da manhã.
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0: Olá, minha gente, tô de volta, abraçando você que tá chegando agora aqui na sintonia, tá acordando agora, né? Bom dia, pensamento positivo que vai dar tudo certo, minha gente. Música boa até às 6 horas da manhã no sertanejo, bom demais.
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0: Bom dia, meu povo, bom dia, minha gente, amantes da boa música sertaneja. É pra ficar à vontade, viu? Sentir o carinho do nosso ranchinho aqui, esse ranchinho sertanejo, onde a gente bate papo diariamente das 4 às 6 da manhã, tomando café, um bom chimarrão e curtindo música boa.

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1: Agora 5:13, a hora certa no sertanejo. Bom dia.
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0: Tamo de volta, gente, aqui no Sertanejo Bom Demais, agradecendo a sua companhia sempre, né? Obrigado de coração pela audiência, meu povo, em todo o litoral norte catarinense, cidades do Vale do Rio Tijucas, Vale do Rio Itajaí, onde quer que você esteja conectado, conectada com a gente também através do aplicativo Menina Play. Lembrando, daqui a pouquinho, depois do Sertanejo Bom Demais, já coladinho com a gente, tem o Bote a Boca no Trombone e todas as notícias é já já, depois do Sertanejo, às 6 horas em ponto.
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0: Vamos de oportunidade de trabalho. Atenção, hoje é sexta-feira, legal final de semana para você já aproveitar aí, né? E dar uma pensada nessa oportunidade aqui, ó. A empresa Transpedrosa, fundada no ano de 1962, na cidade de Betim, em Minas Gerais, está anunciando vagas abertas para motoristas carreteiros, Bitrem e Rodotrem, para as regiões de Jataí, em Goiás, e Rondonópolis, em Mato Grosso. Habilitação precisa ser aí, curso do MOP atualizado, experiência com carreta ou Bitrem. Interessados, entrem em contato com a empresa enviando seu currículo para o seguinte e-mail: rhcentrooeste@transpedrosa.com.br. Bem fácil, vou repetir: rhcentrooeste@transpedrosa.com.br. Aí você envia então o seu currículo e já se candidata a uma das vagas oferecidas pela empresa. E segue o nosso sertanejo. Bom dia, povo!
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1: 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Levanta, povo, porque tá começando mais um dia, 5:22.
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2: Muito bom dia, minha gente. Bom dia, meu povo querido. Bom dia, Brasil. Bom dia para você que está acordando agora, amigos e amigas, amantes da boa música sertaneja raiz. Mais uma linda manhã juntos aqui na Rádio Menina 100,5, a sua companhia, onde quer que você esteja.

esquece, né, gente, daqui a pouquinho, a partir das 6 horas da manhã, todas as notícias para você começar o seu dia sabendo de tudo. É o nosso Bote a Boca no Trombone, já já, com nossa equipe de jornalismo da Rádio Menina. E segue o baile, segue o sertanejo bom demais.

0: Sim, bora minha gente pro nosso sertanejo bom demais até às 6 horas da manhã. Tem muita música boa pra gente rodar pra você aqui ainda. Aquele grande abraço pros nossos queridos ouvintes do grupo de WhatsApp Fãs da Rádio Menino. Pessoal acordando cedo aí curtindo o nosso sertanejo bom demais. A você que trabalha durante a madrugada toda também sintonizado na Rádio Menina, né? Curtindo o Menina by Night já às 4 horas da manhã, emenda com o sertanejo. Coisa boa, tudo de melhor pra você, que é o melhor ouvinte do mundo, com toda certeza.
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3: Muito bem, já estou de volta desejando a você uma maravilhosa manhã, madrugada, que o seu dia seja perfeito, seu trabalho abençoado, que as coisas fluam bem pra você, né? E se tiver um probleminha ou outro, a gente resolve devagar, com calma, com tranquilidade. Não adianta desespero, não. É só ter fé e botar Deus na frente de tudo, que as coisas vão dar certo sim. Pensamento positivo, gente. É o nosso sertanejo bom demais aqui na Rádio Menina. E aquele abraço especial, um abraço do tamanho do mundo para você, ouvinte. Bom dia!

0: Tá chegando mais música boa aqui no Sertanejo Bom Demais, só que eu quero lembrá-los que daqui a pouquinho, a partir das 6 horas da manhã, você confere todas as notícias aqui do nosso Bote a Boca no Trombone, já já logo depois do Sertanejo Bom Demais. Bom dia, povo!
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Uma pena, mas chegamos ao final de mais uma edição do nosso Sertanejo Bom Demais. Desejando a você e a sua família um ótimo dia. A gente se encontra amanhã, a partir das 4 horas da manhã. 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Abraço, gente, fiquem com Deus e na sequência tem o Bote a Boca no Trombone. Tchau!

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9: Bom dia, 6 em ponto. Tá na hora do que? Da informação. Bote a Boca no Trombone chegando mais uma vez. Tudo bem com vocês, todos que estão nos acompanhando? Então vamos lá, né? Sextou, moçada. Clima de Copa do Mundo mesmo, né? Olha aí, ó. Olha o nosso estúdio hoje com uma visão ampla de toda a nossa equipe que está postos novamente já na expectativa, porque a Copa começou ontem e começou com a abertura no México. Agora temos a expectativa, também tem a abertura nos Estados Unidos, no Canadá, e tem jogo do Brasil. Esse é o clima da turma nesta sexta-feira. Hoje o Dia dos Namorados está passando batido perto da Copa, porque todo mundo está respirando já, ou a maioria das pessoas, o clima da Copa e do futebol. Que maravilha! Donos da casa, pelo menos uma parte da casa, foi de vitória ontem. E o Gerson Felipe tá nos cantos e cantorias aqui, já tem até, né?
10: Tá. Os meninos fenômeno.
9: Olha, como é que é, Gerson? Vai?
10: Brasil, olê, olê, olê. Brasil, olê, olê, olê.
9: Isso que ele colocou, que a Holanda vai ser campeã, né? No palpite dele do álbum.
10: 5-8 foi Pelé, em 62 foi o Mané, em 7-0 o Esquadrão.

0: Sextou, gente. Olha aí o clima. Mas quem tá mesmo no clima, mesmo que podia ter imagens da Camille Guckert, né? Que é a única que está hoje. Coloca aí, por favor, a PTZ mostrando você, Camille, que tá com a camisa da seleção brasileira. Lá, ó, amarelinha, nossa produtora. Essa camisa aí tem história?
1: 2022.
0: 22.
1: Primeira camisa do Brasil que eu comprei.
0: Aí, então, olha aí. Caracterizada já, pronta pro jogo de amanhã. Às 7 da noite, Brasil enfrentando Marrocos. Bom dia, Moisés. Bom dia para todos, né?
2: Oi, Adilson. Bom dia para você. Bom dia pro Gerson, Camille, Edson, Valentim. Bom dia pros nossos brasileiros ligadinhos aqui no Bote a Boca, no Trombone. E é bom, né? Gostoso demais viver esse clima. Realmente, antes eu não tava tão empolgado alguns meses atrás. Mas depois dessa polêmica toda, e Neymar vem, Neymar não vem, e vai, e tá machucado, e não tá machucado, é o nosso 10 da seleção, eu falei, cara, eu vou me entregar de espírito e vou torcer pro Brasil, e vai ser hexacampeão. Eu tô bem confiante esse ano, e vai dar certo. Vai dar certo, porque o Brasil vai buscar esse título na raça. Igual foi em 94.
3: Sabe o que vai dar certo? Já vou dar um bom dia Moisés, bom dia Dilson, bom dia Camille. Vai dar certo porque o Léo Dias falou assim, ó, se não for campeão, eu vou divulgar todas as informações

0: tenho. Doa quem doer. Tenho bombas de vários jogadores e vou divulgar. Então, se não for campeão, vai ter casamento que vai acabar de jogador da seleção brasileira.
1: Vão?
0: Ele falou, ó, ou ganha ou eu divulgo.
1: Ou racha.
0: O Léo Dias, cara, ele tá de uma maneira, tá com várias cartas na manga aí pro Brasil ganhar essa Copa.
1: É muito bom, né? É muito bom, cara. E a galera tá vivendo já esse espírito de Copa, né? Ontem, Gerson e Adilson, eu tive no São João, na casa da dona Raquel. Meu Deus, ela decorou a casa inteira. O sofá, a mesa, a cadeira, geladeira, estante, tudo, cara. Tem uma decoração do Brasil dentro da casa, fora da casa, as bandeirinhas também. Aí fui em algumas ruas da cidade de Itajaí. A galera pintou as ruas. Realmente, olha, esse espírito é bom demais a gente poder, né, esquecer um pouco dessa polarização, por exemplo, da política brasileira e viver todo mundo a Copa do Mundo, né? É muito bom.
0: Itajaí tá dando show em relação a essa mobilização das pessoas, né? Aqui em Balneário Camboriú ainda tá um pouquinho mais tímido, né? Itajaí eu vejo mais o povão ali realmente se mobilizando, fazendo as pinturas. Aqui a gente tem ali a rua 1750, tem lá na Dona Lili também a exposição do professor Martinho, que é muito bacana, um colecionador de itens da Copa, vale a pena quem não conhece ir lá conhecer, mas eu não vi ainda, né, uma grande mobilização em relação à pintura, decoração, até o comércio, né, eu digo que tá um pouquinho tímido, mas tá tímido, né? Que agora com o começo da Copa, o Brasil jogando, acho que vai aumentar um pouco mais essa decoração. E eu quero destacar já nesse início de Copa, o povo mexicano. O povo mexicano tá dando show de hospitalidade, a abertura ali da Copa também foi muito bacana, eu não consegui ver ao vivo, mas depois revi, né?
2: Eu também, a noite eu coloquei para ver tudinho.
0: Eu botei os melhores momentos ali e achei muito bacana, estão recebendo muito bem quem vai até o México e até, eu tava até pensando, né? Nessa Copa, os Estados Unidos, sabe quando você tem aquele vizinho que ele é o dono da bola? Ele nem gosta muito de jogar futebol, porque ele tem PlayStation, ele tem bola, ele tem um monte de coisa. Mas é ele que é o dono da bola, então você tem que jogar com ele, né? E o México é aquele vizinho que ele não é o dono da bola. Ah, mas quando joga a bola pra ele, ele brinca, ele se diverte, ele faz a festa, ele chama os amigos pra brincar. E já os Estados Unidos, por enquanto, ele tá aquele vizinho assim, a bola é minha, vai jogar quem eu quiser comigo.
2: Ontem eu tava assistindo e falando pra minha esposa também, se tem um lugar que eu gostaria de conhecer antes de Estados Unidos, é o México, né? Eu me identifico muito com o México, né? Até pelo jeito deles, né?
0: Eles são parecidos com os brasileiros.
2: São bem parecidos, né? A gastronomia mexicana também me atrai demais, então o jeito deles, e é no México que tem Cancún, né?
0: Exatamente,
2: Cancún. Pois é. Aí ela falou assim, então me leva pra Cancún.
0: Ótimo, excelente. A Suzy escolheu bem o roteiro.
1: No Caribe, né? Fica no Caribe, região do Caribe, é muito legal, cara. É muito legal.
2: Eu imagino.
0: O México, ele comunga de praias muito bonitas, de uma natureza exuberante, uma história, né, com os astecas, assim como a gente tem com os indígenas. Então é bem parecido com o Brasil no positivo, mas no negativo também. Na questão da violência, na questão também de ter muita pobreza. Então, nós temos muitas coisas em comum.
1: Aliás, tiveram protestos ontem, né?
0: Nós temos protestos também, como teve aqui no Brasil.
2: Não se chama cartel lá no México, é um...
0: É o cartel?
2: É cartel?
1: É.
2: Tem uns cartéis lá, são violentos lá, né? Inclusive, teve há pouco mortes, inclusive, por conta do tráfico.
3: Ontem, inclusive, eu acho que 5 policiais militares mexicanos morreram ao entrar em uma comunidade no México.
0: É o equivalente às nossas facções, né?
2: Exatamente. Mas, enfim, mesmo assim, eu gostaria muito, né? Vou conhecer o México. Vamos afirmar, porque a gente mentaliza e aí dá certo. E aí, Camille? Bom dia para você agora, oficialmente.
3: Olá, Adilson. Bom dia para você, pro Moisés, pro Gerson, para todo mundo que já tá ligadinho com a gente, acompanhando a gente pelas nossas lives, também aqui na TV Mocinha, todo mundo aqui no rádio também. Um bom dia para todo mundo nessa excelente sexta-feira. Amanhã a estreia do Brasil, já tá todo mundo no clima, claro, torcendo pela nossa seleção brasileira. Na entrevista de hoje aqui do Bote a Boca no Trombone, vamos conversar com o deputado federal Gilson Marques, do Partido Novo, porque ele tem um projeto de lei que pretende estabelecer prazos máximos para realização de exames e também procedimentos de diagnósticos no SUS. Daqui a pouquinho a gente vai entender um pouquinho mais dessa proposta do deputado federal.
1: Inclusive, tem uma conversa também com ex-deputado federal e presidente licenciado do SEBRAE, Décio Lima, que foi um dos articuladores, juntamente com o presidente Lula, de toda essa questão, né, de liberar a pesca da tainha aqui na nossa região, principalmente que os pescadores ainda não deram grandes lanços, né?
2: Será que pegaram aqui aquelas tainhas
1: pois
2: lá
1: é,
2: de Taquaras e Taquarins?
1: Quantos eram? 29 mil?
2: 39 mil.
1: 39 mil.
2: Eu vi o vídeo, rapaz.
1: Muita?
2: Nossa, ali, bem na curva, né? Que você vai subir a Pedra do Ovo logo ali em cima, ali pra baixo você vê Taquarinhas, e aqui você já vai pro lado de Taquaras. Eu vi o vídeo ali embaixo nas pedras ali. Elas estavam simplesmente a olho nu, assim, você via elas. Né, saltitarem no vídeo que eu vi. Foi ontem, né? E os pescadores com as canoas na faixa de areia, com a rede aberta. Imagina só, né? Você tá ali pronto.
0: Na cara do gol, no clima da Copa.
2: Bater o pênalti, não pode bater agora, não pode.
1: Não tá nem bater o pênalti, né? Tá debaixo da trave, só pra dar aquele toquinho de calcanhar, né?
2: Pois é.
1: Meu Deus.
2: Então tem pescadores que nem sabem que a portaria saiu.
1: Foi ontem à noite. Saiu ontem à noite.
2: Então, tá liberado. Tá liberado então, né?
1: Dale.
2: Atenção.
1: Dale,
2: quem tá
1: vai.
2: Aí, dale, filho. Dale. Dale mesmo.
0: Dois pés.
2: Fecha aí o cerco aí, bora pegar as tainhas que tá liberado. Mas quanto? 30% a mais agora, né?
1: Ah, no total 400 mil toneladas, né? Só pra nossa região, 230 mil toneladas, eu acho.
0: Então, vamos lá. E foi liberado pro norte e pro sul também.
1: Uhum. Dividido, né? É um pouquinho mais aqui, 230 aqui, 200 lá, é um negócio assim.
2: Então, vamos lá, que tá liberado então agora, tá valendo mais uma vez aí, para que aqueles que não conseguiram matar o peixe aí o suficiente, ou nada, né? Que Deus abençoe, e que elas venham, né? Porque também não é simplesmente uma portaria que vai dizer que vai dar certo, né? O peixe tem que estar, né? Na região, né?
0: A portaria não é em alto mar, né? Que abriu a porteira.
2: Não é assim que funciona, né?
1: Mas eu acho que vai dar certo, né? Porque tem bastante peixe por aí, né? Na região. Tomara que...
0: E ainda
1: falta muito tempo, né?
0: É, tem mais um mês e meio, praticamente. Um pouco mais de um mês e meio.
1: Até dia 31 de julho?
0: Exato.
2: Boa sorte pros pescadores, né? E vai aproveitando. Vamos continuar comendo tainha.
0: Vai ter tainha na Copa.
1: Vai.
2: Tem tainha, tainhada, tem de tudo um pouco, churrasco, tem gastronomia de todos os tipos para quem tá acompanhando a Copa do Mundo, que começou ontem e segue hoje e segue no final de semana, e vambora durante o mês todo aí.
0: Quero só saber se vai, o Lula pediu a dele, né?
2: É.
0: Em Itajaí, vamos ter que conseguir a tainha pro Lula agora.
2: Especialista em tainha é o Moisés, então eu tenho que falar com o Moisés, ele que anda fazendo tainha por tudo que é lado, né?
1: Já comi seis vezes tainha.
0: Assim não vai sobrar pro presidente, pois essa água vai comer todas.
2: Hoje, além do Dia dos Namorados, hoje é Dia dos Namorados, gente, né? Também tem isso, né? Atenção, casais. Hoje eu tava acompanhando ali, pessoal, a programação pro Dia dos Namorados, logo mais, a partir das 10 da noite, assistir Estados Unidos e Paraguai. Vem cá, meu amor. Vamos a programação de hoje. Senta aí, vamos assistir esse jogaço aqui, ó.
0: Eu tenho sorte, cara, que a Anne gosta. Então eu já vou aproveitar. Anne, meu amor, um beijo pra você. Hoje vamos fazer uma janta, não vamos sair, já combinamos, vai ser em casa, vendo a abertura dos Estados Unidos da Copa do Mundo. Então a gente vai ser esse o nosso programa.
2: Que horas
0: programa.
2: Que vai abrir os Estados Unidos?
0: É
2: hoje?
0: Às 10 horas da noite o jogo, mas começa
2: né, um pouquinho. Esse é o jogo de abertura dos Estados Unidos e Paraguai.
0: Exatamente.
2: Boa dica. Atenção, Suzy, vamos lá. Tem aquele salmãozinho que a gente tava pensando em fazer hoje. Vai ser um clima de abertura de Copa do Mundo.
0: Lá em casa vai ser filé mignon. Já comprei o filézinho para fazer hoje à noite.
2: Muito bem. Então, alô, enamorados. Também aquele abraço para vocês hoje, nesta sexta-feira, dia 12 de junho.
0: Mas ano que vem você vai ter que comemorar em Cancún. Já vai preparando o bolso. O pedido já veio. Moisés também tem que falar, senão vai ficar mal em casa. E aí, Moisés, qual que é a programação?
1: A programação é... Cara, quando você tem um baby de um ano, a programação é fazer uma jantinha.
0: É a criança que escolhe.
1: É, o bebezinho vai ter que estar em casa, então a gente vai ficar em casa. Esse ano a gente tá em casa, mas vamos curtir em casa.
0: Eu lembrei daquele meme que é de um professor de Itajaí, pergunta, o que que você vai fazer? Tainha, vinho e muito... Quem sabe, sabe o que ele falou. Tainha, vinho e muito
1: E esses dias eu tava pensando, bah, cara, eu tô com 45, eu vou fazer esse ano, né? Aí minha filha mais velha vai fazer 15. Eu falei, agora que ela tá se virando, né? Eu podia dar uma curtida. Aí a gente resolveu ter mais uma, né? Mas é bom demais, sabe? Voltar, relembrar tudo que a gente viveu há 15 anos. É muito bom, cara. Como é bom ter um bebezinho em casa.
0: Adilson, logo, logo tem mais alguém pra comemorar o Dia dos Namorados lá na casa do Moisés, hein?
2: É verdade.
0: 15 anos.
1: Vocês não comecem. Vocês não comecem. Oh, tu vai ter filha ainda, hein? O Gerson vai ter filha.
0: Logo, logo tem mais alguém comemorando. O Adilson pode te ajudar, ele tem essa experiência.
2: Eu já tô de boa. O único problema é que o cara é colorado, né, meu?
1: Pã, olha aí, ó.
2: Esse é o único defeito. Mas o cara é gente
1: boa. Mas gente boa?
2: Boa.
1: Gente trabalhador, boa, gente boa. Boa? Ah, então tá gente tudo boa certo. Demais.
0: Tratando bem a tua filha, tá bom, né, Adilson?
2: Eu disse, cuida dela. Tá tudo certo. Cuidando dela, tá
1: cuida
2: tudo bem.
1: Cuida bem, né?
2: Pode ser colorado, mas ela não é colorada.
0: Isso,
2: né?
0: Que importa.
2: É importante, né? E nem vai ser.
1: Ai, ai.
2: Hoje, além então do Dia dos Namorados, tudo isso que a gente comentou de Copa do Mundo, você pode também trazer aí a sua opinião, né? Esse clima gostoso de sexta-feira. Temos outras datas comemorativas: Dia Nacional da Conscientização da Cardiopatia Congênita,
1: Dia de São Gaspar de Búfalo,
2: Dia Mundial de Combate ao Trabalho Infantil
1: e Dia do Correio Aéreo Nacional.
2: E hoje o município que está de aniversário é San Lugero.
1: São Lugero, 14 mil habitantes no sul do estado. Eu já passei por São Lugero, não conheço, mas já passei. O nome da cidade surgiu em função de dois padres, devotos de São Lugero, que trouxeram a imagem dele para a região. O que mais?
2: Foi em 1900, né? E foi construído um prédio lá como o Colégio São Lugero, e hoje ele abriga a Prefeitura de São Lugero, marco do município. Base econômica, cultura de fumo, feijão, milho, frutas e legumes, além da produção agrícola e de gado leiteiro. Olha que legal.
1: Essa cidade é engraçada, parece que o cara tá meio bêbado pra falar o nome, né? São Lugero.
2: Um abraço pra todos que conhecem alguém aí, é de São Lugero, por favor, entre em contato com a gente. Eu nasci em São Lugero, Gerson Felipe, você que é especialista.
0: São Lugerense?
2: Sei lá, né? Alguma coisa assim nesse sentido. 17 graus a temperatura no outono brasileiro. Sejam todos bem-vindos. 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
2: Previsão do tempo, né? Porque a sexta tá aí em clima, tudo é clima de Copa do Mundo, programação para jogo, como é que vai ser o final de semana também, onde assistir o jogo, tudo isso pro final de semana agora.
1: E o Marinho tá chegando agora com o primeiro pitaco da sexta-feira neste Bote a Boca no Trombone. Bom dia, Marinho.
6: Muito bom dia, Dilson, Moisés, bom dia, amigos do BBT. Até que enfim ela chegou a sexta-feira, com as condições ainda de temporais aqui pela nossa região. Somente a partir do fim da tarde é que o tempo começa a melhorar para o fim de semana. Ainda podemos ter aviso meteorológico aqui de tempestades, temporais, chuva forte e rajada de vento de sudoeste e sul ao longo do nosso litoral. Daqui a pouco já estamos preparando aqui e vamos atualizar a previsão do tempo completa para todo o fim de semana no Bote a Boca no Trombone.
1: Valeu, Marinho, obrigado pelas informações. 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
1: É, atenção, hein? Documentos perdidos do Carlos Alberto Mendes Trindade, 997279227.
2: Também tem recadinho aqui, ainda estão precisando de um par de muletas emprestado para uma senhora. Ela vai passar por uma cirurgia. 99952, se você tiver aí para emprestar, para dar. 99952-4277.
1: E é hoje, hein, gente? O pessoal ali da APP do Ney Ariribá, na rua Marrocos. Hoje, às 17h, começa a festa cultural junina. Tá todo mundo convidado, várias apresentações das crianças, atrações, tem as comidas deliciosas, pinhão, quentão, bolo de fubá, pastel, maçã do amor, tudo que uma festa junina tem. A rua vai estar fechada para a realização do evento e a festa está aberta para toda a comunidade. Pessoal da Associação de Pais ali, professores do Ney Ariribá, está convidando todo mundo para participar na Rua Marrocos a partir das 17h.
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2: O John se oferece para trabalhar de caseiro, ele tem experiência. Telefone dele 991036347.
1: O Adair também, caseiro ou chacareiro, hein? Contato 99715-1005.
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2: O pessoal podia hoje mandar aí, né, a foto de decoração da sua casa. Se você tá no clima da Copa, no clima da seleção, gostaria muito de receber aqui pra gente poder também estar comentando. Você que está nos acompanhando, tá assim como hoje a Camille, toda caracterizada, camisa do Brasil, tem bandeirinha aqui no estúdio também. Algum detalhezinho de torcida, tá no clima mesmo? Tá no clima da Copa do Mundo? Tá torcendo pelo Brasil? Então manda uma foto aí de onde você trabalha, de onde você mora, onde você estiver e que a gente vai mostrar aqui, tá bom? Só pra gente também aproveitar essa sexta-feira mais leve, mais gostosa nesse clima de Copa. 6h20, tem intervalo daqui a pouco, os assuntos pertinentes do programa, tem questionamentos, tem resposta, então fique aí porque a gente volta já.
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7: Você sabia que o acesso ao saneamento básico pode aumentar a renda dos trabalhadores em quase 50%? Dados do IBGE mostram que pessoas que vivem em áreas com água tratada e coleta de esgoto têm mais saúde, faltam menos ao trabalho e conseguem maior produtividade. Além de melhorar a qualidade de vida, o saneamento movimenta a economia e fortalece o desenvolvimento das cidades. Segundo estudo do Instituto Trata Brasil, os ganhos com a universalização do saneamento podem chegar a quase 22 bilhões de reais por ano em renda do trabalho até 2040. Águas de Camboriú, Águas de Penha e Águas de Bombinhas reforçam. Investir em saneamento é investir no futuro das pessoas.
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2: 6:24 de volta, bote a boca no trombone, sexta-feira, e não é só em residências, apartamentos, ruas, bairros, praças, órgãos públicos que entram em clima de Copa do Mundo, porque eu acabo de receber aqui o clima da Secretaria de Educação de Camboriú, que está no clima da Copa do Mundo, assim como as escolas, os CIs, a Karen Krug das escolas, eles colocaram no Instagram das unidades. Então tá aí. Olha só o clima lá na Secretaria de Educação, que bacana.
1: Ah, bonito, né?
2: Que bola legal, cara. Aquela bola ali eu queria.
1: Gostei também dessa bola.
2: Né? Aquela gigantona, né?
1: É grande, é.
2: Que legal, Karen. Parabéns, viu? Isso é bacana, viu? Para que os alunos também entrem nesse clima agradável de Copa do Mundo. A secretária de Educação de Camboriú sempre fazendo a diferença também. Obrigado pela participação, viu?
1: Bom, vamos falar de festa junina aqui, participação da Simone. Diz que tem uma festa junina no Sem Nova Esperança que está gerando preocupação dos pais, viu, Adilson?
2: Por quê?
1: Simone de Oliveira, ela está relatando o seguinte: a preocupação com a organização da festa do Sem Nova Esperança, onde estudam seus filhos. De acordo com ela, a escola promoveu uma campanha de arrecadação de alimentos e outros itens para o evento. Mas os alunos teriam sido informados pela diretora Rosemary e pelo professor Edenilson de que as turmas com pouca ou nenhuma contribuição poderiam ser impedidas de participar ou consumir alimentos na festa destinada aos estudantes.
2: Ai, meu Deus do céu, cara. Isso não é clima de Copa do Mundo, né?
1: Pois é, né? Diz ela ainda que a cobrança teria sido feita de forma ríspida, com tom de voz elevado, fazendo as crianças se sentirem pressionadas e constrangidas. Ela tá indignada com essa situação, né? E destaca que nem todos possuem as mesmas condições financeiras e que as campanhas de arrecadação devem ser voluntárias. É, eu concordo. Se realmente aconteceu essa repressão, tá errado, né? Tá meu bem Deus, errado.
2: Ah, meio estranho, né? A gente tá num pensamento de fazer com que as pessoas entrem no clima legal de Copa, mas aí tem umas picuinhas, assim, pequenas coisas, né? Que são, nossa, muito pequenas mesmo. Pequenas, mas que incomodam. Não deveria ter esse tipo de...
1: Se realmente aconteceu isso, a pessoa não tem condições nenhuma, né, de dirigir uma escola, pelo amor de Deus, né?
2: Vamos para outro assunto? As placas de identificação de ruas. Fala, Antônio.
13: Bom dia, Gerson, Adilson e Moisés. Aqui é o Antônio, aqui do Santa Regina, em Camboriú. Eu estou só confirmando o que a senhora aí acabou de falar agora há pouco sobre as placas. Realmente aqui em Camboriú as placas estão todas apagadas. Não vou dizer todas, mas 90% estão apagadas. Estão todas brancas as placas. Eu vi esse dia o prefeito falando que tinha botado todas as placas novas e não sei o quê. Isso tudo é mentira. Porque as placas, a gente chega nas esquinas, não consegue ler as placas porque é tudo branco. Então é uma vergonha isso aí. Muito obrigado.
2: Valeu, Antônio. Pois é, o Leonel Pavan, prefeito de Camboriú, disse que estavam sendo colocadas gradativamente, né? Em alguns pontos, eu não sei em qual ponto que começou, né? Se começou, por favor, você que mora na região, que começou, que tem placa nova, pode enviar uma foto. A gente não está sabendo realmente, de fato, aonde começou a colocação das novas placas. Vamos aguardar, porque realmente está difícil. Igual Itajaí, ontem em Itajaí eu estava tentando ver o nome de uma rua, as esquinas primeiro não tinham placa. Aí quando tinha, ainda tava tudo apagado também, não conseguindo. Eu digo, meu Deus, onde é que eu tô, cara? Tô tentando descobrir, não consigo.
1: Se eu não me engano, eu acho que no Monte Alegre eu vi alguma placa nova, tá, Dilson?
2: É?
1: Se eu não me engano, eu acho que eu vi placa nova ali.
2: Estevam!
14: Bom dia, bom dia, bom dia. Aqui é o Estevam de Balneário Camboriú, dessa bela, linda cidade. Minha reclamação é sobre o trânsito. Ontem eu saí do serviço aqui, era 5h38. Para mim chegar até na minha mãe, lá em Camboriú, levei 1 hora e 48 minutos. Entra prefeito, sai prefeito, a promessa que vão fazer uma elevada ali no túnel do Monte Alegre ali. O trânsito vai e vai, quando chega ali no túnel engarrafa tudo, quando vai lá pro Balneário tá, engarrafa tudo. Esse secretário de trânsito de Balneário Camboriú, de Balneário e também de Camboriú, devia pegar o carro deles na hora de pico. Fazer sentido ao contrário, vindo de Camboriú para Balneário e indo de Balneário para Camboriú, para ele ver só sentindo a pele o pessoal cansado do serviço, ficar 1h30 no volante, vai e para, vai e para, vai e para. E isso que nós estamos em baixa temporada, imagina na temporada. Essa é a minha reclamação, porque entra prefeito e sai prefeito, eles nunca dão um jeito, só dão uma tapeada, uma maquiagem e o problema sempre continua.
2: E não é uma exclusividade sua só de ficar no trânsito, não, né? Todo mundo fica no trânsito hoje em dia, em qualquer cidade aqui do litoral. O número de veículos é gigantesco e existem projetos. Você ouviu o prefeito, o Leonel, falar aqui também em relação aos binários que estão sendo construídos, pontes que estão sendo construídas também na cidade de Camboriú. Vamos aguardar, né? Um pouquinho, dar um pouquinho de tempo para ver como é que vai ficar depois, porque realmente, né? O grande problema é que não foi feito há muitos anos atrás, por exemplo, a BR-101, que a gente tanto fala, né? Agora começaram a se mobilizar para criar uma via mar, que é uma opção, uma pista extra para o litoral aqui, ou de Florianópolis até Joinville, mas são projetos que vão durar anos, né? Pelo menos uns 20 anos aí para isso acontecer. Nas cidades, o número de veículos, como eu disse, é gigantesco, o trânsito ele faz parte da nossa vida hoje em dia. Não tem como, né? Criou-se, por exemplo, assim, quando nós não tínhamos motoristas de aplicativo, né? Tinha menos carros, porque os carros que ficavam circulando não eram tanto. E agora também tem mais essa profissão. Eu não estou dizendo que é contra ou não, não importa, todo mundo tem direito de trabalhar. Também é um outro agravante. Aí veio os autopropelidos, que também se enfiaram dentro do trânsito. Então, é assim que está desta forma acontecendo. Algumas opções vão ser feitas? Sim. Você acha que vai resolver 100%? Não. Sempre vai ter trânsito, sempre vai ter. Uns escapes, algum estudo, alguma, né, mudança aqui e dali para tentar dar uma melhorada, acontece.
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1: Olha, o Thiago participa aqui conosco, Adilson, e ele está se referindo ao semáforo da Santa Catarina, próximo à Praça da Bíblia, em Camboriú. Vamos ouvir o que ele tem para dizer.
17: Sinaleira de Camboriú, bem na sorveteria Esquimó, na Praça da Bíblia. Tem uns 4, 5 dias já, com defeito, queimada no caso, né?
2: Será que arrumaram já? Demutran, lá em Camboriú. Pois é, complicado, né? Já fica dada a dica aí pro pessoal dar um pulo lá. Tem vazamento de esgoto na rua Monte Macalu, Valdinei, atenção, Águas de Camboriú, Secretaria de Obras, vazamento, não dá para suportar o mau cheiro que tá acontecendo lá na Monte Macalu, no Monte Alegre. Que vazamento é esse, né? Do que é esse vazamento? Porque lá vazaria do quê?
1: Pois é.
2: Né? De uma residência.
1: De uma residência,
2: de,
1: né?
2: De uma obra, alguma coisa assim.
1: Por ali. Uma obra, pode ser ali, que ele mandou uma foto de uma obra, né?
2: Teria que ter uma fiscalização, porque não tem tratamento de esgoto, não tem encanamento.
1: Só fossa.
2: Né? Só fossa.
1: Uhum.
2: Uma fiscalização seria bom lá.
1: E o Roberto, hein? Gostaria de fazer uma reclamação e perguntar se vocês têm um contato de algum responsável pelo pedágio em Porto Belo. Eles estão deixando as laterais abertas, sem cone, e isso prejudica os carros que pagam o sem parar. Já por duas vezes, uma moto passou pelo lado, sem pagar antes do meu carro. E aí, na minha vez, a cancela desce. Por sorte, não riscou o carro, mas isso não pode acontecer. A gente paga e aí uns engraçadinhos que não pagam prejudicam a gente.
2: Tá faltando luz novamente aí, meu amigo Diego Rosa, em Camboriú, atenção, em Guararema e Licurana. Fala, Sandro.
18: Oi, bom dia, vocês da Rádio Menina, tudo bem? Meu nome é Sandro, eu sou morador aqui do Tabuleiro, eu moro quase na esquina da rua Licurana com a rua Guararema, quase na esquina. Eu estou com um probleminha ali, a gente estamos com 3 postes de energia na rua, sem a luz. São três postes sem a luz. Um fica na rua Guararema e 2 na rua Licurana. Um de frente do meu prédio, o outro de frente do prédio vizinho e o outro na rua Guararema, que é do lado.
2: Obrigado, Sandro. Então, Guararema e Licurana. 3 postes sem energia elétrica ou com lâmpada queimada, alguma coisa assim, né? Arrumaram o sinaleiro?
3: Isso, a Jennifer, a nossa ouvinte, está informando que passou hoje pela manhã lá e o semáforo já estava arrumado.
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3: Hoje nos destaques do Portal Menina, projeto na Alesc prevê restrições a benefícios sociais para moradores de rua que recusarem acolhimento. Quem vai resgatar os animais que mais precisam de ajuda? Diz moradora sobre falta de atendimento a cão ferido em Balneário Camboriú. Prefeitura pede tempo. Após investigação do Ministério Público de Santa Catarina, acordo sobre Pier de Itapema estabelece compensações de ao menos R$6,5 milhões. Limpeza do Rio das Ostras retira volume equivalente a mais de 20 caminhões de resíduos em Balneário Camboriú. 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
2: Buraco aqui, buraco lá, buraco em todos os cantos da região, buraco em Camboriú, buraco em BC, buraco em Itajaí, Pablo.
20: Outra coisa, não precisa botar os áudios no ar, só uma dúvida. Qual que é o prazer ou me
2: perdoe? Não é esse? Então vamos lá. Pulou aqui o WhatsApp. Puxa pra mim aí o correto que eu vou achar então o do Pablo falando dessa buraqueira toda. Vamos para outro antes ali.
1: Vamos, a Célia está comentando sobre a gestão da prefeita Juliana Pavan aqui em Balneário Camboriú. Bom dia, tudo bem? Concordo com o Igor. Diz que é uma péssima gestão, votei na Juliana, mas só sabe fazer videozinho. E no fim não faz nada, de acordo com ela. Estou até agora esperando o cartão escolar do meu filho. Isso que é para receber no começo do ano. No Sem Jardim Yacht Club. A Célia diz ela que o filho não recebeu ainda o cartão escolar.
2: Resposta do diretor técnico da EMASA, o Pedro Crestani, sobre a demanda de falta d'água na rua 1101. Lembra? O cidadão falava que estava faltando água todo dia ali na 1101, né? Ele, bom, primeiro disse que está aguardando lá na ouvidoria. Falta d'água diária, principalmente em um determinado horário, eles desconhecem. Diz que a EMASA não sabe de nada. As manobras e necessidades de intervenção fazem parte de uma companhia de saneamento. Quem é a companhia de saneamento?
1: EMASA?
2: Não entendi, né?
1: Saneamento é tem que ser EMASA. Ele, acho que ele se refere a EMASA, não?
2: É, foi uma resposta bem técnica aqui, né? Aí informamos que os sistemas prediais de água fria e quente, volume de água reservado deve atender no mínimo a 24 horas de consumo normal. Enfim, né? Meu amigo, você morador da 1101, tá faltando água ainda? Por favor, vocês que moram na 1101, né? Podem se reportar a nós aqui, porque me perdoa, Pedro Crestani, diretor técnico, de forma mais direta à população, por favor, o porquê que estaria faltando água diariamente nesse local. Vocês estão dizendo que desconhecem. Então quer dizer que a população não encaminhou nenhuma reclamação para a EMASA? Será isso? Que empresa de saneamento é essa que está realizando algum serviço que pode estar atrapalhando o fornecimento de água, já que ele disse que não pode? Tem que ter água 24 horas. Obrigado.
1: 6h40? Continuamos aqui com mais demandas.
2: Aí tem o Auri Pavone, sobre a mesma demanda. Aí diz o Auri, estamos com as obras da drenagem na Atlântica. Como as galerias são de tamanho avantajado, é necessário que se intervenha nas redes de água muitas vezes. Agora começou a melhorar aqui o entendimento, né? Mas vou pedir para verificar, né? Entendi, pronto. É só a maneira de se explicar, né? A maneira como se fala, né? Como a gente está comentando. Na 1101 é justamente onde tem aquela obra ali entre a Atlântica e a Brasil, não é?
1: Não, ali é...
2: 1001.
1: É.
2: Ah, tá bom.
1: É outra.
2: Mas pode ter alguma ligação com a 1101, o trabalho de, né, desligamento para que as galerias sejam adaptadas. Pode ser que aconteça desta forma, ok? Meu amigo, mas... continue atento aí, se falta água, manda pra gente aqui.
1: 6h41.
2: Mais uma resposta ali, Moisés, agora.
1: Da Secretaria de Saúde de Camboriú sobre as demandas enviadas à Rádio Menina no dia da entrevista com o secretário Alexandre Santos. Vamos lá. Adenilson Pereira de Freitas, a solicitação foi classificada como eletiva na época, caso tenha decorrido, mas aí é o seguinte.
2: Eu acho que é muita coisa pra gente divulgar no ar aqui, né?
1: A gente tinha que Saber quais seriam.
2: Isso aqui são respostas?
1: Respostas.
2: Para cada ouvinte? Pra então cada tá. Ouvinte. Então vamos encaminhar para eles diretamente, porque teve do Adenilson Pereira, da Karen de Oliveira, Fernanda Monteiro, Maria Aparecida Fátima dos Santos, Eduardo Alves da Silva,
1: Dona Yolanda, também o Jackson Amaral, a Fátima Cruz, Nilma Neves da Silva e Leonir de Rosa e a Lara Lloyd Xavier.
2: Todas essas demandas vieram durante a entrevista, né, Camila? Então, depois que o secretário saiu, já que nós não temos tempo de ficar atendendo no momento, no ar, ele ou a sua assessoria encaminharam de volta para a gente respondendo. Todos os ouvintes ficaram sem a resposta no dia do programa, que agora eles terão.
3: Isso mesmo, a gente vai encaminhar para todos e até se alguém, porque a Secretaria de Saúde diz que entrou em contato com todos eles para resolver essa situação. Então, se algum de vocês que mandou a demanda para a gente e não recebeu o contato da Secretaria, pode falar com a gente novamente. E Adilson e Moisés, só sobre o semáforo lá da Praça da Bíblia, lá na Avenida Santa Catarina, um ouvinte, o Thiago Vec, disse que acabou de passar por lá e a sinaleira ainda está apagada. Então, uma ouvinte disse que foi arrumado e o Thiago disse que passou lá agora e está apagado.
2: Opa!
3: Jair Gringues do Demutran, por favor, né, verificar essa situação.
2: Sobre os uniformes que estariam de baixa qualidade, que foi dito ontem aqui também por uma mãe, né? Que observou, depois que recebeu para o seu filho, a secretária Zélia Zanella disse que vai fazer um comparativo com os que chegaram, com as outras amostras que eles têm, para possíveis ajustes. É, os ajustes, na realidade, agora só se for na próxima remessa, né? Porque não tem como retirar agora dos alunos, né? E devolver para receber mais. Aí vai atrasar mais ainda. Clima de Copa do Mundo? Quem é? A Margarete, a avó da Aurora. Olha só a Aurora. Aqui na creche da minha neta já está em clima de Copa. Olha, viva a Aurora. Que legal, olha a foto dela. Está com a taça no colo. Que bacana, né? Show de bola.
1: É isso aí. Vamos para o nosso primeiro intervalo. E por falar em Copa, daqui a pouco o Gerson Felipe vem com as notícias do esporte.
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0: Gerson Felipe, e rolou a trionda ontem, hein? Copa do Mundo, pontapé inicial, foi dado.
1: E olha, acho que ficou feio pro Brasil nesse começo de Copa do Mundo, né? Porque a arbitragem do Wilton Pereira de Sampaio virou assunto mundial. Três jogadores expulsos e eu não teria expulsado nenhum dos atletas. Mas bem, com a bola rolando, a seleção do México jogando em casa com 80 mil torcedores a favor venceu a África do Sul por 2-0. Quiñones marcou o primeiro gol logo a 8 minutos da partida e o Jiménez aos 21 do segundo tempo. Jiménez, que tem 36 anos, é um dos maiores artilheiros da seleção mexicana, mas marcou pela primeira vez um gol em Copa, se emocionou, chorou na comemoração, né? Tava muito feliz de ter marcado com a seleção mexicana. A África do Sul teve dois jogadores expulsos pelo árbitro Wilton Pereira de Sampaio, enquanto a seleção mexicana também teve um jogador expulso, foi pro chuveiro mais cedo, né? Inclusive até em lances com revisão do VAR. O México largando na frente, então, nesse grupo, e claro, tivemos a abertura, né, com o show da Shakira, né, foi o principal show aí da abertura da Copa do Mundo lá no México, no Estádio Azteca, como eu venho dizendo ao longo dos últimos dias, primeiro estádio da história a receber três aberturas de Mundial. Pois bem, a gente teve na noite, em um jogo que terminou de madrugada, a segunda partida da Copa do Mundo. O Quiñones marcou o primeiro gol da Copa, e o segundo jogo da Copa foi entre Coreia do Sul e República Tcheca, a Tchequia. E a Coreia do Sul venceu 2-1. Eu não vou me arriscar aqui nos nomes dos atletas que marcaram os gols, porque tem mais consoante do que vogal aqui. Mas, né, vitória então dos sul-coreanos, 2-1 para cima da República Tcheca. E assim, México e Coreia do Sul largam com 3 pontos no grupo A da Copa do Mundo. Final de semana com muitos, mas muitos jogos para quem quer acompanhar o futebol na Copa do Mundo. A gente vai ter amanhã, às 16h, a seleção do Canadá enfrentando a Bósnia, vai abrir o grupo B da competição, amanhã não, desculpa, hoje, às 16h, Canadá e Bósnia, esse jogo aí que vai abrir o grupo B da Copa do Mundo, inclusive com mais uma abertura, show de Alanis Morissette, Michael Bublé, lá no Canadá, então, em Toronto, hoje às 16h, né, a cerimônia de abertura um pouquinho antes. A gente vai ter também, hoje, às 22h, pelo grupo D da Copa do Mundo, a seleção dos Estados Unidos enfrentando o Paraguai. E nesse jogo entre Estados Unidos e Paraguai, teremos a terceira abertura da Copa do Mundo lá em Los Angeles, onde nós vamos ter, né, o show da cantora brasileira Anitta, ela que vai estar comandando a festa lá em Los Angeles, junto com a Katy Perry. Né? Serão os shows que nós teremos da Copa do Mundo nestas últimas duas aberturas que nós temos hoje e os únicos jogos também que nós vamos ter nesta sexta-feira pela Copa do Mundo. Então, antes de avançar, e daqui a pouco eu já vou trazer o placar do nosso bolão. Já tem já quem está na frente, quem está atrás. Mas eu quero saber, então, aqui da nossa mesa, os palpites para Canadá e Bósnia. Eu vou começar 1-0 para a Bósnia.
2: Nossa. 2-0 Canadá.
1: 2-0 Canadá, Dilson. Camille e Moisés, tá faltando vocês.
3: Pode começar, Moisés.
0: 2-1 Canadá.
1: 2-1 Canadá, o Moisés. Camille.
3: Eu acho que vai dar 2-1 Canadá também.
1: 2-1 Canadá. Estados Unidos e Paraguai. 2-0 para os Estados Unidos.
2: 2-2.
0: 2-1.
1: 2-2 para quem?
0: 2-1 Estados Unidos.
1: 2-1 Estados Unidos. Camille.
3: Eu acho que vai dar 1-1 esse jogo.
1: 1-1. Perfeito, então. No sábado, nós temos mais jogos pela Copa do Mundo e aí é a vez da seleção brasileira entrar em campo. Mas antes do Brasil, a gente vai ter Catar e Suíça. Esse jogo entre Catar e Suíça é válido pelo Grupo B, o grupo que tem Canadá, Bósnia, Catar e também Suíça. Às 16h, a bola vai rolar. E a gente tem aí, depois desse jogo entre Catar e Suíça, os jogos do Grupo do Brasil. Brasil e Marrocos se enfrentam a partir das 19h, a seleção brasileira estreando na Copa do Mundo. E o detalhe, esta não é a primeira vez que o Brasil enfrenta a seleção de Marrocos na Copa do Mundo. Em 1998, no Mundial da França, Brasil e Marrocos se enfrentaram. Esse jogo foi válido pela fase de grupos da competição e a seleção brasileira venceu por 3-0. Agora o torcedor vai entrar naquele clima da nostalgia. Os gols do Brasil na vitória para cima de Marrocos, 3-0 em 98. Ronaldo Fenômeno, Rivaldo e Bebeto.
0: Bah.
1: Será que algum jogaria hoje na seleção brasileira?
0: Olha, cara, por mim jogaria.
1: Os três, né?
0: Todos os três. Olha, jogariam mais frouxo ainda. Pode ter 50 anos de idade, bota eles jogar.
1: Há 28 anos atrás, pela segunda rodada da Copa do Mundo da França, o Brasil venceu o Marrocos por 3-0 e garantiu, cara, em boa classificação para as oitavas de final, até porque no jogo da terceira rodada o Brasil perdeu para a Noruega. Então essa vitória garantiu a classificação da seleção brasileira, né, lá na Copa de 98 para as oitavas de final. O Brasil enfrentou o Marrocos em outras duas oportunidades. Em 97, teve amistoso aqui no Brasil, em Belém do Pará. Brasil e Marrocos no estádio Mangueirão e o Brasil venceu por 2-0. Só que no último encontro entre Brasil e Marrocos, melhor para os marroquinos. Lá em Tanger, no Marrocos, a seleção da casa venceu pelo placar de 2-1. Foi a primeira derrota, né, do Brasil diante de Marrocos nesse curto histórico de partidas, apenas 3 encontros entre as seleções. Se o Brasil chega para a Copa num momento de desconfiança, né, um momento aí que não é dos melhores, alguns empates, teve derrotas também recentemente ali para fechar as eliminatórias da Copa do Mundo, Marrocos vive um momento extremamente positivo. Marrocos chega para a Copa do Mundo com o título da Copa Africana de Nações, se bem que foi um título decidido na justiça, no tapetão, né? Perderam para Senegal, aí Senegal saiu de campo, depois a justiça deu o título para Marrocos. Nos últimos 5 amistosos de preparação para a Copa do Mundo, Marrocos venceu 3 partidas contra Paraguai, Burundi e Madagascar e empatou 2 contra Equador e Noruega. Então tá aí, né? Na última Copa do Mundo, Marrocos chegou até a semifinal, perdeu para a França, mas olhem quem Marrocos eliminou no caminho até a semifinal. Nas oitavas, tirou a Espanha, nos pênaltis. Nas quartas, eliminou o Cristiano Ronaldo e a seleção de Portugal. E aí perdeu para a França por 2-0 na semifinal. E na disputa de terceiro e quarto, Marrocos perdeu também para a seleção da Croácia pelo placar de 2-1. Tá aí então o retrospecto, né, para Brasil e Marrocos amanhã, 19h. Começa a caminhada do Brasil em busca do hexacampeonato. Um pouquinho mais tarde, pelo Grupo C também, às 22h, o Haiti enfrenta a Escócia, a gente vai ficar de olho também. Eu sempre torço pelo empate, né? Quando não tem o Brasil jogando, que empatem os times para que nenhum comece a abrir pontuação aí e fique nas primeiras posições do grupo, esperamos, né, dividindo o primeiro lugar com o Brasil, que vai em busca da vitória. E quem está preparado aí para palpitar para Brasil e Marrocos, e agora é um palpite duplo, o placar e quem vai marcar o primeiro gol do Brasil na Copa.
0: Vai lá, Dilson, começa.
4: 1-1.
1: 1-1. Gol de quem? Do Brasil.
4: Rafinha.
1: Eu vou botar 2-1 para o Brasil e o gol vai ser de Paquetá.
0: E o outro?
1: Não, só o primeiro gol.
0: Ah, só o primeiro gol.
1: Só o primeiro gol do Brasil na Copa.
0: Eu vou escancarar, vou colocar 3-1 pro Brasil.
1: 3-1 Brasil. Primeiro gol de... Vai lá, Camini. Vai dizendo teu placar enquanto Moisés pensa no
4: Neymar.
1: Primeiro gol. Neymar não vai jogar,
0: não vai jogar,
1: tá?
0: Não vai jogar.
1: Já adianto que Neymar não vai jogar. É.
0: Cara, primeiro gol, vai. Meu Deus. Eu vou de Paquetá também.
1: Paquetá.
3: Vai ser 3-0 Brasil, primeiro gol do Vini Júnior.
1: Vinícius Júnior. Camille tá confiante.
0: Faz quanto tempo que
4: o único que palpitou com razão fui eu, né? O resto tudo coração.
1: Ah, eu fui na
0: razão. Foi na razão.
1: Eu fui na razão ali, 2-1.
0: 3-1, já escancarei.
1: Bom, e a gente vai ter mais jogos também que acontecem pela Copa do Mundo, né? Que vão ser realizados no domingo. No domingo a gente tem já na madrugada, sábado para domingo, Austrália e Turquia. Esse jogo.
4: Madrugada?
1: Na madrugada.
4: Austrália, aí me interessa.
1: Turquia, 1 da manhã.
4: Esses jogos me interessam.
1: Vai estar acordado já?
4: Essas horas eu já tô querendo me acordar já.
1: Então vai ver Austrália e Turquia. Esse jogo fecha o grupo D, que é o grupo de Estados Unidos e Paraguai. Aí às 2 da tarde de domingo tem Alemanha e Curaçao. Curaçao, que é uma das estreantes em Copa do Mundo, pela primeira vez vai jogar. E já tem esse adversário duríssimo, a Alemanha, tetracampeã mundial. Às 5 horas da tarde de domingo, Holanda e Japão. Vou estar na torcida aí pela seleção holandesa. Vai ser um domingo de muitos jogos, porque às 8 horas da noite, Costa do Marfim e Equador se enfrentam. O Equador, mais uma seleção sul-americana jogando pela Copa do Mundo. E aí, domingão, 11 horas da noite, esse aí eu não vou conseguir acompanhar, não. Suécia e Tunísia. Suécia e Tunísia, que estão no grupo F, junto com Holanda e Japão. E no grupo E, Alemanha, Curaçao, Costa do Marfim e Equador. Essa é a agenda completa da sexta-feira e também do final de semana na Copa do Mundo.
4: E domingo vai ter Brusque, é?
1: Domingo vai ter Brusque. Domingo
4: Brusque,
1: vai ter
4: Brusque. Santa Cruz, é?
3: 11 horas da manhã, estarei no Augusto Bauer.
0: Qual o placar?
3: 2-0 Bruscão, né?
1: 3-0 Santa Cruz.
3: Ai, cara, como 3, pode, né?
1: 3, Santa Cruz, um time gigante do futebol brasileiro.
3: Tá, e o Brusque, não vamos falar nada do Brusque?
1: Mundão do Arruda, um dos maiores estádios que a gente tem aí, toda a tradição do futebol pernambucano. Infelizmente, desculpa, eu tô palpitando, como disse o Adilson, com a razão, não
3: e
1: é com o coração.
3: E eu também, eu estou com toda a razão. Só tem alguém que é vice-líder da Série C do Campeonato Brasileiro e não é o Santa Cruz.
1: Por isso que tá bem. Bom, então, já que o Adilson falou que vai ter Bruscão no domingo, depois a gente volta pra falar do que aconteceu em relação a um ídolo da Copa de 70, pra falar da Série C. Porque a gente tem Brusque e Santa Cruz domingo às 11 horas da manhã e o Figueirense joga contra o Floresta no domingo às 7:30 da noite, fora de casa. O Barra vai jogar só na segunda-feira, aí a gente fala um pouquinho mais do jogo do Pescador.
0: Quem morreu, hein? Foi campeão em 1970, Gerson.
1: Brito, titular da seleção brasileira, zagueiro em 1970, morreu aos 86 anos de idade. Ele estava internado desde o dia 14 de maio com um quadro de

0: esporte local. Olha que informação bacana. O atleta da Fundação de Esportes aqui de Balneário Camboriú, o Luiz Gustavo Aguiar da Silva, conquistou medalha de ouro durante a prova do lançamento de martelo realizado na Eslovênia. A prova aconteceu na última quarta-feira e foi decidida por centímetros. Foram 6 tentativas para o Luiz, que também é militar da aeronáutica. Ele obteve a sua melhor marca da temporada durante a competição e no último arremesso ele teve a marca de 70 metros, que superou, né, um atleta da casa, o esloveno Jan Imbersic, por apenas 4 centímetros. E ele ficou então, né, com a medalha de ouro. Parabéns ao Luiz Gustavo Aguiar da Silva, atleta aqui de Balneário Camboriú, campeão no lançamento de martelo lá na Eslovênia.
1: Valeu, Gerson. Obrigado pelas informações. Daqui a pouco você volta ao vivo aqui no Bote a Boca no Trombone.
0: Tá combinado, que vai ser para falar de trânsito.
2: Agora vou falar do Forte Atacadista e as promoções da sexta-feira.
0: Rapidinho, desculpa, Dilson. Eu não falei quem tá liderando o nosso bolão, né?
2: Ah, é verdade.
0: Eu não falei. Vamos lá, então. A Camille Guckert, ela acertou, né, na mosca, o placar de México e África do Sul. Ela cravou 2-0. Porém, ela errou o placar de Coreia e República Tcheca. Ela botou 1-1. Porém, Moisés Stucker, ele acertou que o México venceria, só errou o placar, levou um ponto, 2-1, e ele cravou. Cravou o placar de Coreia do Sul e Tchequia, 2-1. Portanto, Moisés Stucker com 4 pontos lidera o nosso bolão. Camille é a segunda com 3. O Adilson acertou os dois vencedores. O Adilson tá com 2 pontos. Ele acertou que o México ia ganhar e acertou também que a Coreia do Sul ia ganhar. E eu estou com 1 pontinho, porque disse que a República Tcheca iria ganhar e apenas acertei que o México ganharia. Então estou na lanterna do nosso bolão.
2: Não se preocupa não, que o Moisés é cavalo paraguaio.
1: Segue o líder, papai. Segue o líder, papai.
0: O Moisés, ele é o líder, a Camille tá na zona da Libertadores, o Adilson, ele tá ali na marola e eu tô na zona de rebaixamento.
1: Sul-Americana, Adilson, se contente, assim como o teu Grêmio.
2: Vamos lá. É, o São Paulo é campeão.
1: É, campeão.
2: Uhum.
1: Bem mais que o Grêmio.
0: Tu tá que nem o Palmeiras.
1: Bem mais que o Grêmio.
0: Tá na liderança que nem o Palmeiras.
1: Tá vendo?
2: Inspira no Palmeiras. É, isso aí. 7-1, agora sim as ofertas. 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
2: A previsão do tempo, tá todo mundo de olho por conta dos jogos da Copa. Por enquanto, continua daquele jeito de ontem, né? Com nevoeiro,
1: ou neblina,
2: aquela cerração, neblina, seja lá o que for, mas não tá legal ainda, não tem sol. Como é que vai ficar o tempo, hein, Marinho?
4: Mais uma vez, bom dia, Dilson, Moisés, bom dia aos amigos que estão acompanhando aqui o BBT. Até que enfim ela chegou, a sexta-feira, ainda com muita instabilidade e condições adversas do tempo. Nós temos, além do desenvolvimento de uma frente fria, um ciclone alto mar, a umidade também persistente com temporais, chuva forte em curto período e até rajadas fortes e intensas de vento podem ocorrer nas próximas horas aqui no litoral. A partir do final da tarde e à noite, o tempo deve limpar, deixando aí o tempo firme para o fim de semana. O ingresso de uma nova massa de ar seco e também frio, porque a temperatura vai cair, vai fazer um friozinho nas madrugadas e ao amanhecer, mas o sábado e o domingo promete ser de sol com predomínio de tempo seco. Então nós teremos aí o tempo limpando a partir da tarde e todas as áreas de instabilidade se afastando para alto mar. É uma boa notícia, o fim de semana será aproveitável as atividades ao ar livre e o sol já deve aparecer com força total tanto para o sábado quanto para o domingo. Segunda-feira também deve começar com sol aqui na região entre poucas nuvens. Formação de nevoeiros entre as madrugadas e o amanhecer deve ocorrer até algum chuvisco isolado. Nada que atrapalhe, nós teremos ainda ventos com muita variação de sudoeste e sul, mas no fim de semana já ingressa em um noroeste, nordeste, deixando o clima mais frio, mais firme, com um predomínio de sol. Na área marítima, o estado do mar fica agitado, rajada de vento, ciclone afastado da costa em alto mar, influenciando as condições do tempo aqui

0: no litoral ainda nesta sexta-feira, melhorando então a partir da noite. Nós teremos ondas entre leste e sudeste com pico de 1,5 metros e 2 metros, começa a acalmar a partir de domingo ao longo da costa norte catarinense. Desejando a todos um bom dia, uma ótima sexta-feira, com as primeiras informações da previsão do tempo, os avisos e alertas dados da Univale, Marinho Stringari para o Bote a Boca no Trombone.
1: Valeu, Marinho, tempo bom no final de semana, a gente tá no clima de Copa, no clima de álbum de figurinha também, no clima de festa, nesse final de semana. Vamos dar um abraço lá pro Nadinho, Careca, parceiro, festa de Santo Antônio, já começou, né? Hoje tem mais sequência, domingo eu vou estar lá na festa de Santo Antônio, fazendo o leilão dos animais e de um álbum completo da Copa, todinho completo, vamos fazer leilão de um álbum, né? Quem quiser, já sabe, vai pra festa, que aquela festa é maravilhosa, ali no interior, no Rio do Meio, lá na igreja de Santo Antônio, paróquia de Santo Antônio. Um abraço pra todos lá, né? Pro padre, pra todos os festeiros, pra aquelas famílias que não medem esforços pra fazer uma grande festa ali no Rio do Meio, a festa de Santo Antônio. Tá convidado todo mundo pra estar lá, domingo eu vou estar lá.
2: 7h04 e daqui a pouco o destaque de segurança vem de...
1: Vamos falar de Itajaí, vamos falar também de Navegantes, tentativa de homicídio lá no Vale do Rio Tijucas. Olha, cheio de informações aí do que aconteceu durante as últimas 24 horas.
2: Mas depois do intervalo.
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2: Muitas informações de segurança aqui no Bote a Boca no Trombone, 7h07. Adilson, mas antes da informação de segurança, posso puxar uma participação aqui do público? Ou já vai no segurança?
1: Não, já pode ser, já tô ligado.
2: Pode ser? Então fechou.
1: Vamos lá. Vamos começar falando sobre uma tentativa de homicídio lá em Canerim. Um homem de 61 anos, ele foi baleado ontem à noite, Moisés, ali na localidade Fazenda Vitória, bairro Papagaios. As informações chegam até a nossa redação que dois homens chegaram de moto em frente a uma casa e chamaram um dos moradores. Bom, apareceu, saiu um dos moradores para atender o que estava acontecendo, foi no portão, e aí um dos caras sacou uma arma e atirou contra este morador. O homem foi atingido no braço e na região da virilha. Após o ataque, os dois fugiram. A investigação diz o seguinte, que a vítima não era o alvo dos atiradores. O alvo seria o filho do homem, que ficou dentro de casa, que não saiu, saiu o pai. O filho tem antecedentes policiais e já é conhecido pelas forças de segurança. A equipe da polícia chamou o corpo de bombeiros, prestaram atendimento, a vítima foi socorrida e encaminhada para o atendimento médico. O fato foi registrado e agora será investigado pela Polícia Civil. Vamos para Itajaí, a polícia registrou 80 ocorrências nas últimas 24 horas na cidade de Itajaí. Um homem de 57 anos foi preso, dois destaques, né? Esse homem de 57 anos foi preso no bairro Itaipava, cumprimento de mandado de prisão, porque ele estava já devendo para a justiça em relação a um crime de dirigir sob efeito de álcool ou substância psicoativa. Ele foi caminhado ao complexo, ainda restavam quase 6 meses de pena para serem cumpridos. No Cordeiros, uma operação policial resultou na prisão de uma mulher de 32 anos por tráfico de drogas e no cumprimento de um mandado de prisão contra um homem de 25 anos procurado pela justiça de Sergipe. Os policiais encontraram com a dupla porções de cocaína, crack e maconha e também uma balança de precisão. Eles foram encaminhados para a central de plantão policial. Vamos para Navegantes. Navegantes também teve uma prisão preventiva de um homem investigado por estupro de vulnerável contra uma criança de apenas 4 anos de idade. A ação foi realizada pela Delegacia de Proteção à Criança, que também cumpriu o mandado de busca e apreensão na casa desse suspeito. Segundo as investigações, esse homem era companheiro da avó paterna da vítima, há cerca de 18 anos, e era tratado pela criança como um avô, né, emprestado. Durante as buscas, os policiais apreenderam computadores, celulares, mídias digitais e outros equipamentos eletrônicos que passarão por perícia. A Polícia Civil informou também que apura a possibilidade de armazenamento de material pornográfico envolvendo crianças e adolescentes. Caso a suspeita seja confirmada, novos crimes previstos no Estatuto da Criança e do Adolescente poderão ser incluídos na investigação. Ele foi encaminhado ao sistema prisional, onde agora fica à disposição da justiça. E agora, Balneário Camboriú teve recuperação de uma bike. Nós temos imagens, inclusive, sobre essa ocorrência. Foi na madrugada de hoje que a guarda recuperou uma bicicleta furtada e prendeu um homem por receptação. Foi lá na rua Corupá. Aí o rapaz que recebeu a bicicleta de volta, a bicicleta nem é dele, a bicicleta é da esposa, que tinha comprado recentemente, e também tem o vídeo da prisão do cara, quando a guarda realizava o patrulhamento lá na Corupá por volta de 1 da manhã. Aí, ó, sendo algemado, o homem foi conduzido, estava conduzindo essa bicicleta com as características da furtada, foi domingo ainda que tinha sido furtada essa bicicleta, foi feita a abordagem, a vítima reconheceu a bicicleta e o cara recebeu voz de prisão. Parabéns aos guardas municipais aí pela recuperação do bem.
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1: Chegando agora essa ocorrência aqui, ó. Aconteceu lá na rua Rio Amazonas. Rua Rio Amazonas é no bairro Rio Pequeno. E tem vídeo, inclusive, a história é a seguinte. Foi feito contato com a vítima, ela chamou a polícia, né? Ela disse que é proprietária, né, de uma conveniência. E por volta de 3:18 da madrugada, o alarme da loja tocou no celular e o vizinho da loja ligou relatando que teriam furtado a conveniência dela. No local, se depararam com a porta de vidro quebrada e alguns objetos furtados, levaram, aí as imagens para você ver, ó, e levaram, o que que eles levaram de dentro? Garrafas de bebidas, né? Jack Daniels, bolachas, chicletes, olha, levaram o que deu, né? O que encontraram pela frente. Nas imagens aparece aí, ó, dois homens, ficaram cerca de 15 segundos dentro da loja e fugiram de bicicleta. Foi só para chegar, para quebrar, para roubar e ir embora, né? Os indivíduos estavam encapuzados, não foi possível identificação de imediato. Foi feito um boletim de ocorrência e o prejuízo ficou daquele jeito, né? Chegou na frente, jogaram pedras, chegaram de bicicleta, estouraram a vidraça, entraram rapidamente, pegaram, nem chegaram a entrar na realidade, né? Um entrou, o outro ficou do lado de fora, um entrou e aí pegou os objetos, depois fugiram logo em seguida. É o pessoal da madrugada então aí aprontando mais uma vez, lá em Camboriú. Diga.
9: Tem um outro vídeo também, Adilson, não sei se você recebeu, mas aí parece que são as mesmas pessoas, só que dessa vez furtando uma loja de roupa.
1: Também?
9: Tem um vídeo que é da conveniência, que as duas pessoas entram e roubam, e aí tem esse vídeo que a gente recebeu também, que tu enviou, que eles quebram o vidro também e roubam duas jaquetas de inverno.
1: Ah, porque ali me parece que são várias lojas, né? Você deve conhecer essa região da rua Rio Amazonas ali. Conveniência, o nome da conveniência é o White Horse. Né? Cavalo branco, White Horse, ali na Rio Amazonas. Pois é, aí depois.
9: Então na bicicleta também, são duas pessoas em duas bicicletas, talvez sejam exatamente. Até as mesmas pessoas.
1: Pode ser. A polícia está investigando, né? Para ver quem é que estava aprontando.
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9: Antes da gente ir com o Gerson pro trânsito, meninos, tem a participação do Adilson também, da decoração que ele fez na panificadora dele. Panificadora Maguila, lá do tabuleiro de Camboriú, também já está no clima do Brasil, clima da Copa do Mundo de 2026.
1: Valeu, Xará, isso aí, clima de Brasil, clima de Copa, parabéns aí, né? O pessoal vai lá assistir o jogo e também aproveitar para confraternizar.
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1: Gerson Felipe de volta, agora contigo, informações de trânsito.
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10: Estamos chegando com as informações da Unidade Móvel aqui no Bote a Boca no Trombone. Neste momento, eu estou aqui na 4ª Avenida, quase na esquina com a Rua 620, próximo da Imasa. Movimento tranquilo de veículos aqui, mas temos chuva fraca, pista molhada. E é como eu digo, né? Com pista molhada, atenção redobrada. Eu vou começar trazendo informações da fiscalização de autopropelidos e ciclomotores que aconteceu ontem aqui em Balneário Camboriú. No período da tarde, por volta das 5 horas, teve operação na Avenida Santa Catarina, no bairro dos Estados. 11 equipamentos foram abordados porque estavam transitando em desacordo com a legislação de trânsito. Entre as infrações, estava a circulação na contramão de direção, veículos que estavam transitando em cima das calçadas e condutas que colocam em risco a segurança de pedestres e outros usuários das vias. Todos os equipamentos foram autuados e removidos ao pátio. Na parte da noite, teve abordagem de um autopropelido que estava trafegando de forma agressiva entre os veículos e, após a fiscalização, foram constatadas irregularidades e o veículo foi removido ao pátio. Né, ações que a BC Trânsito realiza na fiscalização de autopropelidos, ciclomotores e bicicletas também aqui em Balneário Camboriú. E teve motorista que foi pego bêbado. Isso aconteceu ontem à noite. Um motorista de 69 anos, ele estava transitando ali pela região da rua Dom Daniel, na Vila Real, quando se envolveu em um acidente. Ele conduzia um Gol que colidiu na traseira de uma van. Segundo testemunhas, ele tentou fugir do local após o acidente, mas os agentes de trânsito chegaram ao local, constataram os sinais de alteração, ele estava até desequilibrado, né? Não conseguia nem ficar em pé direito de tanto que ele havia bebido. O motorista recusou fazer o teste do bafômetro e, como não havia um outro condutor habilitado para retirar o veículo, o carro também foi removido ao pátio. A van envolvida na ocorrência, ela não foi encontrada pelos agentes, né? Quando eles chegaram, ela não estava mais no local e nenhuma pessoa ficou ferida, né? Esta é a boa notícia, nenhuma pessoa ficou ferida neste acidente que aconteceu ontem aqui em Balneário Camboriú, mas o condutor, né, teve o auto, né, de recusa ao bafômetro feito pelos agentes de trânsito e vai ter uma multa pesada para pagar. Eu vou pedir para Camille pegar no portal menina.com.br aquele vídeo, né, aquele flagra que foi feito ali na Avenida Panorâmica, e enquanto ela vai preparando, eu vou trazendo uma outra informação aqui, porque teve um motociclista que sofreu uma fratura após um acidente no centro de Balneário Camboriú. Foi ontem, na parte da noite também, motociclista de 22 anos, ele ficou ferido após uma colisão entre uma Honda CG 160 Start e um Gol no cruzamento da rua 3300 com a Marginal Leste, região central de Balneário Camboriú. Os agentes de trânsito, eles faziam rondas pela região. Quando então encontraram, né, se depararam com este acidente, a vítima apresentava suspeita de fratura na perna esquerda, foi atendida pelo Corpo de Bombeiros e encaminhada para o Hospital Ruth Cardoso. Né, não tivemos detalhes sobre a dinâmica desta colisão entre a moto e o Gol, né, mas o motorista do carro, este, não sofreu ferimentos, né, acidente ali na 3300 com a Marginal Leste. 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Vamos seguindo com mais informação de trânsito aqui, até porque a gente vai ter também um eletroposto para carregar veículos elétricos na Praça da Bíblia. Balneário Camboriú está fazendo uma parceria com a Celesc, né, para instalar então esse eletroposto, que não vai ter custos para o município. O espaço vai contar com 2 equipamentos de recarga, um de recarga rápida e outro semi-rápido, permitindo então o atendimento simultâneo de até 3 veículos, incluindo também uma vaga acessível. Segundo a Celesc, o carregador rápido poderá elevar a carga de um veículo de 20% para 80% em apenas 40 minutos. A empresa ficará responsável pela instalação, operação e reforço da rede elétrica que é necessário para o funcionamento da estrutura. Em contrapartida, o município concederá o espaço de uso público, né, numa concessão de 10 anos. A expectativa é que o eletroposto entre em funcionamento até a próxima temporada de verão. Né, o projeto Corredor Eletrônico Catarinense, ele já tem 39 eletropostos distribuídos em 29 municípios. E agora, então, Balneário Camboriú deverá ter o primeiro nessa parceria com a Celesc. Vamos agora mostrar o flagra. Ontem eu estava indo almoçar e flagrei na Avenida Panorâmica, né? Nós tivemos ali na Panorâmica um caminhão, né, que estava subindo. Não sei se a Camille conseguiu pegar, né, o vídeo ali, está no portal menina.com.br, né, desta carreta que estava subindo, né, começou a subir ali a Avenida Panorâmica e não conseguiu vencer o morro. É uma carreta grande. Algumas pessoas que entendem mais falaram assim: olha, Gerson, parecia, pela forma que estava ali o container, que estava descarregada essa carreta. De toda forma, né, acabou voltando de ré, um perigo, E não é por falta de placas, né? Porque placas nós temos ali indicando, né, que veículos pesados não podem subir a Avenida Panorâmica. No momento que eu consegui parar o carro, né, e desci para fazer a filmagem, já não havia mais nenhum veículo atrás, mas alguns segundos antes, né, teve um veículo que estava atrás, precisou fazer um desvio para que o caminhão conseguisse descer e depois seguir viagem pelo elevado da 4ª Avenida. Vou falar também sobre a movimentação de momento. Já dei um spoiler do trânsito aqui em Balneário Camboriú, 4ª Avenida com o trânsito fluindo bem, mas nós temos outros pontos que merecem atenção, principalmente no município de Camboriú. Em Camboriú, a Avenida Santa Catarina vai apresentando lentidão. No centro de Camboriú, ruas Henrique Coppe e Manuel Anastácio Pereira com trânsito lento também. Já tem lentidão na Avenida Santo Amaro, no bairro Barranco. E aqui em Balneário Camboriú, o principal destaque fica por conta da avenida da Rua Dom Afonso. Rua Dom Afonso, ali na Vila Real, né, trânsito bem lento para quem vai em direção à Rua 3700, que está com algumas modificações de trânsito que obrigam também os veículos a pegarem o desvio. Ainda aproveito para destacar também, nas informações do trânsito de momento, a Rua Peroba, voltando para Camboriú também com o trânsito mais intenso. Na BR-101, no trecho de Balneário Camboriú, o trânsito vai fluindo sem lentidão. E nós temos lentidão em Itajaí, sentido sul da rodovia, com trânsito bastante lento. Essa lentidão no sentido sul, ela se intensifica após a ponte do rio Itajaí-Açu e vai persistindo todo esse trânsito lento até as proximidades do entroncamento da 101 com a rodovia Antônio Raio. No sentido norte, tem um trecho de lentidão também que começa ali no entroncamento da 101 com a rodovia Antônio Raio e vai persistindo até as proximidades do acesso à rodovia Jorge Lacerda. Também tem um pouquinho de lentidão entre as cidades de Penha e Navegantes. Estas são as informações do trânsito, os destaques da Unidade Móvel, com o repórter Gerson Felipe falando sempre para a Rádio Menina. 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
1: Valeu, Gerson. Muita gente no trânsito agora nos acompanhando, ouvindo a Rádio Menina, fazendo companhia. Obrigado. Bom dia, excelente sexta-feira. No clima da Copa, pensando também nas atividades e compromissos desta sexta-feira, tem que continuar, né? Tem Copa, mas também tem compromisso, tem coisa para se fazer. 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
1: Ô Moisés, já dá pra jogar rede, nego?
2: Já dá pra jogar sim, viu, neguinho? Já pode pescar à vontade, porque tá liberado. Saiu, enfim, a portaria interministerial.
1: Então vamos ouvir o Décio Lima, né? Que é presidente do SEBRAE, porém afastado, né? Por conta da pré-campanha, mas que fez contato direto, até porque o presidente Lula, segundo o vídeo que foi divulgado, não tinha conhecimento do que estava acontecendo, dos protestos aqui em Santa Catarina, devido ao final de cotas atingidas e o encerramento da pesca de arrasto. Pois bem, o Décio entrou em contato. Ontem nós acompanhamos também a liberação, a promessa de liberação do presidente Lula, e depois da portaria ficar valendo, até porque ontem tinha tainha e não podia pescar, não tinha a portaria, demorou demais. Eu acho que a portaria para sair. Vamos acompanhar então um recado que o Décio Lima mandou aqui para a Rádio Menina.
11: Bom dia aos queridos ouvintes da Rádio Menina. Um prazer enorme poder estar nessa manhã, principalmente para trazer a boa notícia. Por isso, Adilson, meu querido Moisés, é um momento daqueles que a gente se apaixona pelos acontecimentos que trazem efetivamente resultados concretos para o nosso povo e para a nossa gente. A pesca da tainha, depois de uma luta importante para o povo catarinense, para os pescadores artesanais, aqueles que fazem o arrastão da tainha, para a nossa cultura, para a nossa gastronomia, por tudo que ela representa na vida histórica de todos nós, ela está liberada nesse momento para poder fazer com que essa atividade venha ainda com mais energia e mais força. A portaria estabelece uma cota de 430 mil toneladas, uma expressão muito significativa, aonde 230 mil ficam disponibilizadas para a região norte, que na verdade é de Bombinhas até a divisa com o Paraná, e também mais 200 mil toneladas para a região sul. É uma conquista importante. Preciso dizer aqui, meu querido Moisés e Adilson, de que nós tivemos a felicidade esse ano de ter uma super safra, coisa que não ocorreu no ano passado, e por isso esses acontecimentos trouxeram aquele olhar importante também da preservação da espécie e também para que não seja uma atividade que não é a vontade de ninguém, e muito menos daqueles que pescam, uma atividade que esteja dentro do conceito de ser uma pesca predatória. Então, a portaria assinada, a pesca autorizada, e eu tenho certeza que os nossos queridos ouvintes da Rádio Menina, nesse momento, estão festejando com muita alegria, porque não é algo só para os pescadores artesanais, tem a ver com a nossa cultura, tem a ver com as nossas vidas e tem a ver, sobretudo, com o nosso querido estado de Santa Catarina. Essa boa notícia, ela está sendo aqui dada em primeira mão, viu, Moisés, para ti e para o querido Adilson. Um grande abraço.
1: Valeu, obrigado, Décio Lima. Então, pescadores, né? Tomara que hoje a tainha apareça como apareceu ontem, eles estavam sem poder jogar a rede, né? Sem cercar o peixe. Então, hoje, tomara que a gente tenha essa boa notícia de que alguém possa pescar, porque está liberado novamente depois da portaria, né? São 430 mil quilos liberados até o final da temporada.
2: É isso, boa notícia para os pescadores, então já, se tiver tainha na área, já faz o lance. Faz o lance que pode aproveitar, tem bastante oportunidade aí para vocês agora.
1: Vamos fazer um break? Já voltamos, tem entrevista em seguida.
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1: 7h34, agora de volta. 7h34, sexta-feira, bote a boca no trombone. Vamos falar sobre saúde. Deputado federal Gilson Marques, do Novo, já está conosco, inclusive, em chamada de vídeo. Para quem está na TV Mocinha, quem está no YouTube nos acompanhando, programa que vai ao ar para o rádio e também para as plataformas digitais e a nossa TV Mocinha. Pois bem, o deputado apresentou um projeto de lei que pretende estabelecer prazos máximos para a realização de exames e procedimentos diagnósticos no SUS. Olha que interessante.
2: Pois é, a proposta busca o quê? Dar mais transparência às filas de espera e permitir que os pacientes tenham uma previsão de quando serão atendidos.
1: É, não é fácil não, né? A gente sabe da dificuldade que quem depende do SUS fica, ó, esperando, às vezes meses, às vezes anos.
2: Tô curioso para saber mais detalhes sobre esse projeto, Adilson, porque às vezes até no particular a gente não sabe quando a gente vai ser atendido, né? Então, tá desse jeito, tá complicado, e para conversar e debater sobre esse projeto conosco, então, o deputado federal já está aqui, pela TV Mocinha também, pelas redes sociais, porque é uma videochamada, Gilson. Deputado federal Gilson Marques, bem-vindo ao Bote a Boca no Trombone. O que que motivou a apresentação desse projeto e quais os problemas identificados pelo senhor na fila do SUS? Bom dia, Adilson e Moisés.
15: Bom dia, Adilson. Bom dia, Moisés. Feliz de estar aí com vocês, sempre bom. Apesar de vocês já me obrigarem a escutar o Décio Lima na sexta de manhã, mas eu vou sobreviver. Esse projeto, ele foi idealizado por conta de diversas reclamações e também por conta de eu entender de como funciona ou não funciona o sistema SUS. Primeiro que o meu sonho seria todo mundo saber que o SUS é o sistema gratuito mais caro do mundo. E as pessoas, quando têm 18 anos, mesmo sem usar, historicamente é um período que não se usa, não sabe quanto contribuiu para o SUS. E a gente fez essa conta, em média dá R$25 mil. Então, você usando ou não usando, você paga muito caro de forma obrigatória. E quando você faz qualquer tipo de serviço, você não sabe quanto custa. E além de não saber quanto custa, o serviço é ruim, demorado e tem pouca transparência. Então, o que que esse projeto ele faz? Ele obriga cada tipo de exame dar um prazo razoável para que ele seja feito. Hoje a pessoa fica na expectativa, 3 meses, 6 meses, às vezes nem pode sair de casa, porque não sabe quando vai vir a ligação, ela não quer perder, ela não sabe onde procurar. Também ela não sabe qual é a ordem da fila, quem está na frente, como ela está andando. Então, o meu projeto, ele obriga que tenha um prazo, ter transparência da lista e do status da posição da pessoa que requisitou. Além disso, ele obriga o Sistema Único de Saúde dar continuidade no tratamento, mesmo que o exame for feito de forma privada. Então, por exemplo, hoje você tem um problema de audição, você precisa fazer uma audiometria pelo SUS, que demora 6 meses, 1 ano, sabe-se lá quanto tempo ou mais. E você não pode fazer essa audiometria de forma privada, porque se fizer isso, você não vai ter a continuidade do tratamento com a compra do aparelho, etc., via SUS, já que você iniciou de forma privada. Então, esse projeto, ele autoriza, caso a pessoa queira, fazer pelo menos o exame de forma privada e continuar o tratamento via SUS, independente de como foi o exame anterior. Então, isso tudo de forma transparente, isso tudo de forma mais rápida do que nós temos hoje. Obviamente que isso não vai melhorar o sistema SUS, não vai ter mais gente, não vai ter mais investimento. É só uma adequação para que as pessoas saibam qual é o prazo do governo, qual é a alternativa que ela tem se o governo não cumprir com a sua obrigação, e isso tudo de forma transparente.
1: Bom, antes de fazer a próxima pergunta, deputado, né? Só para deixar claro que o espaço da Rádio Menina é tanto para a direita como para a esquerda. Ouvimos qualquer um dos lados. A pergunta que eu faço para o senhor é que, de tantos anos que a gente vem acompanhando filas, demoras, será que, neste momento, com esse projeto, a gente vai poder, sim, pelo menos mitigar, resolver um pouco essa demora da população?
15: Sempre quando você dar transparência e dá um prazo para se fazer, o estímulo, o incentivo é de que o serviço seja feito mais rápido. Então, hoje, se você não tem um prazo, você não sabe qual é a sua posição na fila, qual é o incentivo do setor público de prestar o serviço de forma mais rápida e transparente? Nenhum, porque não existe essa obrigação legal. Agora, a partir do momento em que você sabe lá que o prazo é 3 meses, evidentemente, o governo vai querer cumprir com aquele prazo. Sem contar de que, se ele não cumprir com esse prazo, a pessoa vai poder, evidentemente, fazer esse exame de forma privada e pegar esse exame e dar continuidade ao trabalho dele. E isso, evidentemente, pode ocasionar algum tipo de judicialização, algum tipo de cobrança no judiciário, em virtude dessa falta de cumprimento do prazo, que esse prazo foi estabelecido pela própria equipe técnica do Ministério, a depender do tipo de exame. Então, a gente retira a lógica que é de hoje, de falta de incentivo de cumprimento de prazo e transparência, e inverte. Agora eles vão ter um compromisso legal, tanto de transparência como de cumprimento de prazo.
1: É muito, muito importante, né, que isso vá adiante, porque tem pessoas, e a gente é prova disso, porque estamos há tantos anos acompanhando pessoas que estão esperando por um exame, por um diagnóstico, principalmente quando precisa de um exame, que é algo grave. Que quando são, já teve casos aqui, deputado Gilson, casos que quando o órgão entrou em contato com o familiar para dizer, olha, você pode vir realizar o seu exame, a pessoa já tinha falecido. Olha só que loucura.
15: O que me deixa mais abismado é que a pessoa não sabe aonde procurar, não sabe nesse entremeio quanto tempo ainda falta para realizar, não sabe quando vai receber essa ligação, como eu disse, ela não sabe nem quando sair de casa, ela não sabe onde procurar, não sabe nada sobre quando vai ser feita essa realização. E essa expectativa de alguém que já tem algum tipo de problema de saúde causa ainda mais estresse, ansiedade, depressão, enfim, ocasionando outros problemas em virtude desse problema que deveria ser resolvido de forma rápida. E eu digo mais, nós estamos falando de exames. Exames para saber o diagnóstico de uma pessoa. Isso deveria ser feito o mais rápido possível. E eu vou dizer uma coisa, eu fico até envergonhado e constrangido em saber que no setor público não tem isso, que seria o mínimo, já deveria ser assim. Olha, você tem um exame para se fazer, esse exame você já pagou, porque você foi obrigado a pagar através dos impostos, 40% de todo o que tu trabalha é para pagar imposto. Mas eu não sei quando você vai ter esse exame. Mas quando é que eu vejo? Não, não tem. Qual é o prazo? Não, não tem. Como assim? Onde que eu procuro? Não, não se sabe. Quando vão me ligar para avisar? Não, quando der, a gente liga. Quando chegar a vez, a gente liga. Que sistema é esse? Isso não existe? Já deveria ser assim. Já poderia ser assim. Então, essa é uma regra, eu eu espero que isso ande o mais rápido possível, porque quanto antes for aprovado, quanto antes as pessoas vão pelo menos saber que como que vai ser o futuro da sua vida. É engraçado porque, eventualmente, se alguém for avisado, ó, o teu exame vai demorar 6 meses. Poxa, ela até pode ter a escolha de fazer de forma privada, fazer uma economia, às vezes tem condição, pegar um dinheiro emprestado. O problema é hoje que você quer essa alternativa, tem, porque ela fica na expectativa. Semana que vem, vem. Ah, não, mais 60 dias. Aí ela espera, aí não vem. Pô, ela fica sem o exame, não faz particular, continua doente e às vezes, na maioria das vezes, o problema ele se agrava. Ele se agrava. E aí, para quem está preocupado, né, com a despesa pública quando se trata de saúde, um problema agravado ele custa mais caro. Ele custa mais caro e às vezes, infelizmente, não se resolve e a pessoa vem a óbito, como você mesmo comentou.
2: Deputado, só para deixar claro para a população, há quantas anda então esse projeto, né? Quais são os próximos passos, a tramitação dele e a expectativa do senhor para aprovação no Congresso Nacional?
15: Infelizmente, esse ano é um ano eleitoral e quando acontece isso, a discussão técnica e real ela fica um pouco contaminada. Os políticos eles estão muito mais preocupados com a eleição e com a reeleição e qualquer outra coisa, está muito longe dessa segunda prioridade. Então, os políticos têm esse termômetro de urna e eles avaliam o que é mais ou menos possível ou melhor para ele se eleger e reeleger. Não estão muito preocupados com o futuro da população. Prova disso são os inúmeros projetos em anos eleitorais que fazem com que, por exemplo, a escala 6x1, aí, ó, o fim do trabalho formal no sexto dia, foi não coincidentemente nesse ano, porque o governo acha que isso é uma bala de prata para se reeleger. Então, o que acontece? Esse é um projeto que eu vou depender de uma mobilização da sociedade, das pessoas, dos meios de comunicação. E, aliás, muito obrigado e parabéns por dar esse espaço para a gente conseguir comunicar e informar a população, porque são essas pessoas que pressionam os seus representantes e aí eles ligam esse termômetro e às vezes fazem a coisa certa, votam as coisas certas, às vezes pelos motivos errados. Mas isso pouco me importa. O importante é que isso ande o mais rápido possível. Confesso para vocês que eu não tenho muita esperança, até pela agenda do calendário reduzido que vai ter esse ano, de que esse projeto seja votado tanto na Câmara como no Senado e se finaliza. Ele acabou de ser protocolado, se eu não me engano, no final de semana passada ou início dessa semana. Então, ele precisa passar pelas comissões, precisa passar pelo Senado e depois vai a veto ou homologação do presidente da República. Existe uma alternativa, é de se pedir a urgência, mas aí é um procedimento um pouco mais complicado, porque eu preciso de um número definido e grande de parlamentares que assinem, que aceitem e que depois votem de que esse projeto realmente é urgente. A gente até vai tentar fazer isso, mas existe uma certa resistência de que isso aconteça de forma tão rápida.
1: Só para a gente finalizar, tem duas participações aqui em relação à nossa entrevista. Por exemplo, o Diego, ele mora em Camboriú. A mãezinha dele morreu já fazem quase 2 anos. Já entraram em contato 3 vezes com ele para agendar o exame dela. Olha só que loucura isso.
2: É brincadeira, né? Falta de respeito, falta de organização e respeito principalmente, né? E a Daura participando aqui, deputado, está parabenizando o senhor, né? Apoiado, pelo menos a fila, se esse projeto for aprovado, vai andar.
15: Bom, eu agradeço aí a participação, eu diria que isso nem é algo elogiável, como eu disse, eu fico envergonhado por isso não ser assim. O Estado, ele existe, a desculpa por ele existir é de ele dar saúde, segurança e educação. E eu sei que isso não é uma prioridade. Tem 450 estatais dando prejuízo, a cada 2 anos tem eleições, tem mais de 40 ministérios. E aí quando eu vejo que as pessoas dizem que saúde dentro do Estado é prioridade e mal se sabe qual é a fila onde vai se fazer um exame diagnóstico, qual status e qual é o prazo, é horripilante. Os caras cobram 33% de imposto sobre remédio, cobram imposto sobre gente que precisa de prótese. pessoas amputadas, e isso é cuidar da saúde, recolhe 40, 50% de todo o que todo mundo produz para fazer esse tipo de entrega. Então, na verdade, a gente só fica pagando a manutenção de diversos órgãos públicos que não justificam o trabalho e o serviço deles, a sua existência, infelizmente.
1: Deputado Federal Gilson Marques, do Novo, muito obrigado pela entrevista aqui, Rádio Menina, em Balneário Camboriú, todo o nosso litoral de Santa Catarina. Um grande abraço para o senhor.
15: Eu que agradeço, estou sempre à disposição. Me sigam lá, Gilson Marques. Tem bastante conteúdo, bastidor e até liberdade de expressão por lá. Um abraço.
2: 7h48, agora tem recado da Oral Sim para você.
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2: Intervalo, já voltamos. Daqui a pouco, Gerson Felipe chegando com unidade móvel e informações aqui no Bote a Boca no Trombone.
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1: Vamos lá então, vamos circular a Unidade Móvel. Gerson Felipe já falou de esportes, já falou de trânsito. E agora, Gerson, onde você está? Qual é o assunto?
10: A gente vai conversar com a nossa comunidade, Adilson de Souza, Moisés Stucker. Vocês já sabem que a Unidade Móvel é reportagem em movimento aqui na Rádio Menina, a nossa audiência também. E eu vou falar também um pouco de esporte, até porque a FADEF tem vários atletas. Eu estou aqui na Associação de Apoio às Famílias de Deficientes Físicos de Balneário Camboriú, que é a FADEF, que tem um trabalho sensacional. E se a gente está no clima de Copa, em busca do hexacampeonato, muitos atletas aqui da FADEF são campeões mundiais nas suas modalidades, né? Principalmente no paratletismo, né? Mandar um abraço pro professor Kaique Rovigo, que é treinador dessa turma aqui, de alguns dos atletas, e manda bem demais. Em nome dele, a gente abraça todos os atletas aqui da FADEF, que são realmente sensacionais. E claro, né, Evandro Prezzi, que é o presidente aqui da FADEF, para que esse trabalho de apoio, não só no esporte, mas de apoio também aos deficientes, às famílias dos deficientes, a FADEF precisa de recursos. E esses recursos, eles não caem do céu, não. São várias ações que a FADEF realiza, existem apoios governamentais também, mas o trabalho ele tem que ser tocado diariamente. E para arrecadar um pouco mais, a FADEF está lançando hoje o seu bazar, mais um bazar da FADEF, não é mesmo, Evandro? Bom dia.
20: Bom dia, Adilson, Moisés e comunidade em geral, Rádio Menina. Mais uma vez, Gerson, muito obrigado por estar aqui, né, vivenciando o nosso bazar. E é isso mesmo, Gerson. A FADEF recebe verba, né, do município, mas precisa se manter. Então a gente está iniciando o nosso bazar hoje com peça de R$1 a R$10. Ele inicia hoje até o meio-dia e se estende de segunda-feira até a sexta-feira da próxima semana também. Várias ofertas, entendeu? Comunidade, é hora de vir fazer a diferença aqui na FADEF. A maioria já conhece o nosso trabalho, a importância que a FADEF tem no município de Balneário Camboriú, cuidando dos nossos deficientes físicos, dando todo aquele apoio necessário, não só a pessoa com deficiência, mas toda a família. Então tá feito o convite, pessoal. O tempo não tá legal, mas é hora de fazer a diferença. A gente vai estar aqui até o meio-dia hoje. Vem aqui, traga sua família, seu parente, nas nossas redes sociais aí, compartilhem, vem fazer a diferença aqui na FADEF.
10: Até porque, Evandro, não é só hoje, né? Na próxima semana, hoje é o melhor dia, porque quem gosta de garimpar já chega aqui e pega, né, tudo completinho, né? Todos os produtos do bazar aqui, então tem mais opções. Mas ao longo da próxima semana também continua o bazar.
20: Sim, sem sombra de dúvida. A gente sabe que muitos não podem estar presentes hoje, então a gente vai se estender de segunda-feira até na próxima sexta-feira também. A gente vai estar com os mesmos preços, mas é como o Zeps falou, quem chegar primeiro vai ter a melhor oportunidade, né? São peças de R$1 a R$10 e peças boas, gente. A gente sabe que a gente tem peças aqui de qualidade, né? E quem, inclusive você falou, é importante também, quem gosta de garimpar aí, é a oportunidade de chegar. Quem chegar primeiro aqui vai ter certeza, vai ter as melhores roupas, as melhores peças, né? Vamos aproveitar.
10: Evandro, fala rapidamente pra gente sobre esse trabalho que a FADEF realiza no apoio não só às pessoas com deficiência, como também aos familiares. É todo um trabalho que é feito, né? Ele se pega essa família, se traz para dentro da FADEF e é uma ajuda geral que ela recebe.
20: Sim, sem sombra de dúvida. A gente se preocupa ao todo com a família, porque às vezes a gente tem um atendimento, né, com a pessoa com deficiência, criança, adolescente, mas a gente sabe a importância do familiar também. A gente precisa tratar o familiar para que possa estar bem, para poder cuidar com a pessoa com deficiência. Então a gente tem todo um trabalho com as nossas psicólogas aqui na FADEF para tratar não só do deficiente físico, mas também com todo o apoio ao familiar, ao irmão, né? É importante dar o apoio a toda a família, por isso que é a Associação de Apoio às Famílias e Deficientes Físicos. A gente cuida ao todo, né? De todo familiar.
0: E eu vou falar uma coisa para vocês, podem anotar o que eu estou falando. Nos Jogos Paralímpicos de Los Angeles, eu tenho certeza absoluta que nós teremos atletas aqui da FADEF. Podem me cobrar daqui

0: descobrindo novos talentos, né? Já estamos com atletas aí de 7, 8 anos já, junto com o professor Kaique, a professora Paulina também iniciando um novo trabalho. Então, pela frente tem novidades, pela frente vai ter novos talentos aí com esse trabalho desenvolvido aqui pela FADEF.
1: E você da comunidade pode fazer parte dessa belíssima história da FADEF, né? Ajudando aqui no bazar, né? Comprando um item. E eu tava vendo aqui, eu já dei uma olhada, tem muita coisa boa para nossa comunidade poder aproveitar. As informações da Unidade Móvel com o repórter Gerson Felipe, falando sempre para a Rádio Menina, o tempo todo com você.
2: Legal, tomara que vai, já deu certo, com certeza as pessoas vão participar, o Gerson vai começar, né? Fazer ali um garimpo ali, já vai fazer a comprinha também para ajudar, né?
3: Tinha umas amarelinhas ali perdidas, você não viu? Será que é a camisa do Brasil?
2: Tá valendo, amarelo, verde, tá valendo, azul, hein, e branco.
3: Traz pra gente.
2: 8 em ponto, tem acidente grave no trevo de Itajaí, Marcone.
4: Bom dia, Dilson, Moisés. Tem a BR toda parada, sentido balneário. Um acidente com vítima fatal. Acho que a carreta passou por cima aqui do motoqueiro. Pelo que eu vi aqui, ele tentou, né, ele ultrapassar as carretas ali no meio ali, né? E caiu debaixo da carreta, bem aqui no trevo de Itajaí. A BR toda parada, sentido balneário. Valeu, bom dia, bom trabalho a todos.
2: Que tristeza, né? Isso não é a notícia que a gente gostaria de dar, né? Vítima fatal, motoqueiro, carreta, a gente quantas vezes já viu acidentes gravíssimos, mais um. Resta saber qual dos trevos, né? Pode ser esse que vai para Brusque.
3: São três entradas, né?
2: Se alguém tiver mais informações, né? Por favor, nos encaminhe aqui para nossa produção, mas com tristeza que a gente tem que divulgar um acidente com vítima fatal.
3: Aquela velha história, né? Querer também passar no corredor, corre o risco iminente. Não tem.
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2: O Nene tá dizendo que não é o trevo de Brusque, né? Por isso que tá parado sentido Navegantes, então, né?
3: É o do São Roque, ele falou?
5: Isso, é o Braulio, nosso ouvinte falou que é ali perto do São Roque.
3: Entrada, então, na Adolfo Konder, no viaduto da Adolfo Konder em Itajaí.
2: Ali aconteceu o acidente. Bom, vamos continuar acompanhando aqui. Vamos para o intervalo? Isso, né? Tem intervalo, daqui a pouco a gente volta, tem mais recadinhos aqui nessa sexta-feira, 8 e 2.
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11: O primeiro dia de Copa passou, com uma grande estreia da seleção mexicana vencendo.

0: chegando à África do Sul. E hoje nós teremos mais duas aberturas de Copa. Isso mesmo. Pelo grupo B, a partir das 16h, o Canadá, que é um dos países sede, vai enfrentar a Bósnia-Herzegovina. A partida acontece em Toronto e teremos também show de abertura com Michael Bublé e a cantora Alanis Morissette. Nos Estados Unidos também tem abertura da Copa. A partir das 22h, os Estados Unidos enfrentam o Paraguai, abrindo os trabalhos no grupo D da competição. Antes da partida, também teremos show com a cantora Katy Perry e a presença brasileira da cantora Anitta. A Copa do Mundo finalmente começou. A bola já rolou no México e agora vai rolar no Canadá e também nos Estados Unidos. Boletim da Copa com Gerson Felipe.
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7: Alô, Guilherme, 8h07. Tá sem luz na várzea do Ranchinho, é, Guilherme?
8: Bom dia, Rádio Mina. Já que todo mundo reclama aqui, eu vou dar uma reclamada também. Sobre a luz, nós não temos luz na rua. É uma escuridão na rua Santa Cecília, em Camboriú. Bairro Várzea do Ranchinho, não só essa rua, tem algumas outras ali em cima também. E a prefeitura é uma promessa, é uma promessa. E isso não tem nada a ver com o prefeito, não. É a cidade mesmo. Já faz tempo já que é promessa e promessa, mas, e quem sofre é os moradores aqui. Ontem mesmo ficamos sem luz no bairro. Deu uma queda de energia, provavelmente é porque muitas casas, né? E tamo aí.
7: Tamo aí, né? Sem luz, tá feia a situação na rua, hein? Santa Cecília é a principal via ali da Várzea do Ranchinho, corta, né? O bairro, principal via de acesso ao bairro, sem energia. Alô, Diego Rosa.
9: E a Valdirene mandou também a decoração da Academia Gaia Fitness Club, é pertinho da tua casa, né, Dilson?
7: Bem pertinho.
9: Bem do ladinho, tá aí, ó, toda de Copa do Mundo, balcão decorado, tá ali o teto também cheio de decoração. Legal demais, hein? Valeu, Valdirene, obrigado pela participação aqui no Bote a Boca no Trombone.
7: Agora, sobre ponto de coleta de óleo de cozinha, Dorli, ela esteve essa semana na UBS do Tabuleiro e observou um banner da Aegea, onde falava ponto de coleta de óleo de cozinha. Porém, o fui pedir informações se poderia levar. Ixi, Maria, agora pulou aqui, né? Pulou totalmente ali. Perdi o recado. Né?
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7: Recuperando ainda a Dorli, dizendo então, na UBS do Tabuleiro, ponto de coleta de óleo de cozinha, que a Egea colocou lá, né? Então, ela chegou e perguntou para os funcionários: e onde é que eu vou colocar? Então, o pessoal assim: não sei, não tem nada, só tem um banner. E aí? Que falta de comunicação é essa aí, gente? Né? Tem um ponto ou não tem um ponto? Ou é só o banner que foi colocado ali? Se tá escrito ponto de coleta de óleo de cozinha, porque ali na UBS é para levar, oh, mas ninguém sabe, ninguém tá entendendo, não tô entendendo a situação aí. Faltaram conversar sobre o assunto.
9: Olha, participação da Tânia aqui, e aí bugou minha cabeça, tá, Dilson? Ela fala o seguinte: sobre a pesca da tainha, na minha opinião, acho que deveria ter um controle, pois está muito exagerado. Mas como sempre, política envolvida, isso embrulha o estômago, o povo não aprende, se vende por pouco. Na verdade, eu vou dizer aqui, vou repetir o que a Dilson já falou aqui no programa. Foram feitas mais de 20 reuniões entre pescadores, entre associações, entre políticos, entre governo estadual, governo federal, e se acertaram. Tá definido, vai ser essa cota, tá ali, pá, pá, pá, vai atingir isso, tantos, pá, por cento. Tava tudo certo.
7: Eles só esqueceram de convidar para a reunião a mãe.
9: Que mãe?
7: A mãe natureza, porque ela que define se o peixe vem ou não vem.
9: Aí pronto, aí os pescadores agora: ah, porque temos que rever essa questão da cota, a gente tem que pescar, só pescaram no sul, não veio peixe pra cá. Foi definido, pronto. Gente, não é questão aqui de política, de esquerda, de direita. Pronto, agora os pescadores podem pescar. Calma, calma, vamos ser racionais, tá? Vamos ser racionais. Ninguém está defendendo lado nenhum aqui. A gente está transmitindo a notícia e ponto. Tá, os pescadores não queriam pescar? Está definido. Saiu a portaria ontem à noite. A gente recebeu a informação em primeira mão e está repassando para vocês. Tá? É isso.
7: Douglas, bom dia. Reclamação: o que acontece com a Guarda Municipal de Itajaí? Tem vídeo, né? O que ele mandou aqui? Tá meio breu ali. É, quase toda noite, pessoal de moto fazendo baderna. Eu chamo a guarda, eles ficam pedindo vídeo. Diz que quando tiver uma viatura disponível, eles vão mandar até o local e nunca aparecem. Acho que estamos solicitando um apoio, né? Tem que ser meio na hora. Bom, eu vou mandar pro Carlos Vinícius. Eu tenho um contato direto com o chefe da Guarda Municipal agora, da cidade de Itajaí. Tá bom, Douglas? Vou mandar para ele lá, para ele tomar uma providência. Me parece ser um cara trabalhador, né? Sensato e louco que as coisas dê certo na Guarda Municipal de Itajaí, né? Já conversei com ele em duas oportunidades, gostei da conversa do Carlos Vinícius e eu vou encaminhar para ele, tenho certeza que ele vai mandar uma resposta.
9: Resposta, falando nisso, da Secretaria de Educação, né? Sobre aquela questão das gincanas, era no Sem Nova Esperança, né? Sem Nova Esperança, de que a diretora e alguns professores estariam, né, coagindo com os alunos, dizendo que, ah, estão fazendo arrecadação para gincana de festa junina e quem não trazer arrecadações, doações, vai ficar de fora da festa. A Secretaria de Educação fala o seguinte: não compactua com qualquer tipo de exclusão dos seus estudantes de quaisquer atividades realizadas no âmbito escolar. Todos os alunos podem participar da festa junina interna no Sem Nova Esperança, independentemente da participação nas doações para a realização do evento. Ou seja, se essa história realmente aconteceu da diretora e de um professor, né, ficar coagindo as crianças, então pode parar por aí, porque a secretária Zélia Zanella já disse que aqui não, todo mundo vai participar da mesma maneira.
7: É, tem que ir lá conversar com o pessoal, né?
9: Vai lá, secretária.
7: É, tem que ir lá conversar com o pessoal. Ué, o que que tá acontecendo aí, gente? Né? Não é assim que funciona. Sobre segurança de Camboriú, Ramon comenta também. Deixa eu catar o Ramon de novo aqui. Ramon. Sim, achei. Gostaria que falasse sobre a segurança de Camboriú. Tá largado mesmo. Esses noias fazem o que querem. Há umas semanas atrás ali do tabuleiro, na casa do meu pai, tentaram roubar a fiação da construção. Sorte que o vizinho viu. Né? E aí seguraram os caras lá. Ligaram para a polícia, até hoje não chegou ninguém. Acho que perderam o caminho. Aí hoje a inquilina chamou o meu pai que os caras roubaram toda a fiação da entrada da casa. Agora cedo. Foi hoje isso, Caminho? Foi hoje que roubaram, será? Né? No mínimo são aqueles nós que ficam na rua do lado do sacolão ali no tabuleiro. Gostaria de saber quando que a polícia vai realmente fazer alguma coisa e acabar com isso. Se a gente faz, capaz de sermos presos. E esses lixos ficam soltos aí. Tá dado o recado então aí, o Ramon. Né? Foi pouco da... Né? Aconteceu agora, 5 e pouco da manhã. A gente já estava aqui na rádio, os caras estavam furtando os fios lá no tabuleiro.
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9: Várias participações aí, quer puxar alguma de áudio, Adilson?
7: Tenho aqui uma aqui, porque ontem eu vi que o Gerson flagrou uma carreta tentando subir a panorâmica, né? Eu vi o Gerson gravar esse vídeo, o cara não conseguiu subir, teve que dar ré e subir ali pelo viaduto da Quarta. O Aguinaldo tem uma sugestão.
10: Bom dia, gente, tudo bem? Me chamo Aguinaldo, queria dar uma ideia pra Avenida Panorâmica, que toda hora tá incomodando, os caminhão subindo, derrama óleo na pista. Hoje aconteceu isso com o caminhão container. Por que que não coloca uma estrutura metálica igual tem ali nas entradas do túnel de Itapema, tem na ali quando você sai da Barra indo pro estaleiro, tem também. Aí o cara não vai olhar só pra placa, ele vai ver que tem aquela estrutura metálica e não vai subir. Se ele subir, ele vai bater ali. Já resolve o problema.
7: Sabe, Aguinaldo, que é uma boa sugestão? E nessa estrutura mecânica, coloca placas informativas, né? Mas fecha o quadrado, né? Uhum. O quadrado não, mas fecha
9: retângulo.
7: Um retângulo, né? Pra colocar, né? Uma estrutura metálica e o cara vai olhar assim, né? Ou se ele não tiver noção, ele vai arrebentar toda a estrutura metálica, né?
9: E mas o caminhão também, o baú, né?
7: Vai chamar atenção mais do que tá chamando, porque eles não estão respeitando e subindo a panorâmica. Gostei da ideia, Aguinaldo.
9: Tem uma notícia aqui da Secretaria de Estado de Saúde, Adilson, de Santa Catarina. Olha, o Hospital Ruth Cardoso iniciou nesta semana a realização dos exames de colonoscopia e estudo urodinâmico, ampliando a oferta de procedimentos especializados para pacientes do CISREG, a regulação estadual, né? Na verdade, a previsão é de que sejam disponibilizadas 30 vagas por mês para cada um dos exames. Então, seja uma notícia importante aí para a saúde em Balneário Camboriú, para o Hospital Ruth Cardoso, enfim, que atende não só Balneário, mas toda a região. Agora, colonoscopia e estudo urodinâmico.
7: Ezequiel, mais furtos de fios lá no tabuleiro.
11: Bom dia, Moisés. Bom dia, Elias. Infelizmente, pessoal, nós aqui nos bairros aqui, a coisa tá complicada com essa montura de noia que tem aqui, entendeu? Agora de manhã, umas 5 da manhã, entraram aqui na casa nossa ali e cortaram toda a fiação do subterrâneo, entendeu? E levaram aqui no tabuleiro em Camboriú aqui. Infelizmente, olha, a situação tá feia aqui no bairro, tá? O que tem dessa noiarada aqui roubando e fazendo aqui, olha.
7: Aí, né? Hoje de manhã, então, furto de fios no tabuleiro. Olha, tem dois recadinhos para dar aqui. A cachorra Molly fugiu dia 17 de maio. Gente, já vai fazer um mês que a Molly fugiu. Lá do loteamento do Jardim Europa, em Camboriú. Ela estava usando roupinha. Uma roupinha cor de rosa. Ela é toda pretinha, tem o peito, uma lista branca no peito. 996069674. Se você tem alguma informação da cachorrinha Molly, por favor, entre em contato com esse número aí. E também quero fazer um pedido aqui que a Sueli também me mandou. Além lá do Rio do Meio, que vai ter a festa de Santo Antônio lá em Camboriú, eu vou estar lá domingo, vai ter a festa de Santo Antônio 13 e 14 ali no estaleiro ali, né? Com os pratos tradicionais, sábado amanhã 18 horas Santa Missa, depois vai ter o Jogo do Brasil e domingo 10:30 Santa Missa e um bingo aqui no estaleiro também, festa de Santo Antônio, tainha, churrasco, cachorro quente, todas as coisas boas de festa de igreja.
9: 8:20, Gerson Felipe já está chegando com as últimas do trânsito nesta sexta-feira. Fala, Gerson.
12: E olha, Moisés, infelizmente, para trazer uma notícia triste, um acidente com duas vítimas fatais na BR-101, na altura do quilômetro 118 em Itajaí. Estamos falando do sentido sul da rodovia. Segundo informações da Arteris, este acidente aconteceu por volta das 7 horas da manhã, envolvendo dois caminhões e uma moto. E, infelizmente, duas vítimas fatais. As faixas da esquerda e da direita, elas estão interditadas na BR-101, lá na altura do quilômetro 118. O trânsito, ele vai fluindo apenas pelo acostamento e também pela marginal da BR-101. E temos mais de 7 quilômetros de congestionamento no sentido sul da BR-101. Então, infelizmente, confirmado pela Arteris, né, duas vítimas fatais. A princípio, seriam, né, os ocupantes da motocicleta. Inclusive, eu já estou aqui na marginal da BR-101, em Balneário Camboriú. A gente vai fazer o deslocamento para Itajaí, para conversar com a Polícia Rodoviária Federal, com as autoridades, e trazer mais informações sobre esse triste e trágico acidente na manhã desta sexta-feira. A gente tem muita lentidão no sentido sul, como eu falei, lá em Itajaí. Alguns pontos também no sentido norte, em Itajaí, de lentidão. Já aqui em Balneário Camboriú, onde eu tô nesse momento, tô próximo da Uniavan, o trânsito vai fluindo bem em ambos os sentidos da BR-101. E eu peço a toda a audiência que fique atenta à programação durante o show da manhã, portalmenina.com.br, redes sociais, que estaremos trazendo mais informações sobre essa tragédia na BR-101 logo cedo aqui na nossa região. As informações do trânsito com o repórter Gerson Felipe, falando sempre para a Rádio Menina, o tempo todo com você.
9: Valeu, Gerson, obrigado pelas informações de trânsito, que é sempre um oferecimento de Madeireira Atlântica, referência no setor aqui da região, oferece tudo em madeiras brutas e beneficiadas. 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
7: 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Alguma prioridade ainda pra gente hoje aqui? Ou vambora, né? Já falamos dos curtos de fios, do Ezequiel, falamos dos acidentes de trânsito, ainda sobrou reclamação da Celesc e também o Anderson da Guarda Municipal de Itajaí tá falando também. O que aconteceu lá? Vamos lá.
13: Bom dia, Moisés, bom dia, Adilson. Ali agora há pouco falaram sobre a Guarda Municipal aqui em Itajaí. Aqui é Anderson. Já falei várias vezes, já reclamei aí com vocês. Isso acontece sempre, sempre. Sempre que tu pede a guarda, principalmente se tu chama pelo WhatsApp, a mensagem é sempre a mesma. Já vamos encaminhar a ocorrência, assim que tiver disponível aparece. Nunca aparece nada, nada, nada. Eles passando pela rua aí, tem. Agora, sabe assim, quando tu precisa realmente não aparece. É eles e a gente de trânsito. É sempre, tá? Obrigado, um bom dia para vocês, um bom final de semana.
7: Valeu, amigo, né? Vamos estar atentos aí, eu já disse, vamos conseguir uma resposta para semana que vem. Né? Até mesmo marcar alguma coisa com o Carlos Vinícius, né? Para falar um pouco da Guarda Municipal da cidade de Itajaí.
9: 8:23. Olha, amanhã tem jogo da seleção. O que você vai fazer, hein? Vai se reunir com os amigos, com a família? Vai aproveitar, né, para liberar energias positivas, falar de seleção, falar de futebol? futebol, esquecer um pouco dos problemas, é Copa do Mundo, enfim, hoje é sexta-feira, vamos pra cima, vamos pensar positivo, pensar pra frente, né? Chega de reclamar, Dilson.
7: É, tenta se libertar um pouquinho da paixão política e abraça um pouco mais, né? A nossa nação. Isso é importante, sabe? Eu tava acompanhando outro dia, né? Algumas fotos do passado, vendo da época que a gente decorava a nossa casa, quando eu tinha meus filhos pequenos. Entrar nesse clima gostoso, né? De amizade, de brincadeira, independente da cor que você vai estar usando, né? Não importa, né? Do partido que você gosta, do político que você vai votar, esqueça um pouco disso, né? Vamos se abraçar, vamos dar risada, vamos sorrir, vamos curtir, vamos aproveitar a vida, gente. A vida é rapidinho, passou aqui, ó, acabou-se, né? Acabou-se. É um piscar de olhos e já era. E aí, você vai ficar de mal com as pessoas por conta de política? Dá um tempo pra política, né? Vamos curtir a Copa, vamos curtir a seleção brasileira, se vai ganhar, não vai ganhar, não importa, né? Vamos ser felizes, vamos cuidar da nossa saúde mental.
9: É isso, um grande beijo para vocês, um abraço carinhoso dos nossos apresentadores aqui, da nossa equipe, do Bote a Boca no Trombone, do Gerson que está na rua também. Bom fim de semana, se cuide, hein? 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
7: É isso aí.
9: Valeu, valeu.
7: Vamos no clima da Copa?
9: Bora.
7: Bom jogo pra você, Camille.
14: Bom jogo pra todos nós, que a vitória do Brasil venha contra o Marrocos. Vamos pra cima. Brasil.
9: Bora lá.
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4: Ó Senhor, tu sabes melhor do que eu que estou envelhecendo a cada dia. Sendo assim, Senhor, livra-me da tolice de achar que devo dizer algo em toda e qualquer ocasião. Livra-me também, Senhor, deste desejo enorme que tenho de querer pôr em ordem a vida dos outros. Ensina-me a pensar nos outros e ajudá-los, sem jamais me impor sobre eles, mesmo considerando com modéstia toda a sabedoria que acumulei e que penso ser uma lástima não passar adiante. Tu sabes, Senhor, que desejo preservar alguns amigos e uma boa relação com os filhos, e que só se preservam os amigos e os filhos quando não há intromissão na vida deles. Livra-me também, Senhor, da tolice de querer contar tudo com os mínimos detalhes e minúcias, mas dá-me asas para voar diretamente ao ponto que interessa. Não me permita falar mal de alguém e ensina-me a fazer silêncio sobre minhas dores e doenças. Ambos estão aumentando e com isso a vontade de descrevê-los vai crescendo a cada dia que passa. Não ouso pedir o dom de ouvir com alegria a descrição das doenças alheias. Seria pedir demais, mas ensina-me, Senhor, a suportar ouvi-las com alguma paciência. Ensina-me a maravilhosa sabedoria de saber que posso estar errado em algumas ocasiões. Já descobri que pessoas que acertam sempre são maçantes e desagradáveis. Mas sobretudo, Senhor, nesta prece de envelhecimento, peço: mantenha-me o mais amável possível. Livrai-me de ser santo. É difícil conviver com santos, mas um velho ou velha rabugentos, Senhor, é obra-prima do capeta, viu? Me poupe para que eu seja tolerado. Amém. Reflitam sobre isso e tenham todos um ótimo dia.
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1: Ô potência, bom dia, bom dia, boa manhã pra você que tá junto com a gente aqui na programação da menina. Tá começando o nosso show da manhã e claro, você é meu convidado, minha convidada, pra gente ficar juntos a partir de agora nesse clima de Copa do Mundo, nesse clima de festa junina, dia dos namorados, minha gente. Tanta coisa para comemorar no dia de hoje, tanta coisa para festejar, mas principalmente pelo dia que nós temos para viver, né? 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

0: Obrigado, Senhor, por mais um dia. Obrigado, Senhor, por mais uma manhã. Por mais uma oportunidade que nós temos de dividir o nosso dia. Ontem, a gente esteve na premiação em Itajaí. E o fotógrafo, o Alex, ele jogou uma mensagem no telão que dizia o seguinte: hoje vou agradecer porque eu acordei. Quantas pessoas que planejaram tantas coisas para o dia de hoje que não conseguiram acordar, que não abriram os olhos, que não tiveram a oportunidade de realizar aquilo que elas estavam planejando. Quantas pessoas que gostariam de estar mais uma vez trilhando e tendo a oportunidade de viver mais um dia, e a janela se fechou. E aí, em vez de ficar reclamando, em vez de ficar pontuando somente as coisas negativas ou transformando o que acontece no dia a dia em coisas negativas, tente tirar o lado bom de tudo o que acontece no seu dia a dia, na sua vida. Porque você não sabe o minuto seguinte ou o dia que a janela vai se fechar ou o dia que você não vai mais abrir os olhos. Então, se você está com seus olhos abertos, independente do trânsito, do estresse, da correria, das preocupações, das contas, saiba que você tem mais um dia para viver e você é uma pessoa que tem inteligência para buscar, através do que você tem de conhecimento, a resolução para qualquer tipo de dificuldade. Por isso, tenha Deus no seu coração, tenha fé, aproveite, agradeça e viva!
1: Por isso eu digo: obrigado, Senhor, pelo sorriso.
0: Pelo sorriso, por um novo dia.
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1: Já que amanhã tem Brasil em Copa e hoje a gente tá nesse clima, já tá no clima da Copa do Mundo, clima de seleção, clima de sexta-feira de final de semana, Dilsinho, e a releitura de uma partida de futebol, é mais uma no clima da Copa, menina, bom dia.

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1: E já que a gente está nesse clima de Copa do Mundo, vamos mais uma que faz parte da história, né, da galera da torcida brasileira. É um Te Amo Meu Brasil na voz do Guilherme Santiago, pra gente começar bem esse show da manhã da sexta-feira.

0: É do Brasil, é o que a gente espera nesse clima de sexta-feira, sextou, bebê. Começando por aqui o nosso show da manhã, né? Trazendo essa energia, esse clima, essa mistura, né? Que o Brasil tem essa possibilidade que a gente tem de refazer, de recriar e de transformar tudo em alegria.
1: 5. Balneário Camboriú, Santa Catarina.
0: Rádio Menina, 8h47, uma excelente sexta-feira.
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11: Olha, bom dia, boa manhã para você que está junto com a gente aqui na programação da menina, aqui na rádio de 1 milhão de amigos e a cada amigo o nosso bom dia para você que está com a gente. Seja muito bem-vindo, muito bem-vinda. A gente já está nesse clima de Copa, clima de sexta-feira, clima de final de semana, clima de festa junina. É, o que mais? Clima do Dia dos Namorados.
12: Esqueceram do Dia dos Namorados?
11: Não. Vamos ter que tocar hoje fazer um momento aqui, um momento Clube da Paixão, um momento Bandeira 2 pra gente lembrar aí.
12: Hoje o momento romântico do Dia dos Namorados vai ser a partir das 10 da noite assistir Estados Unidos e Paraguai.
11: ai.
12: Vamos pro jogo. Quer jogo? Você quer? No Dia dos Namorados? Quer jogo?
11: Quer marcar o gol hoje?
12: Vai dar jogo hoje no Dia dos Namorados?
11: Vai dar jogo hoje?
12: É, ela vai chegar assim, meu amor, hoje tem jogo,
11: hoje
12: né?
11: Hoje tem jogo.
12: Tem jogo aonde?
11: Aí você vai falar...
12: Estados Unidos e Paraguai. Na
11: TV. Vamos lá, Dilson, como é que vai ficar o tempo, cara?
12: Sol. Porque... Vai ter sol no final de semana.
11: E choveu pra caramba, né?
12: Sábado e domingo. É. Hoje vai ficar assim, meio fusque-fusque aí até...
11: É. Até que horário?
12: Até a tardinha, depois a tardinha pra noite já começa a virar o tempo, pra amanhã amanhecer com sol, sábado de sol, domingo de sol, aproveitar aí o final de semana.
11: Sábado de sol.
12: Vou pegar um caminhão
11: e levar a minha galera
12: pra bater aquele bolão.
11: Não, é pra comer feijão, vamos.
12: Ah, é feijão? Não, tá. É tainha? É tainha ou é feijão?
11: Amanhã vai ser tainha.
12: E antes da tainha?
11: Abraço pro nosso amigo Arley. Aí uma carninha.
12: Carninha, tainha.
11: E uma bebidinha. Demais,
12: né? E bebidinha.
11: Todo mundo animado pra ver a eu ia dizer a peladinha, vai ficar estranho pra ver a seleção brasileira.
12: Isso aí. É isso aí. Vamos então, lá. Tempo bom pro final de semana.
11: E os jogos. Começou a Copa, tivemos jogos ontem e hoje tem jogos, amanhã. Como é que vai ser o final de semana?
12: Ontem os donos da casa, né? Primeira abertura, hoje tem outra abertura e amanhã tem outra abertura. Não, hoje tem duas. Deixa eu ver, já vou conferir. Não. Ontem o México teve aquela abertura com shows. Uhum. E em campo o México venceu 2-0 a África do Sul. Mais tarde a Coreia do Sul venceu a República Tcheca por 2-1. Hoje, sexta-feira, tem abertura nos Estados Unidos e no Canadá. Isso, hoje tem duas aberturas mais da Copa do Mundo. Canadá e Bósnia, 16h. E depois, às 22h, Estados Unidos e Paraguai. Aí, amanhã, sabadão, que é jogo do Brasil, nós temos também Catar e Suíça, Brasil e Marrocos, 19h, Haiti e Escócia. E domingão tem um monte de jogos aí da Copa do Mundo, viu? Austrália e Turquia, 1h, madrugada de domingo, 14h, Alemanha e Curaçao, 17h, Holanda e Japão, 20h, Costa do Marfim e Equador, e 23h, Suécia e Tunísia. Todos esses jogos aí a partir de hoje, então, pela Copa.
11: Na verdade, 2026. Tem que para tudo para ver os jogos da Copa, acompanhando. Cara, e o árbitro brasileiro onde já virou meme no primeiro jogo, né? Já
12: expulsou três.
11: Expulsou três e o inglês dele é sensacional, né? Virou meme.
12: Isso eu não vi. Só vi ele expulsar.
11: Três jogadores expulsos no primeiro jogo da Copa, árbitro brasileiro. E a gente tava comentando aqui, o que o pessoal comentou até da abertura do programa hoje, que a gente rolou aqui três músicas em clima de Copa, né? Música tema da Copa 2026, que é a da Idai, que é tema da Shakira. Aí é uma partida de futebol que o Dilcinho regravou, que é um som do Skank. E a última, Eu Te Amo Meu Brasil, na voz do Guilherme e Santiago. E a gente lembrou o que, Dilson? Das canções que fazem parte das histórias das Copas, das seleções.
12: Muitas, né?
11: Você lembra?
12: Antigamente, todo mundo fazia uma música legal. Brasileiros faziam músicas legais, novas, diferentes. Sempre tinha um tema brasileiro. Na Copa do Mundo, né? Hoje em dia não tem mais, né? Ou é regravação ou não tem.
11: Não é bem isso? Você lembra de alguma dessas das antigas?
12: O Pelé cantou, o Júnior, jogador do Flamengo, né? Que hoje é comentarista, também cantou música relacionada à Copa do Mundo, né? Enfim, né? Outros conjuntos, Jair Rodrigues cantava muito Jair. Brasil também, né? Ah, era muito legal, cara. Muito
11: a
12: legal.
11: Gente vai buscar depois algumas aqui pra mostrar pra galera, ou pelo menos pra gente relembrar alguma coisa, né? E voltar nesse tempo aqui. A gente dá uma procurada, daqui a pouquinho a gente mostra pra você, porque agora quem canta pra gente é o Zezé de Camargo.

Me Leva e Tal, a versão remix que eu fiz desse som que é demais aí da rapaziada, que manda bem demais nos finais de semana também. E claro, pelos palcos, enquanto a seleção entra em campo, esta seleção entra no palco, né? E aqui na programação da menina também, viu? Ó, segura aí, porque a gente achou aqui um, meio que uma playlist com algumas canções pra gente relembrar das épocas de Copa e tudo mais aí. Fica ligado.

0: 104, bom dia!
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2: O acidente fatal resultou na morte de duas mulheres na manhã de hoje na BR-101 em Itajaí. A colisão envolveu dois caminhões e uma motocicleta. O acidente aconteceu por volta de 7 horas da manhã no quilômetro 118 da rodovia, no sentido sul. As vítimas seriam as ocupantes da motocicleta. Equipes da Arteres Litoral Sul foram acionadas para atender a ocorrência. Ao chegarem no local, foi constatada a morte das duas mulheres. Ainda de acordo com a concessionária, outras duas pessoas não sofreram ferimentos. A identidade das vítimas e as circunstâncias do acidente ainda não foram divulgadas. Leia também no portal Menina. Governo amplia em 430 toneladas a cota Tainha em Santa Catarina. Veja como será a distribuição. Saiba onde fica a Rua da Copa, em Balneário Camboriú, que atrai visitantes com mais de 150 camisas de futebol. Na redação Portal Menina News, Adilson de Souza.
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9: A Copa do Mundo vai começar para a seleção brasileira e o primeiro adversário do Brasil na caminhada rumo ao Hexa será a seleção de Marrocos. A partida acontece amanhã, sábado, a partir das 7 horas da noite, pelo grupo C da competição, que também conta com Haiti e Escócia. Esta, inclusive, não será a primeira vez que o Brasil enfrenta o Marrocos em uma edição de Copa do Mundo. Na Copa de 98, na França, brasileiros e marroquinos mediram forças em partida válida pela segunda rodada da fase de grupos, que terminou com uma goleada verde-amarela por 3-0. A vitória, conquistada há 28 anos atrás, selou a classificação antecipada do Brasil às oitavas de final daquela Copa. Todos na torcida, porque está chegando a hora do Brasil entrar em campo. Gerson Felipe para Esporte Total. 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
0: Boa potência. Olha, bom dia, boa manhã pra você que tá com a gente. Antes de a gente dar uma passada aqui, de hoje, já tava recordando aqui em off algumas canções da Copa. Vamos ao bom dia da galera. Maria Inês.
2: Galera. Lúcia,
0: bom dia. Luiz Marzola, bom dia. Nicolau Liari, bom dia. Bertoldo de Adilson, sextou, bebê. Mandou um vídeo aqui, ó.
22: Aqui é o Brasil.
0: Mandou uma foto aqui, ó. Eita, um vídeo. Legal, legal. Renato Farias, fala, Renatão.
23: Bom dia, meu caro amigo Bertoldo.
0: Bom dia.
23: Lindo dia de chuva, que essa chuva venha para lavar os nossos problemas. E a mensagem do início do programa é exatamente isso. Quando eu acordo, eu agradeço por mais um dia. Obrigado, Senhor, por estar acordado e poder contemplar a tua criação, a tua natureza. Porque naquele dia 9 de dezembro do ano passado, quando eu sentei à mesa para tomar café, e ali eu tive uma hemorragia interna e quase fui, Deus abriu novamente a janela para mim.
0: Isso aí.
23: Então a gente tem que agradecer todos os dias. Porque a gente nunca sabe qual é o instante final. Deus sabe de todas as coisas.
0: Não se sabe quando fecha a janela, né?
23: E cabe a Ele dizer qual é o segundo que Ele vai te resgatar novamente. Por isso, aproveite intensamente, como se fosse sempre o último dia da sua vida, o último instante.
0: Viva a vida.
23: E nunca passando por cima do direito do seu próximo e agradecendo sempre. Renato Farias, muito agradecido, comprovando a audiência em mais um show da manhã.
0: Tamo junto. Ó, a Margarete mandou aqui na creche da minha neta, já tá no clima da Copa do Mundo. A Aurora, ela tá, além de ela tá vestida, Dilson.
2: Tá com a taça.
0: Tá com a taça na mão, legal. A Ivonete Oliveira, oi Ivonete.
24: Bom dia, Dilson e Bertão.
0: Bom dia.
2: E aí, Ivonete?
24: Vai, Brasil!
0: Vai, Brasil!
24: De todinho deixaram o feliz dia para todos os ouvintes da Menina.
0: Bacana, vamos que vamos.
24: Fãs da Rádio Menina.
0: Valeu,
24: bom
0: valeu.
24: Bom dia.
0: Bom dia. Ó, aqui o... pediu o Irmão da Lua, ofereci pro meu amigo Rodrigo. Tá mandado, já tocamos aqui há pouco do Zezé aqui. Ah, Daura por aqui, bom dia, música linda, lembrei agora da minha falecida mãe, ela amava essa música, obrigado, bom final de semana. O Alberto de Itajaí.
1: Bom dia, Bertube, bom dia, Adilson.
0: Bom dia.
1: A todos da Rádio Menina.
0: Bom dia.
1: Uma excelente sexta-feira abençoada, tamo junto.
0: Tamo junto.
1: Sempre ligadinho na melhor.
0: Valeu, valeu. Patrícia Moura, bom dia, que temos uma sexta abençoada. Selma, bom dia.
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0: sem viver.
1: É coisa boa.
0: Hoje, o Dia dos Namorados. Um super parabéns pra todos os namorados.
1: Valeu, Selma. Valeu.
2: Aí, Selma, hein?
1: Canta agora, quero ver você cantar.
2: Agora não tô preparado. Ah.
1: Não. Simone Bajuque mandando seu bom dia, feliz dia dos namorados pra quem namora, pra quem não namora também, amor próprio é tudo, salve galera do fã clube. Angélica Monteiro, bom dia, sextou. Sandra X, ô Sandra.
3: Bom dia, Bertoldo, bom dia, Adilson.
2: Dia.
3: Passando pra desejar um ótimo final de semana a todos, né? E um feliz dia dos namorados pra quem não tem namorado também, né?
1: Isso aí.
3: Possa vir arrumar também.
1: É sexta-feira igual, né?
3: E deveria voltar ao Clube da Paixão, né, Bertoldo? Era muito legal. É. Muito legal mesmo. E bora amanhã torcer para nossa seleção.
1: Torcer,
3: né?
1: Pela Brasil. Seleção.
3: Um abraço, Adilson. Abraço. Um abraço, Bertoldo.
1: Roseli Duarte. Oi, Roseli. Diga lá.
4: Bom dia, feliz dia dos namorados para todos os apaixonados. É a Roseli Duarte Camboriú. E tá certo, Renato Faria. Tá certo, é bem isso aí mesmo. Deus é que sabe todas as coisas que tá para acontecer ou vai acontecer. Deus acima de tudo.
1: Valeu, valeu. Obrigado, obrigado. O que mais aqui? Mandou mais um salve.
5: Bom dia, bom dia. Quero mandar uma música aqui pro meu amigo Ângelo da Rua da Palha e pro meu amigo Julinho aqui da Rua da Palha, aqui, ó, irmão da estrada.
1: Opa!
5: É, a Rua da Palha é diferenciada.
1: É isso aí. Queixinho, nosso amigo Queixinho. Abraço, Queixinho. Rose, toda a família aí, obrigado pela companhia. O Gerson mandou um áudio aqui, Adilson.
2: Porque aconteceu um acidente grave na BR-101 que eu divulguei agora há pouco sobre as duas mulheres que morreram. E o Gerson tem as informações.
1: Vamos lá, Gerson.
6: Muito bom dia, Bertoldo. Bom dia, Adilson. Infelizmente, eu queria estar chegando aqui de manhã para falar de coisa boa, para falar de Copa do Mundo. Mas, infelizmente, estou aqui para falar de um trágico acidente que aconteceu hoje por volta das 7 horas da manhã na BR-101. Em Itajaí. Eu tô aqui ainda às margens da BR-101, onde mãe e filha perderam a vida. Elas estavam em uma motocicleta, uma Honda Bis, que acabou colidindo na lateral de dois caminhões e elas acabaram caindo embaixo do rodado de um dos veículos. Foram atropeladas e não resistiram. O acidente, ele começa por um outro acidente. Aconteceu um acidente, uma colisão entre carro e moto. Esse acidente acabou gerando lentidão, os veículos foram colocados no acostamento, o trânsito foi fluindo com lentidão na BR-101 e em razão deste acidente, né, o trânsito ficou bastante lento e no momento em que essas duas mulheres, né, mãe e filha, passavam em meio a esses dois caminhões, né, um caminhão baú e outro uma carreta, aquela carreta tanque, né, geralmente um tanque para levar combustíveis, elas se desequilibraram, né, a moto caiu embaixo do caminhão baú e as duas, mãe e filha, caíram embaixo do caminhão tanque. Não resistiram aos ferimentos, acabaram perdendo a vida no momento deste acidente. Nós temos já a identificação da filha, Stephanie de Souza Vaz, 23 anos, de Itajaí. Ela iria se formar, né, segundo o irmão dela, iria se formar em medicina veterinária. Estava, né, muito feliz, vivendo um momento muito bom da vida. E infelizmente, né, acabou morrendo neste acidente. A mãe, de 42 anos de idade, nós não temos ainda o nome dessa mãe, mas, né, um acidente trágico que está gerando muita lentidão. Nós temos o trânsito sendo liberado agora em uma das faixas, né, mas ainda está fluindo com muita, mas muita lentidão o trânsito na BR-101, na altura do quilômetro 118, sentido sul. Também temos lentidão no sentido norte, porque os veículos reduzem a velocidade, são equipes da Arteres, da PRF, que estão na pista. Isso acaba atraindo a curiosidade dos condutores, que reduzem bastante a velocidade. E, portanto, tanto no sentido sul como no sentido norte, muita lentidão na BR-101, nas proximidades do quilômetro 118, em Itajaí. As informações da Unidade Móvel, com o repórter Gerson Felipe.
1: Obrigado, Gerson. Né?
2: É o nosso papel, infelizmente, né? A gente tem que estar fazendo a divulgação, a notícia, ela acontece, esse acidente grave, fatal, matando mãe e filha, é triste, os nossos sentimentos aí, aos familiares, né? Infelizmente.
1: Bem, vamos continuar por aqui o nosso show da manhã. Daqui a pouquinho a gente traz, então, esse momento que a gente falou. A gente selecionou algumas canções aqui que fazem parte da história das Copas e a gente vai reviver juntos.
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0: Vamos fazer aquele revivão então aqui, Adilson?
1: Vamos lá. Músicas
0: a
1: de
0: Copa.
1: A gente
0: selecionou algumas coisas aqui, galera. Tem gente que viveu esses momentos, então a gente vai dar uma brincada aqui, de certa forma. Ó, você falou da música que o Júnior cantou, que é a Voa Canarinho, né?
1: Essa Voa
0: aqui,
1: Canarinho.
0: Ó.

0: 70 e poucos, né?
1: Tá, vamos pra outra. Ó, o Grupo Bom Gosto e o Júnior também cantando. É mesmo, é Povo Feliz e Boa Canarim. Só que tá uma forma diferente, ó.
2: Mostra ao mundo inteiro que eu já sei, mas voa Canarim.
1: É. Essa aqui é tradicional, ó.
0: Ah, essa é fantástica. Essa
1: é, né? Parava o mundo pra ver.
0: Já
1: né?
0: Na anos 70.
1: TV. É, na preta TV, né? Não, um pouquinho mais, né, que nós não somos assim tão velhos também.
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1: amor. Ó, já tinha 200 milhões de habitantes.
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1: Ei, coisa boa.

0: Legal, legal. E essa aqui? A Taça do Mundo é Nossa.
1: Também essa aí, ó. As antigas também.
2: É.
1: Quem possa.
0: Veio o carnavalzão, né?
1: É. E que fez parte de marchinhas do carnaval.
0: É. Bom, hein? Bom, hein? Tem mais outra aqui, ó, que a gente selecionou, só pra você entender quanta coisa mexia com brasileiro, né? Com, ó. Olha só, cara. É a mesma ali, né? Só vou passar um aqui pra frente, tem outra aqui.

0: dar uma palhinha pra vocês do que já aconteceu em função da Copa do Mundo.
1: Legal, né?
0: Bacana, né? A gente
1: relembra. Pena que eles não fazem mais agora.
0: É, não tem assim aquela mesma emoção, talvez, ou as bandas, né? Que antes tinha tanta gente que fazia tema da Copa. Mas eu era pro Cezinha ter vindo aqui. O Cezinha lançou uma música, né, falando da Copa, falando do Neymar, né? E depois eu vou procurar aqui para trazer pra galera também, pra gente ver esse momento novo. Falando dessa galera nova, o Cezinha, que é nosso parceiro, que é daqui.

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9: Bom dia, muito bom dia pra você, minha querida. Bom dia, muito bom dia pra você, meu querido.
10: Áries, hoje é dia de aproveitar a energia para buscar conforto financeiro, cobrar o que merece e negociar. O diálogo com a família fortalece laços, especialmente de manhã. No amor, o clima fica mais intenso à tarde, trazendo paixão e um pouco de ciúme. Aproveite seu dia. Sua cor, azul esverdeado, e os palpites para hoje são 58, 14 e 49. Oi, Touro! Hoje você demonstra confiança e sensibilidade, garantindo diálogos produtivos e iniciativas de sucesso. Ideal para organizar suas ideias e emoções, enquanto à tarde a energia favorece o autocuidado. No amor, viva a paixão com intensidade, sem exageros, para evitar sufocar. Sua cor do dia é magenta e os palpites para hoje são 45, 9 e 39. Geminiana, geminiano, bom momento para focar na sua segurança financeira com ideias criativas e momentos de reflexão que podem render lucros. Cuide do corpo e da mente com descanso e autocuidado. No amor, emoções podem ficar mais discretas, mas a paixão continua forte. Sua cor do dia é preto e os palpites para hoje são 54, 19 e 16.
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0: que já existia o álbum em 1970 e como era, né? Pra galera mais ou menos conhecer e pra quem viveu esse, esse ano de Copa de 70, que foi uma das conquistas do Brasil, né? Lembrar também. É ou não é, seu Ivair Paludo?
1: Bom dia, Meu Ivair Paludo, enfrentando uma fila desde Barra Velha.
0: É um acidente, né, seu Ivair aí?
1: Mais de uma hora e meia na fila.
0: Vixe Maria.

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3: Olha, você que tá nos ouvindo sofre com dores nas articulações, meu amigo.
4: Ah, ai, não, né? Nem pensar. Agora dor com no esse ombro, tempo.
3: Dor no joelho, não dor na certo. Junta.
4: Não, hoje é dia dos namorados, não vai começar a reclamar de dor,
3: verdade,
4: né?
3: Verdade.
4: Chega de reclamar, faz favor.
3: É, isso pode ser desgaste da cartilagem, mas tem solução, jogo. Viu?
4: Tem hoje
3: solução.
4: Tem jogo.
3: É, e se não tá dando jogo, meu amigo, às vezes... É porque a cartilagem tá com problema.
4: Então, ó o recadinho de quem é aí agora.
3: Ah, agora aqui é o Jean, que comprou pra tia dele, ó.
5: A tia tá ótima, o tratamento dela, graças a Deus, vem progredindo a cada dia mais. O problema dela nos ombros era bem crônico, assim, as dores. Tinha dia de eu chegar na casa dela, dela tá desanimada de não conseguir levantar os braços. Ela tá bem, bem melhor mesmo. Já faz as tarefas de casa, sem sentir dor. Então o cartilão pra ela foi uma mão na roda, como diz o outro.
3: Olha aí, ó, viu?
4: Maravilha, hein?
3: E você tá esperando o que para resolver o problema? Gente, o cartilã não tá à venda nas farmácias, eu vi 88, 80.

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3: O primeiro dia de Copa passou com uma grande estreia da seleção mexicana vencendo a África do Sul. E hoje nós teremos mais duas aberturas de Copa. Isso mesmo. Pelo grupo B, a partir das 16h, o Canadá, que é um dos países sede, vai enfrentar a Bósnia-Herzegovina. A partida acontece em Toronto e teremos também show de abertura com Michael Bublé e a cantora Alanis Morissette. Nos Estados Unidos também tem abertura da Copa. A partir das 22h, os Estados Unidos enfrentam o Paraguai, abrindo os trabalhos no grupo D da competição. Antes da partida, também teremos show com a cantora Katy Perry e a presença brasileira da cantora Anitta. A Copa do Mundo finalmente começou. A bola já rolou no México e agora vai rolar no Canadá e também nos Estados Unidos. 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
4: Oi, Libra! Hoje é um dia favorável para mostrar sua confiança e sensibilidade no trabalho, facilitando negociações e decisões. Use sua intuição para potencializar suas ideias e avanços. No amor, uma conversa sincera pode fortalecer laços, mas cuidado com os sentimentos à flor da pele, tá? Sua cor do dia é azul claro e os palpites para hoje são 60, 44 e 14.
5: Escorpião,
4: hoje é um dia propício para reuniões, troca de ideias e entrevistas, especialmente pela manhã. Aproveite para fortalecer vínculos nos relacionamentos e manter o charme com seu amor que fica em alta. O romance promete ser quente, mas evite teimosias que possam esfriar o clima. Sua cor do dia é verde e os palpites para hoje são 44, 6 e 53.
5: Sagitário.
4: Alô, Sagitário! Sucesso no trabalho vem com organização e foco, tá? Ouça seu corpo e cuide da saúde logo cedo, equilibrando energia e tensões. No amor, uma conexão especial promete momentos íntimos e envolventes. Aproveite o dia com alegria e harmonia. Sua cor marrom e os palpites para hoje são 36, 6 e 26.
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1: Tá contando pra gente aí qual música que te lembra as Copas de antigamente aí? É, né? Aquelas canções que são sempre tradicionais, né? Mandar um abraço aqui, o Celso Flamenguista, tava lá na loja, foi visitar a loja, falar nisso, tem promoção do Dia dos Namorados rolando e hoje tem sorteio da promoção dos namorados com a Taboi Arte BC. Corre participar, meu filho, vai lá.
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1: Capricorniana, capricorniano, hoje é um dia ótimo para aproveitar contatos e trabalhos em equipe, especialmente pela manhã, quando as oportunidades aparecem. Confie nos seus instintos para conquistar apoio e arriscar com segurança. No amor, há química e romance no ar, mas mantenha a calma em reações fortes. Sua cor do dia é prata e os palpites para hoje são 18, 54 e 9. Aquariana, aquariano, seu potencial no trabalho brilha, especialmente ao exercer atenção, criatividade e empatia com boas oportunidades de trabalho remoto. Na família, manhã é ideal para conversas maduras. No amor, busque paz e segurança emocional, lembrando-se de valorizar o carinho e a tranquilidade. Sua cor do dia é violeta e os palpites para hoje são 9, 12 e 48. Para você do signo de Peixes, hoje o universo conspira a seu favor, trazendo oportunidades e aumentando sua criatividade. Aproveite para resolver pendências e confiar em suas ideias com jeitinho. No amor, conversas leves podem evoluir para algo especial. E quem já tem um par pode esperar momentos de carinho e sintonia. Sua cor é azul e os palpites para hoje são 39, 21 e 12. 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
5: Maravilha, bom dia, boa manhã pra você que está com a gente. E aí, lembrou alguma música da Copa? Você tem recordação? Estamos falando sobre isso hoje, a gente mostrou algumas canções que fizeram parte, né, das Copas, principalmente aí voltadas para a seleção brasileira, seleção canarinho, torcida verde e amarela. A mais recente é da Ivete, né, da Bebeta, né? Vai rolar a festa. Conta aí pra gente qual que você lembra.

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2: Pessoas em situação de rua que recusarem o acolhimento oferecido pelo poder público poderão perder a prioridade em programas sociais estaduais. A medida está prevista em um projeto de lei do deputado Carlos Humberto, aprovado pela CCJ da Assembleia Legislativa de Santa Catarina. Pelo texto, a recusa será considerada após duas negativas registradas por equipes técnicas durante as abordagens sociais. Nesses casos, o cidadão poderá deixar de ter prioridade em programa de assistência social e habitação, como o Casa Catarina. Leia também no portal Menina: caminhão ignora proibição, não vence subida da Avenida Panorâmica e precisa dar ré em Balneário Camboriú. Após investigação do Ministério Público, acordo sobre pier de Itapema estabelece compensações de ao menos 6,5 milhões de reais. Da redação Portal Menina News, Adilson de Souza.
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1: Essa aqui eu vou mandar pra rapaziada da banda Laritoral. Rapaz, estava numa beca essa turma ontem. Hoje eles vão estar na Vila Temple, em Itapema, né? Meia Praia Itapema, né? Vão estar fazendo um som lá, Dia dos Namorados, 12 de junho, ó. Que dica boa pra você curtir junto com seu amor aí. Abraço pra toda a turma aí. Mas estavam numa beca, rapaz, que até a chamada eles fizeram de blazer, terno, tudo. Tão nojento, hein? Vamos assim, Radio Gaga ao vivo. Quero ver a Laritoral fazendo essa aqui ao vivo, hein? Essa é daquelas que a galera agita, que a gente recorda. É como tantas canções que a Laritoral faz e que faz a gente se emocionar sempre que os vê no palco. Vamos lá, rapaziada. Hoje em Itapema. E agora aqui, junto com a gente no Show da Manhã.

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1: Vamos assim com o Panda, já já a resposta da mensagem da enquete de hoje, né?

0: Arrependidação do Ferrugem. Vamos lá, mensagem da galera aqui. Alô, bom dia. Quem mais tá mandando mensagem aqui?
1: Bom dia, meus amigos. Aqui é o Rodrigo.
0: Ó, Rodrigo.
1: Eu queria mandar um alô aí pro nosso amigo aqui da Rua da Palha, o Perereca. É. E pro nosso amigo aqui da Conveniência, Julinho. E eu quero mandar pra eles aí a música do Teodoro Sampaio, Pitoco. Bom dia pra nós, bora trabalhar, sextou.
0: Valeu, valeu. Dedé do Picolé, bom dia. Tudo te mandando seu salve, seu bom dia. Leonardo Teodoro, bom dia. Navegante sempre na audiência, esse programa concorreu o sorteio presente à esposa, Celina, eterna namorada. Arlete Miller, bom dia, boa sexta. Feliz dia dos namorados, apaixonados, Arlete Miller. Angélica Monteiro, ela lembra da Waka Waka. Essa música da Shakira, ela se tornou músicas, uma das músicas mais conhecidas dela. Não só, não foi só a Copa, né? Ela se, é até hoje, né? Gosto muito de 2010, acho que é essa, inclusive. É, Waving Flag, nome dela, o Nene que mandou. Bom dia, Janete. Né? Eu recebi aqui o link, né? A gente vai ver se consegue reutilizar aqui, que o João mandou, do senhor que tem o álbum da Copa completo de 1970, gente. Todas as figurinhas, muito legal.
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0: 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Bom dia.
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0: mais uma das canções do Outono Menina. Quem mais participando aqui? Mascarello, bom dia. Jeff, bom dia. Falar das músicas da Copa, acredito que o que mais lembra é o Waka Waka da Shakira 2010. Mas do Brasil, de 2014, também muito legal. We Are On. Abraço, We Are On. É verdade, verdade. Nilson, bom dia. Bom dia. Ivete Santos, fala, Ivete.
1: Bom dia,
0: sobre
1: tudo.
0: Bom dia.
1: Bom dia pro senhor e pra todo mundo.
0: Pra senhora também.
1: Tá bom?
0: Tá bom.
1: Uma boa sexta-feira aí pra todo mundo.
0: Obrigado. Valeu, valeu. Ó, gente, eu tô fechando por aqui o Show da Manhã de hoje. Segunda-feira o Fernando Santos vai estar por aqui, a gente vai tirar alguns dias de férias, né? Dar uma descansadinha, né, nego? Dá licença, hein? E dia 6 de julho a gente tá de volta, tá? Então, vamos lá, vou aproveitar, não é que eu fui convocado pra Copa, mas vou ver a Copa em outras telas, por aí. Ó, quem tá ganhando aqui, par de ingresso da NASA, é o Jefferson Kill. Olha aí, ó, se deu bem ainda. E já saiu todos os sorteios, né, Julie? Falta um daqui a pouquinho no Instagram, @meninafm, o resultado dos sorteios dos dias dos namorados, é. E fique ligado que já entra, daqui a pouquinho, já entrou do palpitão? Ainda não, tá? Já tem o palpitão lá pro jogo de amanhã da Seleção Brasileira, corre lá participar. E a gente se fala então dia 6 de julho, aquele abraço pra você, Fernando Santos, semana que vem no Show da Manhã, no oferecimento Supermercado Imperatriz, Churrascaria Boi Nobre, Farmácia São João, BC Barimar, Bar da Brama, Milhão tem de tudo, Agropecuária Ramos, Postos Galo e o Netvale em Penha. Abraço pra você, tá chegando toda a equipe do Jornal da Menina, uniformizada de Seleção Brasileira e tudo mais, né? Já rumo ao Hexa, tá. Tá bom, gente? Tchau, fui, chega.
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0: 7:38.
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0: Olá, muito boa tarde. Está começando mais uma edição do Jornal da Menina. Muita informação no seu rádio a partir de agora, nesta sexta-feira, dia 12 de junho, é dia dos namorados. Um abraço para todos os casais que nos escutam nesse momento. Um dia muito importante, muitas pessoas já se programando, né? O que vão fazer durante a noite? Vão pro restaurante, né? Vão fazer uma janta especial em casa. Tem gente que já tá comemorando agora também no almoço. Então a gente dedica, né, esse programa a todos os apaixonados. Aqueles que são casados, que são eternos namorados, os namorados, aqueles casais que estão começando também o relacionamento, né, que todos aproveitem muito esta data especial ao lado de quem vocês amam. Eu quero já aproveitar, antes de saudar a nossa equipe, e informar que nós não estamos hoje ao vivo no Facebook, né, não teremos a live hoje no Facebook, porque o Facebook está passando por uma instabilidade. Né, WhatsApp Web, Instagram e Facebook estão fora do ar, né, em diversas regiões. Né, as reclamações começaram por volta das 10h30 da manhã. Né, uma falha generalizada nos serviços da Meta, que é responsável então pelo WhatsApp, Instagram e Facebook. Né, até agora não tivemos nenhuma novidade em relação a toda esta situação. Né, portanto, todo mundo vá para o YouTube, Menina Play, nosso YouTube Menina Play, onde você pode acompanhar também a programação além do 100,5. Quero começar o programa saudando a nossa equipe no comando técnico da operação de áudio, ele, Lio Brasil, e a nossa produtora, tá chegando aqui também, é a Erika Kuckert. Boa tarde, Erika.
1: Boa tarde, Gerson Felipe. Boa tarde para você, pro Lio Brasil e para todos os ouvintes que já estão aqui sintonizados com a gente. Sejam muito bem-vindos e fiquem com a gente que hoje o programa tá repleto, tem muita informação, tem entrevista, reportagem para você saber de tudo o que acontece aqui na nossa região.
0: Vamos rapidinho então, porque o ministro já está na linha. Ministro da Pesca e Aquicultura do Brasil, Édipo Araújo Cruz, vai conversar sobre algo muito importante, que é a liberação de uma cota extra para a pesca da tainha aqui em Santa Catarina.
1: E nos destaques de segurança, conveniência em Camboriú é alvo de furto durante a madrugada.
0: Reportagem com Daiane Valentim, Rádio Escolar Vozes da Vila fortalece protagonismo estudantil em Balneário Camboriú.
1: E no trânsito, mãe e filha morrem em acidente entre motocicleta e caminhões na BR-101 em Itajaí.
0: Ministério Público aciona a Justiça e pede suspensão de licitação e licença do alargamento da faixa de areia em Itapema.
1: E no esporte, você vai conferir os resultados do primeiro dia da Copa do Mundo.
0: Daqui a pouquinho tem previsão do tempo com ele, Marinho Lopes Stringari Filho. Vem ficar bem informado porque está apenas começando o Jornal da Menina.
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0: E nós vamos direto conversar com o ministro que já está na linha para falar com a gente, ministro da Pesca e Aquicultura do Brasil, Édipo Araújo Cruz. E o assunto é muito importante, gerou polêmica desde o último domingo, que é a pesca da tainha aqui em Santa Catarina. Ministro, um prazer conversar com o senhor. Seja muito bem-vindo à Rádio Menina. E finalmente tivemos a liberação, a portaria do governo federal, que liberou uma cota extra de 430 toneladas para a pesca da tainha aqui em Santa Catarina. Um diálogo que aconteceu ao longo da semana, a informação a gente acompanhou, chegou até o presidente da República.

0: ao presidente Lula e houve, então, a sensibilização do governo federal em relação ao aumento da cota para os pescadores aqui em Santa Catarina. Novamente, boa tarde.
1: Boa tarde, gostaria de cumprimentar primeiramente todos os ouvintes da Rádio Menina, né? E os ouvintes do Jornal da Menina, é uma honra estar podendo falar deste tema tão importante para o povo de Santa Catarina, né? Que a captura, a pesca da tainha, a gente sabe da importância dos valores tradicionais, culturais, que envolve essa pescaria. E ontem a gente publicou a portaria, né? Que traz essa cota adicional para pesca artesanal de arrasto de praia de Santa Catarina, entendendo, né, que um processo, ele perpassa por um olhar técnico, científico, mas também a valorização da participação social dentro desse processo. A partir do encerramento da cota de arrasto de praia, né, a gente observou, através dos levantamentos e do nosso monitoramento, que muitos municípios e partes do litoral de Santa Catarina não tiveram a oportunidade, os pescadores, de colocar e molhar as suas redes, mas não só do litoral norte, vários municípios também do litoral sul. E por isso, com participação social, garantindo a legitimidade do grupo de trabalho da Tainha, que ocorreu duas reuniões, nós conseguimos chegar, né, numa cota adicional de 430 toneladas sem comprometer a sustentabilidade do recurso, ampliando mais oportunidade de acesso ao recurso, reduzindo as desigualdades regionais observadas na safra, mas não só isso, aproximando a produção ao histórico recente da modalidade e mantendo a atividade dentro dos parâmetros definidos da gestão. Então, um processo construtivo, participativo e que teve um olhar muito especial de um presidente que tem sensibilidade com o povo brasileiro e com o povo de Santa Catarina.
0: Ministro, eu estava acompanhando, então nós temos dessas 430 toneladas, 230, né, da faixa litorânea de Governador Celso Ramos até São Francisco do Sul, né, na divisa de Santa Catarina com o Paraná, e as outras 200 toneladas pegando a região centro-sul de Santa Catarina, né, começando ali pela região de Biguaçu, se estendendo por Florianópolis e indo até Passo de Torres, na divisa de Santa Catarina com o Rio Grande do Sul. Essa foi a forma, então, de dividir essa cota extra.
1: É isso mesmo, tá? A gente tem essa cota dividida entre o litoral sul e o litoral norte, com esses valores que você já mencionou, 230 para a parte norte do estado e 200 para a parte sul. Quero dizer que isso não foi tirado da cabeça dos nossos técnicos, nem do Ministério da Pesca e do Ministério do Meio Ambiente. Isso foi um processo totalmente construído com dados históricos do arrasto de praia, onde a gente conseguiu observar qual era a produção média desses municípios do litoral norte, do litoral sul, chegando a essa porcentagem, essa divisão dentro do valor global de 430, que foi o adicional, né? Então, dividindo entre 230 para o norte e 200 para o sul.
0: Ministro, uma outra situação importante também, após, né, atingirem 90% da cota e terem a suspensão da pesca, que agora está sendo retomada, muitos pescadores, né, surgiram com uma possibilidade e pediram ao governo federal que se pudesse ter uma cota zero para essa modalidade do arrasto de praia. Isso é possível para uma próxima temporada? É algo que está no radar do governo federal, que pode vir a acontecer ou não?
1: Na verdade, eu acho que você não quis dizer cota zero, que cota zero é não ter cota. Na
0: Exatamente
1: verdade,
0: isso.
1: Não ter uma cota estabelecida para o arrasto de praia, né? Esse
0: isso.
1: processo, ele será trabalhado no âmbito do grupo de trabalho, né? Isso é uma vontade realmente, a gente vem recepcionando vários expedientes com essa solicitação, mas é algo que será definido num grupo de trabalho que tem como propósito discutir a safra para o ano de 2027. Mas lembrando, nós temos um recurso que nós temos uma quantidade máxima que pode ser extraída, nós temos diferentes modalidades e segmentos que usam o mesmo recurso e a gente precisa ter um olhar muito importante para isso. Então, esse é um tema que será debatido no grupo de trabalho para a safra de 2027.
0: Também existe a possibilidade de debater, e acho que seria importante, ministro, ter uma cota, caso se tenha essa cota, que pudesse ser regionalizada, porque a gente percebe aqui em Santa Catarina que o sul do estado conseguiu capturar muito mais tainhas do que a região norte, por mais que existam também algumas praias na região sul que não tiveram uma pesca tão abundante, mas a maioria das tainhas capturadas aqui no estado foram sim na região sul e o norte acabou não tendo o mesmo sucesso. Tivemos, por exemplo, Bombinhas, que é próximo aqui de Balneário Camboriú, com lanços grandes na modalidade do arrasto de praia, mas praias, por exemplo, aqui de Balneário Camboriú, que capturaram pouquíssimas tainhas. É algo também que pode acontecer, essa divisão de cota regionalizada aqui pelo estado de Santa Catarina?
1: Com certeza, a gente observa diante de toda essa problemática que aconteceu esse ano, e isso já foi trabalhado, já foi citado, suscitado nos grupos de trabalhos anteriores, que nós precisávamos ter uma isonomia e um olhar diferenciado para os municípios do Norte e do Sul, para que a gente pudesse garantir que todos os pescadores pudessem ter a oportunidade de molhar as suas redes. E isso fica muito claro com a safra deste ano. Então, com certeza será um tema debatido no grupo de trabalho de 2026 para a safra de 2027. Garantir que todos os pescadores possam ter acesso ao pescado. Mas gostaria também aqui de aproveitar a oportunidade e fazer uma sensibilização aos nossos pescadores, principalmente dos municípios do Sul, que já pescaram bastante. Que a gente possa pescar com responsabilidade. Lembrando que temos outros pescadores que não tiveram essa possibilidade de pescar. Que a gente possa ter esse cuidado e esse zelo pelo recurso, mas também um zelo pelo nosso colega, pelo nosso companheiro, aquele outro pescador que não teve a oportunidade de pescar. E pedir também que todos os dados sejam reportados com qualidade, com excelência, porque isso é responsável pela gestão do recurso. Então, eu gostaria de fazer esse destaque e pedir uma atenção especial aos nossos queridos pescadores e pescadoras que trabalham dia e noite em prol do desenvolvimento sustentável da pesca aí em Santa Catarina.
0: É importante ressaltar, né, como o senhor comentou, que não é um número aleatório esse aumento na cota. Hoje, a cota existe justamente para uma situação ambiental, né, para que se mantenha, né, a tainha passando pelas praias catarinenses, para que não se acabe, né, com esse peixe.
1: É isso mesmo, a gente tem trabalhado e a gente trabalha para ter um manejo desse recurso, para que a gente possa manter tainha para a safra atual, mas também para as safras seguintes e para as futuras gerações. Por isso, existe o trabalho do Ministério da Pesca e Cultura, juntamente com o Ministério do Meio Ambiente, com a participação das entidades, dos pescadores, que detêm o conhecimento tradicional, isso tudo é valorado em todo o sistema de cota, para que a gente possa ter níveis sustentáveis de capturas para manter essa pescaria, uma vez que essa pescaria é tradicional e cultural. Então, a gente também tem esse propósito de dar continuidade e manutenção nos valores sociais, econômicos, mas também tradicionais e culturais, para que essa pesca continue por muitos anos.
0: Ministro, para finalizar e liberar o senhor, sei que tem outros compromissos também, mas eu acho que o que se pode tirar de saldo de toda a situação que aconteceu esse ano é que é necessário que seja revista, né, revisto esse modelo atual, né, essa cota, a forma como está sendo feita hoje, ela vai precisar ser revista para os próximos anos.
1: Com certeza, a gestão do recurso tainha, ela é dinâmica, a gente vem já aprimorando a gestão desse recurso desde 2018, quando se iniciou com apenas duas modalidades dentro desse modelo de gestão, né? O Ministério da Pesca e Cultura, o Ministério do Meio Ambiente está aberto a esse diálogo, um grupo de trabalho totalmente participativo, para que a gente possa chegar no modelo mais justo para todos os pescadores e para todos os segmentos que envolvem a captura da tainha. Eu acredito que a gente, com diálogo, com muita parcimônia nos debates e sem realmente levar em considerações questões que possam estar desconstruindo um processo democrático, interfira na melhor modelo de gestão para o ano de 2027.
0: Perfeito. O presidente Lula vai estar este mês em Itajaí. O senhor pretende acompanhá-lo nessa viagem?
1: Eu queria até te informar, eu preciso realmente levantar essas informações sobre a agenda do presidente, algo que eu não tenho essa informação, mas obviamente se eu tiver a oportunidade de acompanhá-lo, presidente, será uma honra, até porque nós estamos trabalhando, fazendo história enquanto Ministério da Pesca e Cultura, um ministério que foi reconstruído por sensibilidade do presidente, por entender que a pesca e a agricultura é estratégica para o nosso país, que movimenta mais de 15 bilhões. Então, só um presidente como o presidente Lula, para ter sensibilidade de recriar, e seria uma honra estar acompanhando o presidente, até porque Santa Catarina é um estado estratégico para a pesca nacional.
0: Perfeito. Ministro da Pesca e Aquicultura, Édipo Araújo Cruz, muito obrigado pela atenção com a Rádio Menina, e a gente fica feliz de saber, né, que tivemos uma definição para todo esse imbróglio, né, que desde domingo passado acabou mobilizando os pescadores aqui em Santa Catarina, com protestos, e que agora eles vão voltar a colocar as redes no mar. Muito obrigado,
1: muito obrigado,
0: e bom trabalho para o senhor.
1: Obrigado, tchau, tchau.
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3: E nos destaques de trânsito, hoje pela manhã teve acidente fatal na BR-101 no município de Itajaí. O Gerson Felipe esteve lá acompanhando e vai trazer todos os detalhes pra gente.
0: Vou trazer sim. Antes, rapidamente, Érica, só um detalhe, né, em relação a essa entrevista. Muito bom a gente poder conversar com o ministro, mas é muito necessário que os pescadores também que representam Santa Catarina, eles sejam firmes na cobrança. Eu acho que depois de tudo que aconteceu, a gente vai ter, o próprio ministro disse que precisa mudar. A cota como está, a pesca como está acontecendo, a modalidade do arrasto de praia, que é uma tradição aqui em Santa Catarina, precisa mudar. Então, os pescadores também têm que pressionar. Quem vai sentar na mesa para negociar com o governo federal tem que ter voz ativa também. Porque a gente percebe que o governo federal, ele foi sensível à situação. Estamos vivendo aí um ano eleitoral também, isso pesa para ambos os lados, tanto para quem criticou como para o próprio governo, né, que acabou liberando a pesca, mas para os próximos anos não vai ter eleição. Então eles precisam sentar e ter realmente um diálogo e com pessoas que representem Santa Catarina, que vivam a pesca aqui em Santa Catarina e possam levar realmente a demanda dos pescadores daqui. E sem lado político, sem pescador de direita, pescador de esquerda. O pescador, aquele que está puxando a rede, aquele que está preocupado com o sustento da sua família, está preocupado com a tradição, não aquele que está preocupado em agradar A ou B. Pescadores, tomem cuidado com quem vai representar vocês, porque essa pessoa, ela vai ser a responsável por definir se vocês vão poder molhar ou não a rede na próxima temporada da forma que vocês querem. Lembrando que agora, né, segue a pesca da tainha até alcançar essa cota, ou então até o final, no dia 31 de julho. Infelizmente, o assunto no trânsito é muito triste, Érica. Estive acompanhando, estive na BR-101, né? A gente teve uma morte trágica, uma mãe e uma filha que perderam a vida. Isso que eu ia pedir, Érica, para você botar o vídeo aí. Porque nós tivemos primeiro um acidente, uma colisão entre carro e moto, né? Um acidente que envolveu só esses dois veículos. E esta colisão entre carro e moto, que foi no quilômetro 118 da BR-101, no sentido sul, ela fez com que o trânsito ficasse lento. E com o trânsito lento, a gente sabe que muitos veículos passam pelo corredor, muitas motos ultrapassam pelo corredor. E a moto onde estavam mãe e filho, uma Honda Biz de cor branca, ela foi passar pelo corredor entre dois caminhões. Quem está na live no YouTube está vendo essa imagem. No momento em que elas foram fazer a ultrapassagem, acabaram perdendo, né, o equilíbrio. A moto foi parar embaixo de um caminhão baú, enquanto as duas, né, a mãe e a filha, foram parar embaixo de um caminhão tanque. Né, esse caminhão tanque, um caminhão para transporte de combustíveis e materiais inflamáveis. Elas foram atropeladas pelo rodado do veículo e, infelizmente, não resistiram. Ou seja, um primeiro acidente, que não foi tão grave, acabou resultando nessa tragédia, né, que a gente presenciou hoje na BR-101. Né, mãe e filha perdendo a vida. Inclusive, nós temos a identificação da filha, Stephanie de Souza Vaz, 23 anos, natural de Itajaí. A mãe dela, de 42 anos, ainda não foi identificada. E eu até vou trazer um bastidor para vocês, né? O filho desta mãe estava lá, né? Irmão também da jovem que perdeu a vida. E eu confesso para vocês que eu, né, não tive coragem de perguntar o nome, né, da mãe dele num momento tão triste. Nesse momento a gente até, né, tem essa empatia de não ficar incomodando, né, o filho que estava ali passando por um dos piores momentos da vida dele, se não o pior, né, de que é perder uma mãe e uma irmã no mesmo momento. E ele apenas me relatou, né, que a irmã, a Stephanie, estava passando por um momento muito feliz. Era estudante de medicina veterinária e ia se formar agora, né, na metade do ano, no final desse primeiro semestre. E infelizmente foi a vítima fatal deste acidente ao lado da mãe. Lamentável, muito triste, né? A pista molhada também, ela contribui para esse tipo de acidente, né? A gente sabe que a BR-101 é uma rodovia que está estrangulada, Recentemente falamos com o Adriano Fiamoncini, que é o chefe do núcleo de comunicação da PRF, e ele disse, ele falou que o número de acidentes tão alto se dá também pela rodovia estrangulada com esse trânsito, né, que a todo momento está congestionado. Inclusive imagens nesse momento de lentidão ainda no sentido sul da BR-101 lá em Itajaí. A gente teve por volta ali de 9h15 a pista liberada, né, o acidente foi às 7 da manhã, o bloqueio foi total no sentido sul, o trânsito desviado, né, na verdade desviado não, mas a única rota foi passar pela marginal, e aí por volta de 9h15 a gente teve a liberação, né, de uma pista e logo na sequência a liberação da outra pista, mas mesmo assim com o trânsito ainda bastante lento no sentido sul lá em Itajaí. Vamos aproveitar então para falar da movimentação de momento. A gente vai trazer com mais detalhes como está o trânsito na BR-101 e também nas cidades aqui da nossa região. Começando então pela BR-101, que eu já estava dando um pitaco, essa lentidão no sentido sul, ela começa já lá em Balneário Piçarras, vai persistindo por Penha, Navegantes, pela ponte do rio Itajaí-Açu e segue essa lentidão até a altura ali do quilômetro 118, onde nós tivemos este acidente. Até quem estiver passando por lá pode nos informar se foi feita já a remoção dos veículos, né? Foram retirados da pista, mas se foram retirados também do acostamento, porque o pessoal passa com mais lentidão, até para tomar cuidado, né, quando vê veículos parados no acostamento. Também tem lentidão na BR-470, para quem está acessando a BR-101, saindo ali de Navegantes, porque acaba, né, trancando tudo ali naquela região. BR-101 em Balneário Camboriú, aí sim a notícia é boa, o trânsito vai fluindo bem em ambos os sentidos da rodovia. No perímetro urbano de Balneário Camboriú, sextou com trânsito, hein? Avenida Brasil com lentidão. A lentidão começa a partir da Avenida Central, ali no entroncamento com a Brasil, e persiste até as proximidades da Rua 2500. Também tem lentidão na Avenida Alvin Bauer, entre a 4ª Avenida e a Avenida do Estado. Outro destaque também é a movimentação na 4ª Avenida, ali mais próximo da Rua 2500. A 2550 tem lentidão também. E nós temos ainda o destaque para Camboriú. Em Camboriú, trânsito fluindo, hein? É, em Camboriú, o trânsito está bem. Não temos registro de lentidão agora no horário de almoço. Meio-dia e 23 minutos, estas as informações do trânsito aqui no Jornal da Menina.
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0: 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Meio-dia e 24 minutos, Érica Guckert. Hoje não temos a nossa interatividade através do nosso Facebook, Rádio Menina ABC, mas temos a interatividade através do WhatsApp, 991741005, e também a interatividade no nosso YouTube, Menina Play.
3: Isso mesmo, Gerson Felipe, mesmo com o Facebook fora, tem muita gente aqui acompanhando a nossa live do Jornal da Menina. No YouTube tem a Diana Ditz, está aqui desejando boa tarde para a equipe do Jornal da Menina. Também tem a Pela. A Pela mandou mensagem no chat do YouTube, também mandou um boa tarde especial para a gente no telefone, no WhatsApp, né, dizendo que a gente é a melhor companhia dela. No WhatsApp também tem o seu Nicolau, que já passou aqui desejando boa tarde. Também tem aqui, ó, nova presença, viu? Valdir e Rita estão ligadinhos ouvindo a Rádio Menina.
0: Valdir e Rita, um casal que está aproveitando o Dia dos Namorados na companhia do Jornal da Menina. E eu quero lembrar, gente, que nós não estamos no ar no Facebook, não é um problema técnico nosso aqui da rádio. Nós tivemos um apagão em alguns serviços da Meta, como eu falei no começo do programa. Instagram, Facebook e WhatsApp Web são os serviços da Meta para o computador, né, que estão fora do ar. Então, por isso que algumas pessoas conseguem acessar no celular o Facebook, conseguem utilizar o Instagram, mas pelo computador, que é de onde a gente lança as lives, que estamos enfrentando nessa instabilidade nos serviços da Meta, na empresa responsável aí por vários serviços como WhatsApp, Instagram e também o Facebook. 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
0: Vamos então com as manchetes do portal menina.com.br. Érica Guckert, quais são os destaques?
3: Novos exames começam a ser oferecidos no Hospital Ruth Cardoso, veja quais. Quem vai resgatar os animais que mais precisam de ajuda, diz moradora sobre falta de atendimento a cão ferido em BC. Prefeitura pede tempo. Itajaí vai reformar 12 quadras esportivas com investimento de mais de 2 milhões de reais. E se você quer ficar por dentro dessas ou outras notícias aqui da região, dá um clique aí.
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0: 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Meio-dia e 28 minutos, hoje nós tivemos aquela entrevista importante com o ministro logo no começo do programa e por isso a gente teve que mudar um pouquinho a nossa grade. Mas na volta do intervalo, a gente vai trazer as informações do tempo e temperatura. Eu quero saber, hoje à noite, eu vou curtir com a minha namorada, final de semana, né? O sol tá aparecendo, Lio Brasil? Olha aí, o sol tá aparecendo, mas será que esse sol se mantém? Né? Eu quero saber se vai dar tempo bom, se vai chover, final de semana chegando, estreia do Brasil. E as informações da previsão do tempo é na volta do intervalo.
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13: O primeiro dia de Copa passou, com uma grande estreia da seleção mexicana vencendo a África do Sul. 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
0: De volta com o Jornal da Menina, meio-dia e 36 minutos. E a gente vai agora com ele. O pessoal tá esperando, quer saber como vai ficar o tempo para esta sexta-feira, Dia dos Namorados, e também para o final de semana, que tem estreia da Seleção Brasileira. Marinho, amanhã chuvosa, peguei chuva lá em Itajaí, na BR-101, né? Pista bem molhada, o tempo parece que está querendo abrir. Como é que fica para esta sexta-feira e para o restante do final de semana? Boa tarde.
18: Boa tarde, Gerson, eu te avisei, né? ontem. Confirmo a hora contigo, Gerson Felipe, 12 horas, meio-dia e 37 agora. Nós temos a temperatura se aproximando dos 20 graus, ainda com o tempo bem fechado, muita nebulosidade. Neste momento agora, aquela frente que a gente falou ontem está em deslocamento para o oceano. Felizmente, não veio com aquela força toda que estava previsto, né? Podíamos ter algumas tempestades mais severas, chuva forte. Veio com intensidade mais fraca, mas veio. Chegou na madrugada e neste momento a frente fria, o sistema de baixa pressão, que são nuvens carregadas de chuva, estão se afastando para alto mar. É uma boa notícia, vamos ter o tempo limpando, gradualmente essas nuvens vão se deslocando para o oceano, Gerson. E por isso o tempo começa até a ensaiar algumas aberturas de sol, períodos de melhorias, mas bem gradual. Somente no final do dia é que essas áreas todas vão se afastar totalmente para o alto mar, o tempo deve limpar para o final de semana. Teremos predomínio de sol, temperaturas baixas, vai cair, porque teremos ainda algumas rajadas intensas de vento, que é o que vai limpar o tempo para a tarde e noite desta sexta-feira aqui no litoral. Então podemos ter ventos intensos que devem deixar a condição de mar agitado. Atenção, teremos maré alta com chance de alagamentos costeiros e ribeirinhos nos pontos mais baixos da costa catarinense, principalmente sábado e domingo, entre meio-dia e 2 horas da tarde, maré alta no fim de semana. Mas os ventos intensos devem limpar o tempo, então, Gerson, e amanhã podemos ter até formação de nevoeiros entre as madrugadas e o amanhecer, mas o sol vai aparecer e predominar tanto para o sábado quanto para o domingo, que será aproveitável as atividades ao ar livre, porque teremos o predomínio de sol e todo esse tempo fechado, carrancudo da semana, vai dar lugar então a um tempo firme para o fim de semana. A massa de ar seco garante então que o sol deve aparecer para todas as regiões. O estado do mar permanece agitado, risco à navegação, somente no domingo que começa a acalmar a condição marítima, mas a maré alta continua pelo menos até a segunda-feira aqui em nosso litoral, Gerson.
0: Perfeito, Marinho. Amanhã, 7 horas da noite, estreia do Brasil na Copa do Mundo. O pessoal pode se preparar para ir ver nos telões que estarão instalados aí pelas ruas, né, em alguns municípios, ou é melhor ver o jogo em casa devido à condição climática?
18: Não, o tempo vai melhorar, amanhã o sol já aparece, predomina, no final do dia, na hora do jogo do Brasil, o tempo vai estar firme, não há previsão mais de chuva para o dia de amanhã, onde teremos então o tempo firme para a estreia do Brasil. Estamos na torcida aqui, pessoal e a turma da Rádio Menina.
0: Marinho, hoje é um dia especial. Quer mandar um beijo pra alguém?
18: Claro. Pra minha namorada, minha esposa.
0: É, pode mandar.
18: Claro. Te amo de coração e aquela música. Se pudesse escolher a duas vezes você. Eu ganhei o dia agora.
0: Aí, ó. O nosso apaixonado homem do tempo, Marinho Lopes Stringari Filho. Muito obrigado pelas informações, um bom final de semana para você e ainda hoje, né, marcando presença no Canal 100.
18: Um abraço, Gerson. Voltamos às 18 horas com o Tigrão no Canal 100. Um abraço.
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0: Vamos lá então, quem tá chegando agora é Daiane Valentim, porque temos uma matéria muito bacana. Eu conheci inclusive uma das repórteres da Rádio Escolar Vozes da Vila, que tá fortalecendo o protagonismo estudantil aqui em Balneário Camboriú, e quem conta tudo é a Daiane Valentim.
19: Estudantes do Centro Educacional Municipal Alfredo Domingos da Silva, no bairro São Judas Tadeu, em Balneário Camboriú, estão vivendo uma experiência diferente. Desde abril, eles participam da Rádio Escolar Vozes da Vila, um projeto que transforma alunos em produtores de conteúdo, repórteres e apresentadores. A iniciativa reúne 22 estudantes do 6º ao 9º ano no contraturno escolar e surgiu para fortalecer o protagonismo estudantil, além de aproximar a escola da comunidade, como explica o professor de História Diego Pacheco, idealizador do projeto.
20: Na verdade, a Rádio Escolar é um produto de um projeto que a gente tem na escola, né? O projeto, na verdade, é um projeto um pouco mais amplo, chamado Vozes da Vila, e esse projeto é inspirado em um outro projeto que a gente tem na escola Alfredo Domingos da Silva, que é o projeto com a UDESC chamado Olhares da Vila. Inspirado nesse projeto, a gente pensou ali na escola, eu pensei junto com a diretora Janaíne e na época com a supervisora Fernanda, em a gente criar um projeto voltado à produção de áudio.
19: Os programas são veiculados em plataformas digitais e em uma web rádio que funciona 24 horas. Todo o conteúdo é produzido pelos próprios estudantes com idades entre 11 e 15 anos. A programação inclui programas como ADS Notícias, voltado às informações da escola, Pelos Corredores, com entrevistas de professores e funcionários, Microfone na Rua, Lendo e Aprendendo, Nostalgia, Ponto e Vírgula e o Pode Mais, formato de entrevista em vídeo. Um dos aspectos que mais chamou a atenção dos organizadores foi a criatividade dos alunos na criação dos programas.
20: Quando a gente tem projetos como a rádio, em que a gente deixa a criatividade deles surgirem, a gente se espanta com as coisas que aparecem, né? Mas eu vou dar um exemplo, por enquanto, que é um programa que eles criaram chamado Lendo e Aprendendo. Eles escolherem um livro para lerem para o estudante dos anos iniciais. Eles entrevistariam toda semana um estudante perguntando para eles o que acharam do programa anterior.
19: A rádio também tem aproximado a escola das famílias. Os programas são compartilhados nos grupos de mensagens dos pais, permitindo que a comunidade acompanhe o trabalho. Outro destaque são as oportunidades que os estudantes têm recebido para entrevistar autoridades e participar da cobertura de eventos do município.
20: Várias pessoas que estão na rádio, trabalhando na rádio, tiveram a oportunidade de uma maneira ou outra entrevistarem essas autoridades municipais, quebrarem essas barreiras, se perceberem como protagonistas e como produtores de conhecimento, entende?
19: Por ser um projeto recente, os impactos pedagógicos ainda estão sendo avaliados. Mesmo assim, algumas mudanças já foram percebidas.
20: Mas eu acho que a oralidade, a ideia de se expor um pouco mais, de quebrar aquela vergonha que tinham de falar, de perguntar, isso foi sendo rompido, né? Eles entrevistaram a prefeita.
19: Entre os desafios futuros estão a falta de estrutura e equipamentos adequados para a produção dos programas. Atualmente, as atividades acontecem em um espaço adaptado dentro da escola. Mesmo assim, a Rádio Vozes da Vila segue como um espaço de aprendizado, comunicação e protagonismo estudantil.
20: Tanto a universidade quanto a história, quanto a escola, não deve deixar as coisas que acontecem dentro dos seus muros, entende? E ter contato com toda a vizinhança, mostrando o que acontece ali dentro, né? E isso é especial na educação pública.
19: Os programas podem ser ouvidos pelo site vozesdavila.com.br. Para a Rádio Menina, Daiane Valentim.
0: Muito obrigado, Daiane Valentim. 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
0: 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Agora nós vamos direto para Florianópolis, porque é o momento do comentário político com Mota Filho. Muito boa tarde, Mota.
21: Boa tarde, Gerson Felipe, ouvintes do Jornal da Menina, e os prós e contras de Júlia Zanatta de vice na chapa de Flávio Bolsonaro à presidência da República. Nos últimos dias, tem sido ventilada aí a hipótese da deputada federal do PL, a catarinense Júlia Zanatta, poder vir a ser vice na chapa de Flávio Bolsonaro. No campo bolsonarista e regional, uma vez confirmada a hipótese de Júlia ser candidata a vice-presidente na chapa de Flávio Bolsonaro, fortalece primeiramente a candidatura de Carlos Bolsonaro ao Senado aqui por Santa Catarina. Seria aí um gesto inequívoco e singular da família Bolsonaro aos catarinenses e a recíproca de apoio

0: deve ficar novamente nas mãos do eleitorado, dos eleitorados aí ditos isentões, com viés mais ao centro, ou seja, no espaço regional do voto. Júlia e Santa Catarina como um todo somam um pouco a Flávio. E no campo político, bolsonarista raiz na chapa como Júlia, não significa ampliação, mas pregação aí para convertidos. Vamos seguir acompanhando. E a ex-esposa de Carlos Cialdini, do MDB, deputado federal e presidente do MDB Santa Catarina, Emanuela Wolff, comanda agora, interinamente, a pasta de obras da Prefeitura de Balneário Piçarras, que teve prisão do prefeito Thiago Balti, do MDB, suspeito de corrupção em obras públicas. O gabinete tem uma visão ampla e estratégica da gestão municipal, que nos permite revisar processos, identificar oportunidades de melhoria e contribuir para a estruturação das secretarias de forma mais eficiente e organizada. Por isso, a decisão de colocar a Emanuela, neste primeiro momento, de forma interina, até ajustarmos outro secretário ou secretária de forma definitiva, destacou o atual prefeito Fabiano José Alves, de Balneário Piçarras. O prefeito de Piçarras anterior, Thiago Balti, do MDB, foi preso recentemente em Brasília por força de mandato judicial expedido em Santa Catarina em virtude de suspeitas aí em caso de corrupção relacionadas a obras públicas no município. Até agora não há informações sobre eventual envolvimento de Emanuela no imbróglio, tampouco aí com medidas judiciais. Vamos seguir acompanhando também. Um grande abraço para você, ouvinte do Jornal da Menina, e para você, Gerson Felipe, e até semana que vem aqui no Jornal da Menina. Um grande abraço.
1: Valeu, Mota, grande abraço. 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Já voltamos.
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6: Camille Guckert, com as informações do esporte, uma boa tarde para você. A Copa do Mundo começou e segue já nesta sexta-feira e também no final de semana.
7: Isso mesmo, Gerson Felipe, trazendo os resultados dos jogos de ontem, México e África do Sul, vitória do México por 2-0 e no confronto entre Coreia do Sul e República Tcheca, 2-0 para a Coreia. Jogos de hoje, então, Canadá e Bósnia fazem esse jogo às 4 horas da tarde, Estados Unidos e Paraguai às 10 horas da noite. Amanhã temos jogos também pela Copa do Mundo, Catar e Suíça às 4 horas da tarde, Brasil e Marrocos, estreia da seleção brasileira às 7 horas da noite, Haiti e Escócia às 10 horas da noite. E aí sim, no domingo, calendário cheio. Austrália e Turquia fazem esse jogo à 1 hora da manhã, Alemanha e Curaçao às 2 horas da tarde, Holanda e Japão às 5 horas, Costa do Marfim e Equador às 8 horas da noite. E aí, para finalizar a rodada de domingo, Suécia e Tunísia às 23 horas, 11 horas da noite. Esses os destaques do esporte para o Jornal da Menina.
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6: Meio-dia e 56 minutos, chegando ao final do Jornal da Menina. E claro, todos na expectativa aqui pela estreia do Brasil, né? Como a Camille trouxe, teremos seleção brasileira no final de semana. 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Quem tá chegando agora é ela, Juliana Tormena, e o Show da Tarde. Ju, vem, vem, vem, eu vou. Vai, Brasil!
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rolando, né? Então a gente adiantou o Dia dos Namorados no Show da Tarde, colocamos no ar uma tradução, eu e Fernando Santos. E hoje, que é o Dia dos Namorados oficial, tem lá no Instagram da Rádio Menina o vídeo dos bastidores dessa gravação. E a Sandra diz: linda tradução, vocês arrasaram. Ficou muito legal o vídeo, né, Sandra? Que bom que você gostou. Um beijo pra você, pessoal que tá comentando lá, curtindo o vídeo no nosso Instagram, @meninafm. Beijo pro Francinaldo de Manaus. Sextou, Francinaldo. Carlos César, beijão. Patrícia Moura, Diana Ditz, linda, maravilhosa. Ela também curtiu ali o vídeo, me mandou. É momento épico, né, Diana? Beijo também pro David Luca. Beijo, Valdi. Quem mais chegou aqui? Alcione. Beijo pra você.

0: Lau Aliari, sextou, Mara Miguel de Indaial, aquele beijo, tá todo mundo chegando.
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0: Então vamos pra Batalha Musical no clima de sextou. Ah, Ju, mas hoje é dia dos namorados e o nosso sextou vai ser pros namorados baladeiros. É isso aí. Porque no sextou o tema é aquela sonzeira que faz o esquenta do final de semana, aquele popero, aquele...

0: você votar lá no nosso WhatsApp 47991381005. Aí você vota 1, 2 ou 3. A mais votada toca na íntegra. E hoje todo mundo que participar fica concorrendo par de ingressos pro Multiparque maravilhoso que a gente ama, lindo, maravilhoso esse parque. No finalzinho do programa, lá pertinho das 16 horas, eu conto quem ganhou esse par de ingressos, tá bom? Vamos pra batalha de sextou, vamos! É o som de Gazebo, I Like Chopin, no remix de Christian Marque. Never say goodbye.
1: Boa tarde, Ju.
0: Oi, Avani.
1: Passando a desejar um ótimo tarde a vocês da Rádio aos Ouvintes. Pessoal, final de semana para todos nós. Beijão, Ju. Tudo de bom?
0: Beijo! Oi, Caeté.
2: Arde um abraço aí, Ju. Boa sexta-feira.
0: Sextou!
2: Proteção. O Pai do Céu abençoe. De tudo certo planejado. Manda um abraço aí para todos que estão ligadinhos. Para dar basada aí. E um bom final de semana a todos aí. Tá bom, Ju? Fica na paz aí. Tchau, obrigado.
0: Tchau, obrigado. Primeira opção da batalha, Gazebo e Like Chopin, nessa versão remix muito legal.
3: Música 2.
0: Gilberto Gil também, versão remix com a Alok What's Good de palco.
4: Boa tarde, Juliana. Todos um abençoado a tarde, sexta-feira. E tem sol agora, tarde, vai. Está quase chegando a batalha musical.
0: Já chegou.
4: Eu não posso ser metralhado.

0: nesse dia especial. E mandar um beijinho pra minha adorável Daniela, que tá sempre ligadinha contigo.
1: Beijo
0: também.
1: Pra Dani.
0: E vamos que vamos. Beijão no coração e tchau. Obrigado.
1: Opção 2, aí Gilberto Gil, palco remix.
2: Música 3.
1: Like, lead, imagina.

0: de semana a todos, uma ótima sexta-feira, que essa chuva pare, né? E vamos que vamos de batalha musical.
1: Vamos que vamos, Sandra Pérola veio.
2: Boa tarde, Dilma.
1: Boa tarde, namorada. Feliz dia dos namorados, querida.
2: Beijo, minha amiga. Obrigada por ter nossa melhor companhia a semana inteira.
1: Eu que te agradeço.
2: Beijo, minha amiga.
1: Beijo.
2: Beijo também para

0: partido mesmo.
1: Abraço.
2: Tudo de bom.
1: Abençoado final de semana.
2: Beijo pra Elza Kravec também, Ratinho de Navegantes. Tá todo mundo chegando e agora eu quero saber qual música vai ficar aqui pra tocar inteirinha. Qual você quer? Um, Gazebo, I Like Chopin no Christian Mark Club Mix. Dois, Gilberto Gil, palco no Alok What's Good Remix. Ou três, Like Lee, I Follow Rivers no The Magician Remix. Hein? Só podia ser você, Leonardo, junto com o Leandro. Essa

0: Esse é um hino, um dos hinos do Sextou, né, Bras Oliveira?
1: Oi, Ju, que é Bras Oliveira.
0: Oi.
1: Aqui em Camboriú fazendo as entregas aqui no Rio Pequeno, tá um lugar ruim de sinal aqui, ó. Mas nem pude ouvir as músicas aí, mas vamos... Nas próximas, que já consigo voltar.
0: Olha aí.
1: Só tô ligado.
0: Presta atenção aí, Bras.
1: Programa, ótima sexta.
0: Amor de Deus.
1: Todos. Beijos.

0: Quem tá aqui?
1: Ju, aqui é Maria Luísa, volto na 3, beijo.
0: Beijo, Maria Luísa, querida. Suelen foi na 1, Maria Aparecida 1, Breno 1, Hamilton 1, Caeté 3, Perla 1, Valde 3, Francinaldo 1, Alberto 1, David 3, Manequinha.
2: Boa tarde, Ju, Manequinha vai na 1.
0: 1 também, peraí, deixa eu anotar aqui. A minha mãe linda foi na 1, Ivan.
3: Número 1.
0: Foi na 1 também.
3: Topan, lembra, Chope.
0: Pronto. Quem mais chegou aqui? A Daura na 2, Diego Boaventura.
4: Bom dia, Juliana Tomeira. Nessa batalha, com certeza, Gazebo, opção 1.
0: Foi na 1, a Mel Sófica foi na 1, Jefferson.
5: Boa tarde, Ju, tudo bem?
0: Boa tarde.
5: Eu queria mandar uma música pra minha esposa, a Diana. Aquela, Estou Enamorado. Queria mandar essa música pra ela, pra paixão na minha vida.
6: Tchau e obrigado. Tudo bom?
0: Que romântico.
5: Oi, Ju, eu vou na número 3. Bom fim de semana e um abraço.
0: Abraço, Jefferson. Pra você, pra esposa. Rose foi na 2, Luiz André 2, Miriam 1, Patrícia 3, Gisele 3, Madi 2, Ratinho 1. Mariane foi na 3. Aldemir.
7: Misericredo, Ju.
8: É pra acabar com o piqui do Goiás. Nesse dia tão especial, quero dedicar totalmente a ela. Feliz Dia dos Love pra você, meu coração. Ju! Bora de 3.
0: E como é que é o nome do coração? Ele mandou foto dela aqui da gata, hein, Aldemir? Como é que é o nome da gata? Beijo, que bom que deu certo. Que até ontem ele falou que tá solteiro, agora não tá mais. Que bom, Aldemir. Nádia foi na 1. Cássia e Iron, um beijo pro Iron. E a Cássia diz assim, Ju, feliz Dia dos Namorados pra nós, marido. Voto número 3. Cássia e Iron Tabuleiro. Marido Wildon, te amo, ela diz. Valeu, Cássia e Wildon. Mara foi na 1. André.
9: Boa tarde, Juliana Tormena. Sextou o clima de Dia dos Namorados, Copa do Mundo. E hoje nosso Paraguai vai entrar em campo. E falando nisso, Perla, Cunha Porá cheirou Raibu. Vamos de 3, Juliana.
0: Foi na 3, a Simone e a Rosinha também. A Rosinha falou assim, ó. 1000 namorarão ao teu lado, 10 mil casarão à tua direita, mas tu não serás atingido.

0: A Elza foi na 1. Fala, Ivonete.
1: Oi, Ju. Boa tarde, Juliana Tomena. Ju, eu vou na número 3.
0: Beijo, foi na 3. Christian foi na 1. Sandra, já anotei seu voto ali na 3. Júlio!
2: Boa tarde, Ju. Ótima sexta, abençoada a todos em música 1.
0: 1. Diana Dits. Ju, a música da Mayara e Maraísa, solteira de corpo, seria pras solteiras. KKKKK. Douglas foi na 1, mandando beijão pra esposa, pra Mel. O Carlos foi na 3, Darli.
3: Boa tarde, Ju. Queria ver uma música do Dia dos Namorados. E eu voto também na 3.
0: Foi na 3, beijo. Fala, Mara,
4: tarde,
0: querida.
4: Boa tarde, boa tarde, boa tarde, Juliana Tormena. Nossa diva de todas as tardes. Bora batalhar?
0: Bora.
4: Passando aqui, olha, pra desejar a todos os ouvintes beijos e abraços fortes e apertados. Dizer que Mara tá em ritmo de feriado, que segunda-feira é feriado aqui em Itajaí. Então ela tá felizona.
0: E ela mandou um áudio,
4: olha,
0: um vídeo.
4: Olha, se não é de se apaixonar
0: um
4: por
0: desenho.
4: Essas crianças. Olha o que eu ganhei. Uma bolacha desenhada com a merendeira Mara. Olha,
0: ai,
4: que lindo.
0: Ai, que fofo.
4: Ah, isso é muito lindo.
0: É muito lindo, Mara. E ela foi na 1. Lenise foi na 3. Quem mais? Fala, Aldemir.
5: Ô, Ju, esse casal aí, Ju, é o John e a Mary.
0: Tá bom. Sabrina foi na 1. Rosane foi na 3. Eu já tenho aqui a campeã, mas eu vou contar depois do intervalo. Segura aí.
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7: Gostosa de ouvir, menina.
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0: De volta no show da tarde. Vamos resolver essa batalha, vamos?
16: 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Batalha musical.
0: Um, dois
16: ou três. Qual leva o seu voto?
0: O que você mandou pra mim aqui, Luiz de Floripa? Ele mandou a frase do Nietzsche. Pô, pesou o clima aqui, vamos lá. O amor é o estado no qual os homens têm mais probabilidades de ver as coisas tal como elas são. Ah, bonita, frase bonita do Nietzsche. Valeu, Luiz André, filósofo da tarde aqui. E estávamos contando os votos, foi uma briga acirrada entre um Gazebo I Like Chopin Remix, dois Gilberto Gil Palco, três Like Lee I Follow Rivers e ganhou essa aqui, ó.
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0: Com dois votos de diferença, galera. Foi muito ali, ó. Um, Gazebo, I Like Chopin. Remix de Christian Mark Club Remix.

0: tudo bem, minha gata?
1: Tudo, e você?
0: Oi. Passando para desejar uma ótima tarde e dizer que já estava com saudade de falar com você. E desejo para você um ótimo e abençoado final de semana. Bom, beijo no coração, minha linda. Fica com Deus.
1: Beijo, Diná. Obrigado, carinho, sempre.
2: Opa! Corpinho agradece.
1: Acertou, Ivan.
2: Pouco, muito pouco.
1: Por pouco mesmo. Ó, o Valdi diz, deu ruim. Diego!
3: Isso aí que eu me refiro, Ju. Isso que é música.
1: Sonzeira.
3: Bom musicão para animar essa sexta.
1: É isso aí. A Fran chegou, tava dando banho nas crianças. Beijo, Fran. Beijo nessa criançada linda. Mel Sófica de Ju, manda beijo pro meu maridão, que há 14 anos é meu eterno namorado. Ah, coisa linda! A Solange tá fazendo passinho. Francinaldo, ele diz, até que enfim acertei uma, não acertava mais nem pedrada na cabeça de careca. Que horror, Francinaldo. Aldemir!
4: Misericórdia! Essa foi a melhor pesca da minha vida, Ju!
1: Eita!
4: Manda a próxima, que essa é pouco pra nós!
1: Valeu, Aldemir! Marcos Vipel curtiu, Gorete! Gorete foi na 13, mas foi por muito pouco. A Perla, amo de paixão na música, é o programa, ainda mais, acertei! Beijo, Perla! Eloína! Ela diz, mesmo não tendo namorado, eu tô feliz. É isso aí, Eloína! Avani, beijo. Fala, Ivonete.
5: Perdi essa, Ju.
1: Ah.
5: Beijo.
1: Vamos pra próxima.

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Estou seguindo carreira solo com participações especiais. É só ver. Essa foi muito boa.

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0: Marrone, Credencruz, Ave Maria. 2, Nayara Azevedo na Castela Palhaça. 3, Dilcinho, é uma partida de futebol. Sabrina foi na 2, Rosinha Vanina 1, Minha Mãe Linda 2, Caeté 2, Gorete 3, Valde, Fran, Luiz, Nádia, Lenise, Nicolau 1, Madi 2, Leoni.
1: Oi, Ju.
0: Oi.
1: Vamos no clima da Copa, né? É a terceira.
0: Foi na 3, Gislene foi na 3, Aldemir.
2: Oi, Ju. A Copa começa amanhã pra mim, Ju. Bora, bora de love, coração louco, apaixonado. É 2-2-2.
0: 2, Mara 3, Perla 1, Mel 1, Christian 3, Luana. Ela manda feliz dia dos namorados pros apaixonados e foi na 3. Daura 1, Ivan.
3: Juliana 1 novamente.
0: David 1, William 1, Júlio.
4: Ju, agora vamos de música 3 em ritmo de seleção aí, de futebol. E manda um beijão pra minha esposa Sol, que eu amo muito. E há 23 anos ela é minha eterna namorada, né? Vai até o final agora, né?
0: Eita,
4: beijão,
0: pessoal.
4: Valeu.
0: Romântico, Júlio e Sol, beijão. Angélica 3, Simone 2, Silvia.
5: A Juliana.
0: Oi.
5: Acho que é a Juliana, né? Que eu tô aqui na mãe. Eu queria oferecer a programação hoje, todo especial para a minha irmã que faz aniversário. E para mim, querido, meu esposo e todos os namorados e os verdadeiros e eternos namorados.
0: Tá bom, Silvia.
5: Um grande beijo.
0: Beijo, parabéns para sua irmã, Silvia Aparecida. Sandra, Mara, Miriam 1, Patrícia 2, Francinaldo 1. Tá, peraí. Ratinho 3, Dirlene 3 e Ivonete.
6: Ju! Beijo, Ju.
0: Beijo. Cristiane foi na 2. A Sol e o Carlos na 1. O Luiz André na 2. Lenise, querida, tá aqui com a gente. Você vai votar nessa, Lenise? Foi na 1? E ganhou essa aqui, ó.
7: 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E a campeã foi...
0: Bruno Marrone, é o nosso sexto.

0: mais danada, nós ganhamos do mesmo jeito.
1: É isso aí, a Sandra acertei, Mara Miguel também, Ivan.
2: Bem, volto a agradecer.
1: Ivonete.

0: dos namorados. Esse mês, 32 anos de casado com o Nicolau. É a Lenise e o Nicolau Aliari. Que lindo! Parabéns pro casal. Um beijo! Gorete, você votou. Você foi na 3, Gorete. E a Heloína, acertei! Então calma, fica aí que eu já volto com mais.
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11: Que bom que você tá curtindo o Show da Tarde. Vamos, vamos que tem mais. Mais música, mais batalha musical. Que bom que você tá aí curtindo a gente. A Adson manda um beijo pro Sarapico. Ele diz, manda música pra quem manda meio a granel. A granel é muito bom.
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11: Ai, ai.
12: Dois ou três.

0: Silvia.
1: 1, 2, 3.
0: A Silvia mandou áudio pra confirmar que está ouvindo a gente. Beijo, Silvia. É a terceira batalha de sextou. The Weeknd, Blinding.

0: primeira opção da terceira batalha de sextou.
1: Música 2.

0: Bigode cantando Bebe, vem me procurar. Quem ama sente saudade. Muito bom. Enquanto a gente estava contando os votos dessa batalha aqui, um The Weeknd, Blinding Lights, 2 Skank, Tão Seu e 3 Scissor Sisters, I Don't Feel Like Dancing, Dancing. Mas antes de a gente confirmar quem ganhou, mais frases de Rosinha Viegas para o Dia dos Namorados, mas para quem está solteiro no Dia dos Namorados. Gente, uma melhor que a outra, vai, vamos lá. Não acho nem a ponta do durex, imagina o amor da minha vida. A outra: vamos amar o próximo, porque o anterior a gente sabe que não deu certo. É legal, tem que, né? Uma boa reflexão. Meu cupido deve ser traficante, só me traz droga. Estar solteiro no Dia dos Namorados é o mesmo que estar vivo no Dia de Finados. Você não participa das comemorações, mas talvez você esteja melhor que os homenageados. Muito bom. Ai, vamos lá. No Dia dos Mortos eu não morro, no Dia do Trabalho eu não trabalho. Não vai ser no Dia dos Namorados que eu vou mudar as tradições, né? Tá certo. Obrigada, Rosinha, por nos brindar com esse conteúdo magnífico de humor dos solteiros no Dia dos Namorados. Amei. E ela foi na 3 pra fazer passinho. Vamos lá. A Franciele foi na 1, Minha Mãe Linda 1, Avani 3, Valde 3, Lenise 3, Perla 3, Suelen 3, Maria Aparecida 3, Breno 3, Hamilton 3, Christian 3, Leomar Caeté 1, David 1, Diego Baventu.
1: Nossa, eu vou conseguir voltar, na outra não deu tempo. Correria do trampo, mas tamo ligadinho, Ju. Vamos na opção 1, Ju.
0: Querido, bom trabalho. O Manecão tá aí.
2: De tarde, um braço, Ju.
0: Quanto tempo, ô bonito.
2: Ô, bonita. Vamos de número 1, tá bom? Hoje, dia especial aí, é dia dos namorados aí.
0: Então.
2: Agradecer pra minha amada esposa Cristiana aí, minha eterna namorada, dizer que eu amo muito ela aí, tá bom? E também aí hoje aí o meu bebê aí, o meu menino Naru, meu funcionário aí, tá de aniversário. Opa! Hoje aí, mandar os parabéns aí, que Deus abençoe ele.
0: Parabéns,
2: aí.
0: Parabéns, Naru!
2: Tá bom, bonita?
0: Tá bom,
2: toca
0: bonito.
2: Pra nós aí, tudo de bom e tchau, obrigado.
0: Beijo, Manecão, pra você, pra esposa, pro filhote. Cristian foi na 2, Carlos 2, Ivan.
3: Lena, número 1, novamente.
0: Mara 1, Madi 1, Mel 2, Luiz 2, Miriam 3, Silvia.
4: Fico com a 3. E quero mandar os parabéns para minha irmã Dade Tatiana, que faz aniversário hoje.
0: Parabéns para sua irmã, Silvia. Nicolau 3, Gerson Ratinho 3, Leoni.
5: Aí eu voto na segunda, vou com Skank.
0: Maria Luísa.
6: Oi, Ju, aqui é Maria Luísa, voto na 1, beijo.
0: Simone 1, Patrícia 1. Francinaldo não votou nessa. Ele tava numa ligação, ficou perdido, ele falou. Dirlene 3. A Nádia diz, a Rosinha arrasa. Não, ela arrasou, arrasou. Daura 3. Maria Luísa.
7: Número 3.
0: Gorete 3 também. Elza foi na 1. Aldemir.
8: Correria, Jô. Vamos de 3. Cantou minha senha aqui, viu, Jô?
0: Valeu, querido. Quem chegou? Ivonete. Cadê?
9: Jô, vou continuar com a número 3.
0: Agora vai, Ivonete. Heloína também foi na 3. Oi, mano.
10: Oi, Ju, boa tarde. É o Mano, vou na 1.
0: Foi na 1. Valdinei foi na 2. O André Baez foi na 2 e ganhou a 3. Quanto tempo que a 3 não ganha aqui, gente?
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0: Scissor Sisters, I Don't Feel Like Dancing.
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0: Eloína errou, Eloína, não acredito. Valdi acertou, Ivan.
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0: A Vani gabaritou. Oi, Júlia.
2: Oi, boa tarde. Silvia de Souza, Universidade de Penha. Tô ligadinha aqui na Rádio Menina. E eu gostaria muito de participar desse sorteio do ingresso do Multiparque. Um beijão.
0: Beijão. Nádia Machado, fuzilou.

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2: Pacientes que aguardam por exames especializados pelo Sistema Único de Saúde, o SUS, ganharão uma nova opção em Balneário Camboriú. O Hospital Regional Ruth Cardoso começou a realizar colonoscopias e estudos urodinâmicos, exames importantes para o diagnóstico de doenças intestinais e alterações no sistema urinário. A previsão é de que a unidade ofereça cerca de 30 vagas por mês para cada procedimento, o que deve ajudar a reduzir a fila de espera de pacientes regulados pelo SISREG na região. 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Mãe e filha morrem em acidente entre motocicleta e caminhões na BR-101 em Itajaí. Uma das vítimas é identificada. Governo amplia em 430 toneladas a cota da Tainha em Santa Catarina. Veja como será a distribuição. Com as informações do portal Menina News, Camille Guckert.
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8: A Copa do Mundo vai começar para a seleção brasileira e o primeiro adversário do Brasil na caminhada rumo ao Hexa será a seleção de Marrocos. A partida acontece amanhã, sábado, a partir das 7 horas da noite, pelo grupo C da competição, que também conta com Haiti e Escócia. Esta, inclusive, não será a primeira vez que o Brasil enfrenta o Marrocos em uma edição de Copa do Mundo. Na Copa de 98, na França, brasileiros e marroquinos mediram forças em partida válida pela segunda rodada da fase de grupos, que terminou com uma goleada verde-amarela por 3-0. A vitória, conquistada há 28 anos atrás, selou a classificação antecipada do Brasil às oitavas de final daquela Copa. Todos na torcida, porque está chegando a hora do Brasil entrar em campo. Gerson Felipe para Esporte Total. 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
5: 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Oi. Oficial.
6: E o show da tarde que segue. Alô, Maria Aparecida chegou também. Tá todo mundo ligado. Agora tem Terry Swims, Bad Dream.

0: também Teddy Swims Bad Dreams. E segue o nosso show da tarde, muito legal, de sextou. Deixa eu mandar um beijo aqui, ó, pro Jefferson, Leonardo Teodoro de Navegantes. Um beijo pra você, ele tá mandando um beijão pra esposa Celina, eterna namorada. Pessoal muito romântico. David, mais um beijão, Denise, Sandra, levando a nona pra passear, ela manda foto aqui, fofas. Bom passeio pra vocês. Alô, Sara Picô, Fran, beijo. Vamos chamar o Leão Lobo, tá na hora, hein, Leão?
1: Oi, Juliana Torres.

0: alô, minha companheira, companheiro, tô chegando, fofocas quentinhas. Mas antes, meu carinho, hoje é aniversário do Xande, cantor Xande do Harmonia do Samba, né? Carlinhos Maia, o influenciador, esse complicado. Antônio Grassi, o grande ator. Carmen Verônica, ex-vedete, atriz maravilhosa, minha querida Carmen Verônica. Adriana Lima, modelo, e saudade. Saudade do ator Rômulo Arantes, nadador, né? Pai do Rômulo Arantes Neto. E o Adilson Maguila Rodrigues, meu amado, saudoso Maguila. Oh, saudade. E feliz dia dos namorados, meus amores. Para todos vocês que já casaram, mas continuam eternos namorados. Para vocês que estão namorando e para vocês que querem namorar, viu? Um dia muito feliz. Que tudo de bom aconteça, né? É, mesmo para os peguetes, tudo claro. Bom, vou lá e volto já já com as fofocas quentinhas, viu? E azedou de vez a relação do SBT com o Ibope, viu? É, vídeo de falsa briga no Roda Viva vira isca para golpe. Eita, cada uma, hein? Nunca gostei de novela, diz Nuno Léo Maia, com mais de 20 delas no currículo. Pois é. Luana Piovani anuncia boicote à Copa do Mundo e critica FIFA e Trump. Já já eu volto com todas essas e as novelas. Já já.
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12: De volta. Agora para contar mesmo as fofocas, né? Vamos começar falando de Francisco Gil, que relembra a influência de Cazuza na família e sonha regravar clássico do cantor. Filho de Preta Gil e neto de Gilberto Gil, Francisco Gil se emocionou ao falar sobre a relação de sua família com o legado de Cazuza durante sua passagem pelo Prêmio da Música Brasileira. O artista destacou que o roqueiro teve papel importante na trajetória de seu pai, o ator Otávio Miller, primo de segundo grau de Cazuza, e também influenciou outros integrantes da família. Entre as canções do cantor que mais o marcaram, ele citou Trem das Estrelas, parceria de Cazuza com seu avô Gilberto Gil. A música tem valor afetivo especial por também estar ligada à história de sua mãe, Preta Gil. É uma música que eu tenho vontade um dia de regravar, revelou. O cantor ainda comentou a repercussão do seu relacionamento com a ex-BBB Alane Dias. Brincando com o carinho que recebe dos paraenses, disse já ter ganhado um passaporte simbólico do estado e confessou ser apaixonado por açaí. Sobre o namoro, garantiu que o casal segue firme. A gente está ótimo. Era para ela estar aqui comigo, mas está trabalhando. Daqui a pouco a gente está junto, declarou. Bonitinho. Richarlison viraliza ao ensinar mulheres e gays a chutarem bola. O atacante Richarlison voltou a movimentar as redes sociais após publicar um vídeo em que aparece ensinando mulheres e homens gays a chutarem uma bola. A gravação rapidamente ganhou repercussão e acumulou comentários de diferentes perfis de usuários. Nas imagens, o jogador surge orientando o grupo durante a brincadeira, enquanto segura no colo o filho, Richarlison Júnior. Galvão Bueno não narrou o jogo de abertura da Copa do Mundo no SBT. O SBT optou por retirar Galvão Bueno da narração do jogo de abertura da Copa do Mundo entre México e África do Sul ontem no Estádio Azteca. No entanto, ele participou da cerimônia de abertura em outro formato. No show prévio, Galvão esteve com Mauro Naves em um estúdio alugado pelo SBT e a N Sports em Nova York. Logo em seguida, Thiago Leifert assumiu a transmissão e comandou a partida com Juninho Paulista e Nadine Bastos. O SBT optou pela solução por questões logísticas. Pela idade avançada, Galvão teria dificuldade para se locomover da cidade do México para Nova York sem comprometer a voz em menos de 48 horas. Como sua prioridade são os jogos da seleção brasileira, Galvão fez uma transmissão mais comedida da abertura, que teve muitos momentos de pausa para apresentações musicais. Então tá, né? Olha só, Luana Piovani anuncia boicote à Copa do Mundo e critica FIFA e Trump. Luana Piovani afirmou que não pretende assistir a nenhum jogo da Copa do Mundo desse ano. Em vídeos publicados nos stories do Instagram, a atriz diz que vai boicotar o torneio e disparou críticas contra a FIFA, o presidente dos Estados Unidos, Donald Trump, ainda bem, né? E a condução do evento. Piovani também criticou o interesse do público pelo torneio em meio a crises globais. O mundo está acabando e vocês preocupados com Copa, disse. Nos vídeos, ela afirmou estar inconformada com relatos de dificuldades enfrentadas por algumas delegações e profissionais envolvidos na competição durante a entrada nos Estados Unidos. Para a atriz, os países participantes deveriam reagir de forma conjunta. Tinha que existir a união de todos. O problema do planeta é esse, não há união. Ela ainda avaliou que a competição enfrenta problemas de organização e adesão do público. Essa Copa já está um fracasso de venda de ingresso, de visitantes, e vocês ainda insistem. Eu nunca vi uma Copa com mais problema. Provavelmente ficarei sozinha em casa, em silêncio, declarou. Esta é Luana, mas ela se posiciona, acho bacana. Ju, daqui a pouco eu volto com mais fofocas, hein? Até já.
11: Até já, Leão.
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11: De volta com mais música aqui no nosso show da tarde que segue até as 4. Já já tem resumo das novelas com Leão Lobo. Agora tem Felipe Rodrigo. Ignora!

0: Maluca, Copa Fracasso, basta ver os estádios. Tá aí, registrada a sua opinião. Mário Pera, e daqui a pouquinho o Leão volta com o resumo das novelas e mais fofoca, já já.
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0: Rádio Menina, 2h40.
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10: O primeiro dia de Copa passou com uma grande estreia da seleção mexicana vencendo a África do Sul. E hoje nós teremos mais duas aberturas de Copa. Isso mesmo, pelo grupo B, a partir das 16h, o Canadá, que é um dos países sede, vai enfrentar a Bósnia-Herzegovina. A partida acontece em Toronto e teremos também show de abertura com Michael Bublé e a cantora Alanis Morissette. Nos Estados Unidos também tem abertura da Copa. A partir das 10 horas da noite, os Estados Unidos enfrentam o Paraguai, abrindo os trabalhos no grupo D da competição. Antes da partida, também teremos show com a cantora Katy Perry e a presença brasileira da cantora Anitta. A Copa do Mundo finalmente começou. A bola já rolou no México e agora vai rolar no Canadá e também nos Estados Unidos. Boletim da Copa com Gerson Felipe.
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0: Agora as novelas. E eu tô adorando essa daqui, viu? É A Nobreza do Amor. No capítulo de hoje, Jendal faz uma ameaça velada à filha Kênia. No ateliê, todas desconfiam do padre Viriato, sem saber que se trata de carrapato. Dume afirma a Chinua que acabará com a vida de Jendal caso o rei haja contra Kênia. Jendal anuncia a Chinua que está procurando uma nova esposa. Fortunato tem uma crise de ciúmes de Maria Helena. Tonho afirma a Niara que Jendal não se aproximará de Alica. Chinua revela a Kênia os novos planos de Jendal. O capítulo termina aí deixando emoções na África como no Brasil, né? E vamos para Coração Acelerado. Alaorzinho se enfurece com Zilá. Nayane se incomoda ao encontrar pertences de agrado na casa de João Raul. Sinar e Palhares se envolvem novamente. A Agrado se irrita ao receber um suposto recado de João Raul e decide responder ao cantor. João Raul procura Agrado. Alaor e Alaorzinho flagram Ronei. Eita, exilar. Capítulo termina aí. E vamos para Quem Ama Cuida. No capítulo de hoje, Edivaldo acusa Diná de ter prejudicado Adriana. Pedro promete a Adriana que não desistirá dela. Pilar se sente vitoriosa. Pedro descobre que o juiz que julgou Adriana é amigo do pai dele, do Ademir. O capítulo termina aí, deixando emoções. É isso.
1: Curtindo, já tem mais fofocas do Leão, agora tem música. Fred Fabrício.

do pagode GPS. Beijo, Marina Alves. Heloína querida, beijo. Luciana Wolf, Luiz André, Adi, todo mundo ligado. Já já tem Grife Menina e muito mais. Fica aí.

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2: Foram identificadas as duas vítimas fatais do acidente que aconteceu na BR-101 na manhã desta sexta-feira em Itajaí. Mãe e filha de 23 e 43 anos seguiam para o trabalho em uma Honda Bis quando perderam o equilíbrio e caíram sobre o rodado de um caminhão no quilômetro 118. Uma das vítimas já havia sido identificada. Stephanie de Souza Vaz, de 23 anos, não resistiu e morreu no local. Segundo informações, a jovem cursava medicina veterinária na Uniavan de Balneário Camboriú. A mãe de Stephanie também não resistiu aos ferimentos. Ela foi identificada como Solange de Fátima de Souza, de 43 anos. Conforme as informações, as vítimas trabalhavam em uma empresa terceirizada na Unidade de Acolhimento Provisório de Animais, a UAPA de Itajaí, e estavam a caminho do local. 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Governo amplia em 430 toneladas a cota da Tainha em Santa Catarina. Veja como será a distribuição. Ministério Público aciona a Justiça e pede suspensão de licitação e licença do alargamento da faixa de areia em Itapema. Com as informações do Portal Menina News, Érica Guckert.
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15: Vamos para 1985, tema do filme De Volta para o Futuro. Huey Lewis and the News, The Power of Love.
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0: gosto faz barulho aí.
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0: Cê tá nos caras.

0: Minas com Bahia e Rio Luz in the News, The Power of Love na grife menina. Beijo Gorete, pessoal do Cristo Luz, beijo Maluzinha pra Mônico, Norberto, Jefferson, beijão pra família. Dai Santos, tá com a gente, beijo, ótimo dia, ótimo final de semana pra você. Oi Renato.
1: Boa tarde, Juliana Tormena, todos os amigos que estão na audiência de 100.5 curtindo mais um show da tarde. Então ela chegou, é sexta-feira, começou com chuva e agora está esse sol lindo. Seja um final de semana abençoado e maravilhoso a todos aí. Renato Farias comprovando a audiência em 100.5.
0: Abraço, Renato. Gerson Ratinho de Navega, mais um beijão. Mara Miguel, Roseli Weber, tá com a gente, um beijão. Oi, Cléo.
2: Oi, Ju, boa tarde, tudo bom?
0: Boa tarde.
2: Feliz dia dos namorados pra você, pro teu esposo.
0: Feliz dia.
2: E pra todos os ouvintes da Rádio Menina.
0: Beijão, Aldemir também continua aí ligadinho, né? E já já tem a segunda parte das fofocas do Leão Lobo. Fala, Tati.
3: Boa tarde, Juliana.
0: Oi.
3: É a Tati de Itapema. Estou de férias em casa com meu cachorro e meu marido Gerson, curtindo a casa e escutando a melhor rádio, que eu amo muito.
0: Que bom, obrigada, Tati.
3: E ajeitando a casa.
0: Beijo.
3: Abraço a todos. Boa semana.
0: A gente já volta. Tudo de bom.
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0: 11:38.
1: Capitão, levantando âncoras.
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3: E agora, o hino Nath Pronto Já.

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11: 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Se é quente, ele conta, se é babado, ele solto.
12: Oi, Juliana Tormena.
13: Oi.
12: Tô de volta aqui no Show da Tarde pra contar mais um.
13: Conte várias, Leão.
12: Nunca gostei de novela, diz Nuno Leal Maia, com mais de 20 delas no seu currículo. Bom, durante décadas o público se acostumou a ver Nuno Leal Maia ocupando o posto de galã das novelas brasileiras. Intérprete de personagens marcantes em sucessos como A Gata Comeu, Top Model, Mandala e outras 20 novelas e 5 minisséries, o ator se tornou um dos rostos mais populares da televisão nos anos 80 e 90. Por isso, a revelação feita por ele causa surpresa. Apesar da trajetória consagrada, nunca foi um grande fã do gênero. Não gosto, nunca gostei e praticamente não assisto mais, afirmou. Nuno fala sobre o assunto sem rodeio. Diz que raramente assistia às produções das quais participava e admite que sempre se sentiu mais atraído pelo cinema do que pela televisão. Então tá, né? Vídeo de falsa briga no Roda Viva vira isca para golpe. Uma suposta discussão entre a jornalista Vera Magalhães e o banqueiro Roberto Salouti, CEO do BTG Pactual, tem circulado nas redes sociais nos últimos dias. O vídeo, porém, é falso. As imagens foram manipuladas com o uso de inteligência artificial e fazem parte de um golpe que utiliza a credibilidade do programa Roda Viva da TV Cultura para induzir usuários a investirem em uma plataforma inexistente. O objetivo da ação é levar os usuários a uma página que imita o layout da TV Cultura. Nela, os golpistas prometem ganhos de até R$24 mil por mês a partir de um investimento inicial baixo. Para prosseguir, a vítima é orientada a preencher um cadastro com dados pessoais. Em seguida, recebe a instrução para fazer um depósito mínimo de R$1.050 para liberar o acesso ao suposto aplicativo. Mas, após pagar, não tem acesso a nada. Que coisa, hein? Tudo eles usam para golpe, meu Deus do céu. Zizi Posse reage a críticas contra a mudança religiosa da filha Luísa Posse. A cantora Zizi Posse saiu em defesa da filha, Luísa Posse, ao comentar as críticas que a artista recebeu após mudar o direcionamento de sua carreira musical em razão da fé religiosa. Para a cantora, os ataques revelam uma interferência indevida na vida pessoal de uma mulher adulta e independente. Em entrevista no Prêmio de Música Brasileira, a cantora afirmou que respeita a escolha da filha, embora admita que não compartilhe da mesma relação com a espiritualidade. Segundo ela, a nova fase fez bem a Luísa, que está bem encontrada, forte e mais bonita. A artista ainda comentou o atual cenário de polarização e disse estranhar a necessidade crescente de dividir pessoas em grupos. Segundo ela, esse tipo de separação nunca fez parte de sua formação familiar. Na minha vida, nunca teve esse tipo de diferença. Para mim, isso é uma novidade e uma novidade bem chata, afirmou. Qual será a posição dela, né? Amo como cantora, Zizi. Mas não entendi muito essa fala dela, não. Ex-zagueiro da seleção, Ricardo Rocha, quita débito de pensão após ser detido na imigração. O ex-jogador da seleção brasileira, Ricardo Rocha, campeão mundial em 94, foi surpreendido na quarta-feira ao passar pelos procedimentos de embarque no Aeroporto Internacional do Galeão, no Rio de Janeiro, quando foi informado sobre uma pendência relacionada ao pagamento de pensão alimentícia. Segundo informações divulgadas, havia uma cobrança judicial no valor de mais de R$2.000 referente à filha reconhecida por ele judicialmente em 2024. Após tomar conhecimento da situação, Ricardo realizou o pagamento integral da quantia e conseguiu seguir viagem para os Estados Unidos. Ele faz parte da equipe que irá fazer a cobertura da Copa do Mundo para a Romário TV. Que coisa, hein? Ele nem sabia. Chato, né? Ibope revolta SBT ao sugerir delay na Copa do Mundo para mitigar problema técnico. A relação do SBT com o Ibope, que já estava estremecida, azedou de vez. Em conversas com executivos da emissora para acalmar os ânimos sobre problemas na medição de audiência em eventos esportivos transmitidos em simultâneo com outros canais, o Instituto sugeriu que o canal aplicasse um delay de 40 segundos em relação aos seus concorrentes durante a Copa do Mundo. A proposta revoltou diretores da emissora, que identificaram na sugestão uma prova de incapacidade do Ibope em aferir com precisão os números de transmissões ao vivo. De acordo com o SBT, O Ibope admitiu que não possui, nesse momento, uma solução técnica para o problema de medição entre transmissões simultâneas. Na avaliação da emissora, a sugestão de delay transferiria a ela, SBT, né, a responsabilidade de contornar uma limitação do sistema de medição do Ibope. O Instituto afirma que pretende discutir o assunto futuramente com o mercado, mas reconhece que não haverá solução técnica implementada a tempo da Copa do Mundo. Bom, tá certa, tá bem apertado tudo mesmo pra Copa, né? É, vai ser esquisito. Ai, gente, essa é a última de hoje, viu? Mas segunda tem fofocas. Beijos, beijos, beijos, Ju.
13: Beijo.
12: Até segunda. Dignidade, dignidade. Já.
13: Mais música no Show da Tarde, agora Panda, Eu Te Seguro. 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

0: fundo.
1: Antes teve Panda, Eu Te Seguro e a Ale Amou.
2: Vestido desarrumada.
1: Sextou.
2: Maravilhosas. Mesmo. Arrumada. Desarrumada, a gente, mulher, somos lindas e maravilhosas, tá? Beijo,
1: Alice, sua linda. Fala, Roberto Azevedo.
3: Ô, Ju, boa tarde,
1: Oi.
3: Ô, Ju, salva meu dia aí, Ju.
1: Diga,
3: quero
1: querido.
3: Mandar um beijão pra minha esposa, Valclene Teixeira.
1: Alô.
3: Dizer que eu amo ela, que eu não vivo mais sem ela, que eu sou apaixonado por ela, que ela é a mulher da minha vida e feliz dia dos namorados. Ela vai ser eterna minha namorada. Amo ela. Aia!
1: Uau, que declaração, hein, Valclene? Beijo, Roberto e Valclene, casal lindo. É o dia dos namorados. E o Show da Tarde volta já já com as últimas de hoje e o resultado do sorteio dos ingressos pro Multiparque.
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5: Vamos para as últimas de hoje no Show da Tarde aqui da... Agora tem Edson Hudson e Gustavo Lima. Te quero pra mim.

0: Nicolau, Ivan de São José.
1: Fabiana, para você, um abençoado final de sexta-feira. Até amanhã, não toca baú. Vai e volte sempre com Deus.
0: Até amanhã no Toca Baú. Gerson Ratinho, beijão. Luiz André de Floripa, até amanhã no Toca Baú. E quem faturou para os ingressos do Multiparque? Foi ela, Júlia de Souza de Olindo.

0: segunda a sexta no nosso tradicional show da tarde. Beijo, galera. Feliz dia dos namorados. Tchau.
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0: 10h55.
1: Um motociclista de 22 anos ficou ferido após uma colisão entre uma moto Honda e um Gol na noite de quinta-feira no cruzamento da rua 3300 com a Avenida Marginal Leste, no centro de Balneário Camboriú. A vítima sofreu suspeita de fratura na perna esquerda e foi atendida pelo corpo de bombeiros, sendo encaminhada ao Hospital Ruth Cardoso para avaliação médica. O motorista do carro, de 29 anos, não teve ferimentos. A ocorrência foi atendida inicialmente pelos agentes de trânsito e depois assumida pela Polícia Rodoviária Federal, responsável pelos procedimentos legais. 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Brasil reencontra Marrocos na estreia da Copa do Mundo. Saiba onde reunir a torcida e assistir a partida. Quem vai resgatar os animais que mais precisam de ajuda, diz moradora sobre falta de atendimento a cão ferido em Balneário Camboriú. Com as informações do Portal Menina News, Daiane Valentim.
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ou você é carreira solo? Um grande abraço, tudo de bom, tá começando o Pôr do Sol Sertanejo a partir de agora. Eu sou Nilo Deitos, tô contigo até às 6 horas da tarde na melhor programação aqui da sua Rádio Menina, a rádio de 1 milhão de amigos, com Oral Sim, Clube Zegula Mania, Clínica da Roupa. Nós temos o prazer de apresentar

47991381005. Anotou? 47991381005. Tá começando assim. Fim de semana, meu. Fim de semana chegou. Bora que sextou.

estacionamento. Se alguém conhece, diga que eu mandei um abração pra ele. Se ele tiver com o rádio ligado, se o Brizola tiver por aí ainda, manda um abraço pro alemão aí, estacionamento do ladinho, onde chega o bondinho aí, né? Grande alemão, sempre ligado com a gente. Abraço, alemão, tudo de bom.

Zezé de Camargo e Luciano. Não adianta, cara. Eu ouço Zezé de Camargo e Luciano, me vem meu amigo Cláudio da memória. Alô, Claudião, fã incondicional de Zezé e Luciano.

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2: 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Tô querendo ir, não sei se a dona Cris vai poder, mas se ela tiver, né, tranquila, tá meio gripadinha, bem no dia dos namorados. Ai, mas que coisa, que dozinho, dona Cris.
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0: 26 da programação. Pôr do som. Isso mesmo, Rádio Menina, Balneário Camboriú e a Bósnia. Bósnia Herzegovina, é assim que fala. Tá ganhando de 1-0 do Canadá. Um gol de cabeça, cobrança de escanteio, tá bom? Alô, Dilene do FEC, tudo bem? Bora, Valdeci, meu querido amigo, um abraço. A Luciana Wolff ligada com a gente. A Cléo também, feliz dia dos apaixonados, diz ela. Pra você também, Cléo. A Heloína Cunha, um beijo, Heloína, tudo de bom. Fala, Josilene, tudo bem contigo?
1: Tarde, boa tarde, bora escutar uma rádio maravilhosa.
0: Ah, que beleza.
1: Quero mandar um beijo, um abraço pro meu esposo Laurinho.
0: Eterno feliz dia namorado.
1: Estamos 4 anos juntos.
0: Olha aí, que bacana.
1: E que Deus abençoe cada vez mais nosso relacionamento. E que Deus abençoe todos aqueles relacionamentos. Beijo, namorar é todo dia, todo dia. Não importa se faz 1 ano, 5 anos, 20 anos de casado.
0: Isso aí, muito bem.
1: Namorar é todo dia. Tem aquele ditado que diz, né? Não quero vários homens, eu quero só um homem pra me amar várias vezes. Esse é o meu, Lauri.
0: Parabéns, hein? Muito bem, gostei, que declaração. Alô, Nádia Machado, um beijo, querida. Alô, Perla, minha querida amiga, um beijo pra você, tudo de bom. Lenise Oliari, ligadíssima com a gente. Ivonete, tudo bom? Ó. Tá no aparelhão de som daqueles antigos. Muito bem, 100.5, né? Que legal, Ivonete. Gostei de ver. Oi, Zenilda.
2: Boa tarde, Lio. Tudo bem com você?
0: Tudo bem.
2: Olha, você começou bem a programação, hein?
0: É?
2: Essa música aí, meu Deus do céu. A gente escuta o dia inteiro e não enjoa.
0: Verdade, né?
2: Zenilda Batista, Rio Pequeno Camboriú.
0: Valeu, Zenilda.
2: Mas eu tô falando do Zezé, tá?
0: Tá bom.
2: Não se engane.
0: Alô, Claudecir, meu querido Claudião.
3: Valeu, Nilo. Uma boa tarde pra você. Tamo aí na escuta desse programa maravilhoso aí, tá?
0: Valeu.
3: Obrigado pela música aí que mandou pra mim aí.
0: Falou, meu querido.
3: Abração, amigo.
0: Abraço, Cláudio.

0: sexta-feira, né? Toda elas.
1: Bora! Rádio Menina, Balneário Camboriú, Sandra, tudo bem contigo? Ótimo final de semana. Alô, Mel, tudo bem, Mel? Beijo, excelente final de semana pra você também, tá? Oi, Tati, fala comigo, tudo bem?
2: Boa tarde, Rádio Menina.
1: Tudo bom?
2: BC, aqui é a Tati, de Itapema, Meia Praia. Quero desejar feliz Dia dos Namorados para meu amor Gerson Renda. Estamos 27 anos juntos.
1: Parabéns!
2: Amo muito ele.
1: Que legal, que legal. Um abraço,
2: e
1: tudo de bom.
2: E adoro estar com ele todos os dias. E quero continuar mais 27 anos juntos. Nossa. Estou de férias, curtindo a casa, ajeitando a casa hoje no Dia dos Namorados. E estamos pensando em sair hoje para jantar fora. Abraço a todos.
1: Valeu, super beijo, Tatiana, parabéns pra você, hein, declaração linda, linda. Oi, Marlene.
3: Ah, aqui é Marlene, tô ligando, mandando uma mensagem pro meu esposo Ronaldo, e a música que vai tocar é o seguinte, vou mandar pra ele. Muito amor e carinho, é um feliz Dia dos Namorados pra todos.
1: Tá certo.
3: Eternos namorados.
1: Aí, bonito.
3: Uma boa tarde, da
1: boa
3: Marlene.
1: Boa tarde, Marlene Bernardino, um beijo pra você, que legal, hein? Oi, Júlia, um beijo pra Júlia, ligada com a gente, Júlia de Souza, a Maria Aparecida Feltz, a Angélica Monteiro, minha querida, aquele abraço especial, tudo, tudo, tudo de bom.

0: volta aí, sonhei com você, Jean e Giovanni, matando saudade.
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0: Agora 4:44.
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5: Vamos! Agora 4 horas e 50 minutos, 10 para as 5, como é conhecida, né? Continua a Bósnia 1, Canadá 0, tá certo? Olha, a Cléo tá curtindo a gente, o Alberto Paulino também. Tudo bem, Alberto? Como é que você tá, meu amigão?
6: Boa tarde, Nilo.
5: Boa tarde. Tarde.
6: Menina FM, uma excelente sexta-feira abençoada. Sempre ligadinha melhor.
5: Valeu, meu querido.
6: Tudo de bom.
5: Tudo de bom, de bom, de bom. Fala, minha querida amiga Dona Ivonete. Dona Maria Ivonete. Tá curtindo a gente, né?
7: Boa tarde, seu Nilo. Tudo bem? Aqui é a Dona Ivonete, aqui do Santa Regina 3. Queria oferecer uma música aqui pro meu mozão, seu João, tá? Bom fim de semana pra vocês. Que Deus abençoe.
5: Valeu, valeu, um grande abraço, tudo de bom, Deus abençoe. A Vani também ligada comigo.
8: Boa tarde, Nilo, tudo bem com você?
5: Tudo bem.
8: A gripe me pegou.
5: Tadinha.
8: Mas estou aqui. Desejar uma linda tarde a vocês da rádio, aos ouvintes, um abençoado final de semana, um feliz dia dos namorados a todos os namorados e a meu namorido Rogério, abraço, tudo de bom.
5: Valeu, valeu. E o Tyron, meu querido amigo Tyron, tudo bem?
9: Alô, Nilo, boa tarde, tudo
5: boa
9: certo?
5: Boa tarde.
9: Então, Nilo, toca pra nós aí o Paradigmas, pra minha eterna namorada, já são 18 verões juntos, Bianca, faz a moral pra nós, Nilo.
5: É claro, você merece, meu irmão.
9: Cadê o Ferino, Lino? Nilo, sumisse?
5: Pois
9: sumisse,
5: é, rapaz.
9: Ferino, cara.
5: Pois é, tô
9: vendo. Só já. Um abraço, bom final de semana e uma sexta-feira iluminada e abençoada pra todos nós.
5: Amém.
9: Pra todos os eternos namorados.
5: Valeu, grande Tyron, lá da Yellow House, tá ouvindo a gente, né? Suítes e Yellow House, ali pertinho de casa, meu vizinho. Temos Ferino toda segunda-feira e eu tô, né? Tô dando umas gaseadas porque a Dona Cris tá ficando em casa, então você sabe, né? Tem que namorar em casa também, sabe como é que funciona. Valeu, Tyron, um abraço. Alô, Francinaldo Castro, tá ouvindo a gente lá em Manaus. Um grande abraço, tudo de bom. Um abraço aí pro Francinaldo lá em Manaus, Amazonas, curtindo a gente, né? A Luana Caroline também tá com o rádio ligado. Eu ia falar da Selma e da Marli. A Marli apareceu agora, na hora. Manda um beijo pro meu eterno namorado Valdeci, que tá lá em casa me esperando. Ah, que lindo! Que lindo! Um beijo, Marli, você apareceu. Mas cadê a Selma? Selma, cadê tu?
10: Esses traiçoeiros.
5: Aí, Tyron, pra você e o seu love. Tudo de bom.

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2: A Operação BC Mais Segura, realizada ontem no bairro dos Estados, em Balneário Camboriú, resultou na remoção de 6 veículos ao pátio credenciado, no recolhimento de 3 carros abandonados e emissão de 8 multas de trânsito. Durante a ação, os agentes abordaram 35 veículos e identificaram irregularidades como licenciamento vencido, condução sem CNH, entrega de veículo a pessoa não habilitada e circulação de autopropelido sobre a calçada. A fiscalização também passou por 16 estabelecimentos comerciais. Como resultado, um deles foi notificado e outros 3 receberam intimações. Equipes da assistência social abordaram 6 pessoas em situação de vulnerabilidade para oferta de orientações e encaminhamentos. Já servidores do DECOI e da Secretaria de Obras vistoriaram um terreno, uma casa abandonada e realizaram a retirada de entulhos em 2 pontos do bairro. Acompanhe também portalmenina.com.br. Ladrões quebram porta de conveniência e furtam bebidas alcoólicas e outros produtos em Camboriú. Rádio Escolar Vozes da Vila fortalece protagonismo estudantil em Balneário Camboriú. Com as informações do portal Menina News, Daiane Valentim.
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0: 5h06.
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3: O primeiro dia de Copa passou com uma grande estreia da seleção mexicana vencendo a África do Sul. E hoje nós teremos mais duas aberturas de Copa. Isso mesmo, pelo Grupo B, a partir das 16h, o Canadá, que é um dos países sede, vai enfrentar a Bósnia-Herzegovina. A partida acontece em Toronto e teremos também show de abertura com Michael Bublé e a cantora Alanis Morissette. Nos Estados Unidos também tem abertura da Copa. A partir das 22h, os Estados Unidos enfrentam o Paraguai, abrindo os trabalhos no Grupo D da competição. Antes da partida, também teremos show com a cantora Katy Perry e a presença brasileira da cantora Anitta. A Copa do Mundo finalmente começou. A bola já rolou no México e agora vai rolar no Canadá e também nos Estados Unidos. Boletim da Copa com Gerson Felipe.
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11: Muito bem, estamos por aqui sim, a José, alô Gerson Ratinho, tudo bom Gerson? Um abraço pra você, meu amigo Ratinho de Navegantes, ligadíssimo com a gente, o Nicolau Oliari também, grande abraço Nicolau, um abraço aí, né? Pra Linise, pra Fran, pros seus netos lindos, né? Netão e a netinha, um abraço bem especial Nicolau, Isabel Agostinelli, tudo bem minha aqui, meu querido? Um abraço Isabel e o maridão, né? Também curtindo a gente aí. Um abraço pra ela e o Roberto Carlos. Fala, Roberto.
12: Boa tarde, Nilo.
11: Boa tarde, amigão.
12: Tudo bem? Como
11: tudo
12: é que
11: bem?
12: Vai?
11: Tudo certo.
12: Olha só. Eu sempre falei pra minha esposa que ela é namorada, amante e amiga.
11: Aí sim, bonito.
12: É. Por quê? Porque ela é companheira de todas as horas.
11: Que bacana,
12: né?
11: Rapaz.
12: Em qualquer momento, né? Em qualquer situação. Então, não só namorada, né? Mas é uma pessoa muito especial. A dona Márcia.
11: Tá certo.
12: Opa.
11: Alô, dona Márcia, alô, Roberto. Parabéns, amigão, hein? Coragem. O cara fez aí uma declaração maravilhosa.
13: Nilo, minha mãe que perguntou se ia sortear.
11: Ah, hoje
13: ela disse que as viúvas também têm direito de ser felizes.
11: Também tem sim, com certeza.
13: Nós duas, né? Duas viúvas.
11: Um beijo pra vocês, meninas. Se cuidem, se cuidem. Beijão. Cléo, e beijão pra sua mamãe também, tá bom? Um abraço pra Roseli Weber, sextou, a Selma tá por aqui, apareceu a Selma, né, minha querida? Se cuida aí, um beijo no seu coração, tudo de bom. Luiz André de Floripa, que é, Luiz? Sabe a diferença do presidiário e do casado? Eita, qual é? Deixa eu ver aqui. O que que ele escreveu aqui? É que o presidiário pode jogar bola. Aí você foi bandido. Aí você foi bandido, Luiz. A dona Cris deixa eu jogar bola, sabia? Claro que deixa. Alô, Patrícia Moura, um beijo pra você, meu bem, tudo

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1: 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Boa tarde.
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10: A Copa do Mundo vai começar para a seleção brasileira. E o primeiro adversário do Brasil na caminhada rumo ao Hexa será a seleção de Marrocos. A partida acontece amanhã, sábado, a partir das 7 horas da noite, pelo Grupo C da competição, que também conta com Haiti e Escócia. Esta, inclusive, não será a primeira vez que o Brasil enfrenta o Marrocos em uma edição de Copa do Mundo. Na Copa de 98, na França, brasileiros e marroquinos mediram forças em partida válida pela segunda rodada da fase de grupos, que terminou com uma goleada verde-amarela por 3-0. A vitória, conquistada há 28 anos atrás, selou a classificação antecipada do Brasil às oitavas de final daquela Copa. Todos na torcida, porque está chegando a hora do Brasil entrar em campo. Gerson Felipe para Esporte Total. 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
5: Muito bem, vamos em frente.

0: 5h33, 5h33. Um beijão pra Neuci, tá curtindo a gente. Alô, minha querida, um abraço especial. Tudo de bom. Tá ouvindo a gente lá no São Judas Tadeu, né? A Solange também tá curtindo a gente. Solange, um beijo pra você, tudo de bom. A Ivete Santos, ligadíssima com a gente. Alô, Ivete, um beijo pra você. Tudo de bom. E daí, dona Julie, tudo certo? Completou a parada dos palpites aí da turma? Já? Como que é?
1: Já está programado para amanhã no Instagram da Rádio Menina.
0: Ah, bacana. Amanhã, então, estará no ar no Instagram da Rádio Menina, o palpidão da galera.
1: Mas já tem outros conteúdos lá no Instagram da Rádio Menina que o pessoal já pode conferir que a gente fez hoje, hein?
0: Verdade. Hoje teve o aniversário da turma, teve o pessoal que veio vestido, né, de a caráter aí. Tanto de São João, de festa junina, quanto de seleção brasileira. Então a galera pode conferir por lá também, tá certo? Mas agora, Julie, agora é o seguinte, eu tenho que mandar um abração especial pra Gi, né, que tá curtindo a gente, pro Betinho. Betinho, motora de Uber, amigo da gente, o cara da Convena, nativo, o cara tem os Paranauê aqui da região, né? E tá mandando um super beijo pro seu love, sua namorada Gi. Ô, índio velho apaixonado. E eu tenho, inclusive, uma foto desse casal apaixonado que eu fiz no início do relacionamento lá na conveniência, sabia? É. E ele falou, Nilo, escolhe a mais linda aí, escolhe uma bem caprichada e manda pro amor da minha vida. Ô, Gi, beijão aí do Betinho, tá? Deus abençoe e proteja sempre, ó. Eu te amo é o nome da música.

aí, música linda, Lauana Prado, Eu Te Amo e 4 semanas de amor. Você é de Camargo e Luciano, agora tem o Guilherme pra ser.

0: Quem gostou, bate palma e faz.
1: Bora bater palmas então e fazer barulho, né, Julie? É, bora bater palmas e fazer barulho, porque a dona Juliana tá por aqui e a gente quer bater um papo super bacana falando, Julie, sobre...
2: Eu tenho dois assuntos pra falar contigo,
1: sobre
2: Nilo.
1: Sobre o palpitão, então fala.
2: Eita! Qual que é, qual chegou que é... a se perder
1: parei,
2: ali.
1: Parei, porque o combinado era o palpitão, né?
2: Não, eu vou falar também do palpitão.
1: Tá.
2: Mas eu preciso fazer uma sardinha aí pro meu peixe, como é que é? É isso, né? Fazer sardinha pro peixe? Eu sou ruim.
1: Fazer uma...
2: Ruim nos ditados, pessoal.
1: Uma
2: que você não tem...
1: pro meu assado.
2: Isso, pode ser essa também. Bom, pelo menos eu tirei a risada de alguém.
1: Mas
2: assim, ó, pessoal, hoje no Instagram da Rádio Menina, a gente postou primeiro um vídeo sensacional de Juliana Tormena com Fernando Santos, fazendo a tradução de uma música linda, em especial pro Dia dos Namorados.
1: Eu vi.
2: Ficou muito, muito, muito legal. Então, pessoal, vão lá curtir, comentar. Pessoal, na quarta-feira, quando saiu a tradução no rádio, já choraram. Então, vamos lá ver o bastidor, digamos assim, né? De como é que foi essa gravação.
1: Que música foi? Endless Love?
2: Essa mesmo. Chique, né?
1: Muito bonito. Eu acompanhei no programa da Ju.
2: Eu também. Eu acompanhei ao vivo no programa da Ju, no Instagram, tudo,
1: você
2: né?
1: gravou, você fez tudo, né, Julie?
2: Isso.
1: Tá bom.
2: Também nós publicamos hoje um vídeo falando que junho, né, pelo amor de Deus, socorro Jesus.
1: Por quê?
2: Tem Dia dos Namorados, Copa, Festa Junina. Tem. Então a gente acabou fazendo uma brincadeira com isso. Tá lá no Instagram, até eu fixei ali pro pessoal.
1: Tá, eu vou olhar que eu não vi ainda.
2: Tu não viu ainda?
1: Você me marcou?
2: Não, você não estava no vídeo.
1: Ah, então, mas não tem problema.
2: Tá bom.
1: Não tem problema.
2: Não. Tá bom. Mas saiu, ficou bem legal, pessoal. Então vamos lá. Amanhã. Eu programei para as 9 horas o nosso palpitão.
1: Palpitão. Todo mundo aqui deu palpite.
2: Da equipe menina. Ficou lindo o vídeo, tá, hein?
1: Ficou?
2: Não foi porque eu editei, né? Mas ficou lindo. Ficou show de bola.
1: Você é craque.
2: E também tem o nosso palpitão, né? Porque amanhã é o primeiro jogo do Brasil. Rumo ao Hexa. Eu tô focada nisso, sinceramente. Eu acho que esse ano vem.
1: Tô preparada. Ninguém imagina e ninguém vai dar o mesmo palpite que eu, né?
2: Não sei.
1: Não. Tu viu o palpite que eu dei? Nem ouviu.
2: Eu ouvi, mas eu não lembro, porque eu tava nervosa que aconteceu uns bastidores que vocês não vão ficar sabendo. Mas eu estava um pouco nervosa, então eu não lembro o que aconteceu.
1: Você apagou a gravação?
2: Não. Tá no meu celular.
1: Então guarda.
2: Tá, vou guardar.
1: Guarda
2: pra um momento especial.
1: É verdade. Essa Júlia é uma figura.
2: Então, gente, corre lá pro Instagram da menina. Nós já fizemos o nosso palpitão, né?
1: Já.
2: Mas os nossos ouvintes que forem para a publicação que tá fixada do palpitão da Copa,
1: isso,
2: vão concorrer a uma camiseta do Bar da Brahma e uma Triondas réplica, que é a bola oficial da Copa, né,
1: inclusive,
2: pessoal?
1: Você colocou a minha foto com a bola da Copa, não?
2: Tu me marcou?
1: Não, eu não marquei, porque pedi se você colocou na rádio, no Insta da rádio.
2: Não,
1: mas no meu Instagram está.
2: Pois é, posso compartilhar então?
1: Ah, tá bom, vou marcar então.
2: Tá bom então.
1: Tá bom.
2: Fechou.
1: E como que é então?
2: Então, segue a Rádio Menina, veja as regras, sigam todas as regras, pessoal, pra participar do sorteio.
1: Tá.
2: Dê o seu palpite e boa sorte, porque quem vai concorrer à bola são as pessoas que vão acertar, né, o placar. E lembrando, Nilo, não adianta lá, tá terminando o jogo, vou lá dar meu palpite. Não, né, gente?
1: Tem que ser. A gente vai ver o horário, tudo,
2: tem que ser antes de apitar o início do jogo, né?
1: Com certeza.
2: Então é isso aí.
1: E como diz a Ju, vou trazer um peixe pra minha sardinha.
2: É isso aí mesmo. sorry, gente.
1: Ô, Tigrão, tem um ditado, o Tigrão chegou aqui, esse cara é fera. Qual que é o ditado que faz... A Júlia queria fazer um ditado hoje. Eu vou trazer um peixe pra minha sardinha. Qual que é o ditado coerente pra esse momento? O mar tá pra peixe, mas vou trazer
2: Tem que ligar o microfone pro pessoal escutar o tigre também?
1: Uma brasa pro meu assado, não é assim que fala? Hein, tigre?
3: Trazer a brasinha pro teu assado.
1: Isso aí.
3: Tá certo? Vê se o marzinho tá pra peixe.
1: Uhum.
3: É assim que fala.
2: É assim? Eu falei errado, Tigre.
3: O que tu falou?
2: Eu nem lembro mais, eu só sei que eu olhei pro Nilo e falei, pai, te vira aí. Aí e arruma meu ditado popular que não tá certo. Eu sabia que não tava certo.
1: O ditado, vou trazer um peixe pra minha sardinha.
3: Tem que puxar a brasa pra tua sardinha.
2: Puxa a brasa.
3: Puxa a brasa pra tua sardinha.
2: Pode deixar então.
1: Ai, ai. Então tá bom. Valeu, todo
2: valeu.
1: Mundo. Todo mundo com palpitão.
2: Isso
1: valeu.
2: Aí.
3: Ei, com 1,28m, imagina se tivesse 1,30m, né? Lourão, Lourão.
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1: Muito bem, programação especial.

0: tudo de bom. Boa tarde, Nilo, aqui é a Carol. Oi, Carol, um abraço pra você, pra Daia e pro Carlos, tá? Ouvindo a gente, acompanhando a programação. E uma ouvinte, Julie, tá por aqui ainda, Tigrão também, Julie. Uma ouvinte mandou assim, ó, a expressão mais famosa com o peixe, a expressão popular é assim, puxar a brasa para a sua sardinha, ou para o seu lado. É, o ditado significa agir em benefício próprio, tentando tirar vantagem ou defender os próprios interesses em qualquer situação.
1: Então eu vou puxar a brasa pra minha sardinha, é isso?
0: Isso.
1: Então tá.
0: Oi?
2: Cuida pra não queimar o dedo.
1: Tá, né? Pode deixar, Chico.
0: Nós estamos agora puxando brasa pra nossa tainha, né? Nós estamos época de tainha.
2: A nossa tainha.
0: Com certeza. Aí, amanhã eu, Nilo Deitos, estarei no jantar. É. Um jantar que será uma tainhada.
1: Isso.
0: Certo? É. Chique. Isso mesmo. Fui convidado, irei, né?
1: Quem pode, né, Tigre?
2: Eu vou aplaudir.
0: Hã? Você vai aplaudir?
2: Ah, aplaudir. Quem pode, né? Quem não pode...
1: Quem não pode, se sacode.
0: Calma, né? E qual que é o...
1: Não é se sacode?
0: Qual que é o palpite do Tigrão pro jogo de amanhã? Brasil e...
2: 1-0 pro Brasil.
0: 1-0 Brasil em cima de Marrocos?
1: Só, Tigre?
2: Só.
0: E tu, Julie?
1: Ah, eu tô no 3-0.
2: Não tô dizendo que não vai ganhar. Lógico que eu vou torcer. Não como antigamente, sinceramente. Mas, lógico, como brasileiro, vou torcer para que o Brasil ganhe. Mas tomara que eu me decepcione. Mas o Brasil não tá jogando para dar uma goleada.
0: 8-1 é o meu palpite.
2: É?
1: Eita!
2: Peraí, deixa eu ir lá pegar um copo de leite para ele.
0: Meu palpite é 8-1, gente! Marília Mendonça!

0: Muito bem! Tá aí o Benjei, a cura, Diego e Vitor Hugo! O Roseli Weber, por que ficou com dó de mim? Por causa do meu palpite? Por causa do meu palpite? Sério? Não acredito. Meu palpite sempre quando tem Grenal é 8-1 pro Grêmio. Sempre que tem jogo do Brasil é 8-1 pro Brasil. Sempre fui assim, nunca acertei. Mas vai que um dia... Vai que um dia, quando tá valendo, eu acerte, né? Muito bem, porque agora é hora do meu querido Luiz Carlos Tigrão, encerrando por aqui o nosso pôr do som sertanejo de hoje com Oral Sim, Clube Zegula Mania e Clínica da Roupa. A gente volta na segunda-feira, mas agora é hora dos destaques do canal 100 com ele, Luiz Carlos Tigrão. Tigrão, boa tarde, tudo bem, meu querido?
1: Tudo bem, Nilo?
0: Ótimo.
1: Boa tarde, um abraço a você, né? Parabéns mais uma vez pelo esse teu bom humor, essa comunicação para cima vibrante que você tem.
0: Obrigado.
1: Contagia, gente, eu tava ali na redação falando sobre isso. Alguns destaques hoje na economia: o dólar fechou uma pequena queda hoje de R$5,06. Os bancos terão expediente especial agora no dia de jogos do Brasil na Copa. São dias especiais, horários especiais. A gente fala sobre isso, expediente, né? BC Trânsito recebeu uns patinetes elétricos, ações de fiscalização e educação no trânsito aqui em Balneário Camboriú. Novos exames começam a ser oferecidos no Hospital Ruth Cardoso. Pré-cadastro para transporte escolar de estudantes do IFC segue aberto. Identificadas, isso aqui lamentável, 7 e pouquinho da manhã, que coisa, Deus, isso dá uma dor no coração da gente, né? Mãe e filha morreram hoje, a caminho do trabalho, um acidente na BR-101, ali em Itajaí. Essa matéria também está completa no portal menina.com.br. O Gerson Felipe esteve no local acompanhando. Mãe e filha, gente. Mãe e filha. Elas foram identificadas. O Ministério Público aciona a justiça, pede suspensão de licença do engordamento da faixa de areia lá em Itapema. Expansão da rua do Porto em Itajaí altera o trânsito a partir de segunda-feira. Aliás, segunda-feira é feriado, né? Dia do município, dia de Itajaí. El Niño confirmado, Defesa Civil do Estado reforça o monitoramento do fenômeno em Santa Catarina nos próximos meses. A Prefeitura de Navegantes anuncia a revitalização da praça ali em torno do aeroporto. O Navegantes também, o PROCON realizou uma pesquisa que apontou alta no valor da cesta básica. Na política, a reprovação do governo chega a 56%. Isso aqui é interessante. O presidente do Senado, Davi Alcolumbre, ele falou assim, Alcolumbre, ele negou, eu não recebi $30 milhões do Vorcaro, eu não recebi, mas o Vorcaro ontem falou que ele repassou $30 milhões para o presidente do Senado, tá? Agora, o que eu acho interessante é o seguinte: a Polícia Federal não aceitou a delação premiada dele, por que será? E ele também não colocou em pauta a CPI do Master. Por que será, hein? Por que será? No esporte,
0: E por que será que tem gente que não divulga, né, as grandes mídias?
1: Não divulga.
0: Também.
1: É porque é o seguinte, eu tô vendo ali que eles estão, sabe, selecionando, porque se ele abrir a boca, ali tem gente dos três poderes envolvidos. Não é de um poder só. Não é de um poder só, a gente vê ali nas entrelinhas. Então, não estão querendo a CPI.
0: Se nós observarmos que quem manda, manda no nosso país hoje está todo, né, carimbado por isso, por que eles vão deixar que a delação aconteça?
1: Estou acompanhando muito essa questão toda, essa informação, né? Por que não aceita?
0: Podia ser uma delação internacional aí, né?
1: Quem sabe? Mas o Alcolumbre falou, eu não recebi $30 milhões. Mas onde a fumaça há?
0: Com certeza.
1: Amanhã o Brasil estreia na Copa do Mundo. Brasil e Marrocos. O jogo acontece às 19 horas. No esporte pequenininho, Série C, nós vamos ter Brusque e Santa Cruz na Série B do Campeonato Brasileiro. São os destaques. A Bósnia...
0: Terminou, 1-1.
1: Canadá
0: e Bósnia, 1-1.
1: Um a um.
0: O jogo
1: de...
0: Primeiro empate, terceiro jogo, né? Primeiro empate.
1: primeiro empate. São alguns destaques de Ludeitos para a gente conferir a partir de agora aqui na edição do canal 100. Um instantinho, só a gente volta.

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10: Olá, muito boa noite. Estamos iniciando a partir de agora mais uma edição do Canal 100. Sem dúvida, você já sabe, esse é o verdadeiro canal da informação, que é transmitido para você através da nossa Rádio Menina 100.5, a rádio de mais de 1 milhão de amigos, e a nossa TV Mocinha para você que tem TV a cabo, CCS 18.1. Tem muita informação a partir de agora. E claro, a sua participação conosco, ela é primordial. Anote o WhatsApp do jornalismo para você interagir com a edição do Canal 100. Anote aí, 99174-1005. 99174-1005. Meu WhatsApp é só textos, 992-25-85-43. Para você interagir conosco. Ou ainda, boa noite, Nilo Deitos. Hoje está todo de Brasil.
11: Boa noite, Grão, boa noite, Daiane Valentim, boa noite você que acompanha a programação. Ué, não era pra vir caracterizado?
10: Sim,
11: ó, aqui, ó. Ó, com a camisa. Ah, o Tigrão tá de camisa, vim com a camisa também, mas vim com um adereçozinho, um pequeno
10: bonitinho,
11: chapéu.
10: Tá bonitinho, é. Parece um viking.
11: 47991381005, você pode participar junto com a gente também, 47991381005, aqui no estúdio da Rádio Menina, ou ainda pelas redes sociais, o Instagram e o Facebook. Participe junto com a gente.
10: Estaremos aqui aguardando a sua manifestação, na crítica, no elogio, na reivindicação. Você agora, neste exato momento, se você tiver qualquer informação, já sabe, seja o nosso repórter, sempre com muita responsabilidade. Vamos juntos, até que enfim, ela chegou, sexta-feira, 12 de junho de 2026. Estamos vivendo o nosso outono brasileiro. Vamos conferir agora a previsão do tempo para você. O nosso especialista aqui, no tempo e na temperatura, você sabe quem é. Será que ele está também hoje com a camisa do Brasil ou não? Vamos conferir, né? Marinho Stringari, boa noite, Marinho, tudo bem?
12: Tudo bem, Tigrão? É, até que enfim ela chegou, sexta-feira, o tempo deve limpar, deixando aí o tempo firme para o fim de semana. O ingresso de uma nova massa de ar seco e também frio, porque a temperatura vai cair, vai fazer um friozinho nas madrugadas e ao amanhecer, mas o sábado e o domingo promete ser de sol com predomínio de tempo seco, em todas as áreas de instabilidade se afastando para alto mar. É uma boa notícia, o fim de semana será aproveitável as atividades ao ar livre e o sol já deve aparecer com força total, tanto para o sábado quanto para o domingo. domingo. Segunda-feira também deve começar com sol aqui na região, entre poucas nuvens. Formação de nevoeiros entre as madrugadas e o amanhecer deve ocorrer, até algum chuvisco isolado. Nada que atrapalhe. Nós teremos ainda ventos com muita variação de sudoeste e sul, mas no fim de semana já ingressa aí o noroeste, nordeste, deixando o clima mais frio, mais firme, com predomínio de sol. Na área marítima, o estado do mar fica agitado, rajada de vento, ciclone afastado da costa em alto mar, influenciando as condições do tempo aqui.

0: no litoral ainda nesta sexta-feira, melhorando então a partir da noite. Nós teremos ondas entre leste e sudeste com pico de 1,5 metros e 2 metros. Começa a acalmar a partir de domingo ao longo da costa norte catarinense. Desejando a todos um ótimo fim de semana, abençoado Tigrão. Com as atualizações da previsão do tempo, os dados da Univale, Marinho Stringari para o canal 100.
1: Obrigado, Marinho. Abençoado final de semana a você também e toda a família. O canal 100 que tem textos e interpretação de Luiz Carlos Tigrão, apoio técnico é de Nilo Deite, para atender você na recepção dos nossos telefones. A Bianca, previsão do tempo é sua, Marinho Stringari, e a produção do canal 100 sempre com a eficiência de Diana Ross Valentim. A propósito, dá seus destaques para o canal 100 desta sexta-feira. Boa noite.
2: Boa noite, Tigrão. Boa noite, Nilo Deitos. Boa noite aos nossos ouvintes. Olha só, Tigrão, hoje teve uma reunião e um grupo de trabalho encaminhou demandas comunitárias do bairro Ariribá. Quem presidiu a reunião foi o vice-prefeito de Balneário Camboriú, Nilson Probst, que conversa conosco. Tigrão, também teve audiência em Itajaí, debatendo a concessão de rodovias federais e o futuro da BR-470. O senador Espiridião Amin vai falar sobre esse assunto. Aqui em Balneário Camboriú, a reconstrução do trecho de acesso ao mole do Pontal Norte é iniciada. Carlos Humberto Silva, secretário de Planejamento, fala sobre isso. O vereador Naife Neri, Tigrão, está propondo um estudo para instalar cafés e quiosques nos mirantes da rodovia Interpraias. Tigrão, eu trago uma reportagem muito especial sobre a rádio escolar Vozes da Vila, que está fortalecendo o protagonismo estudantil em Balneário Camboriú.
1: Bacana, são destaques que você confere a partir de agora na edição do Canal 100 desta sexta-feira, quando são 18 horas mais 11 minutos.
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1: Na economia, o dólar fecha em baixa, R$ 5,06.
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1: O dólar fechou a sexta-feira cotado a R$ 5,06, uma baixa de 0,77% no dia e de 1,8% na semana. Os novos dados da inflação brasileira estão no centro das atenções hoje. O índice subiu 0,58% em maio, desaceleração em relação a abril de 0,67%. Dados reforçam a expectativa pela super quarta da próxima semana, momento em que o Banco Central do Brasil e o Federal Reserve anunciam suas decisões de juros. O euro 5,85, a libra 6,81. A Bolsa de Valores de São Paulo hoje teve uma queda de 0,21%, 171.146 pontos. Agências bancárias terão horário especial de atendimento ao público nos dias de jogos da seleção brasileira, agora na Copa do Mundo. O horário de abertura será o habitual de cada agência. Já o fechamento dos locais será 2 horas antes do horário de início do jogo. Caso a partida se inicie às 2 da tarde, o encerramento do atendimento ao público será ao meio-dia. No dia de jogo do Brasil, às 4 da tarde, o fechamento será às 14 horas. E caso a seleção entre em campo às 5 da tarde, agências fecharão às 15 horas. Já os horários de expediente dos postos de atendimento e das agências que funciona em locais especiais, como shoppings e aeroportos, serão informados diretamente pelo estabelecimento, caso a caso. Canais digitais e remotos dos bancos, como internet e aplicativos, assim como as salas de autoatendimento, funcionarão normalmente nos dias de jogos da seleção brasileira, seguindo os horários estabelecidos por cada instituição. O PIX funciona 24 horas todos os dias feriados, poderá ser feito, claro, normalmente durante os jogos da seleção brasileira. 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BC Trânsito recebe patinetes elétricos para ações de fiscalização e também para educação no trânsito.
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1: A Escola Pública de Trânsito recebeu 2 patinetes elétricos, 2 capacetes e 2 carregadores cedidos gratuitamente pela empresa Let's Go. Os equipamentos serão utilizados pelos agentes de trânsito em ações de fiscalização, atividades operacionais, campanhas de educação para o trânsito e no projeto Guardiões da Micromobilidade. Iniciativa voltada à conscientização sobre o uso seguro dos meios de transporte individuais. A cessão dos equipamentos ocorre por meio de termo firmado entre a empresa e o município. Pelo acordo, a manutenção dos patinetes ficará sob responsabilidade da Let's Go, enquanto a BC Trânsito será responsável pela utilização adequada, conservação dos equipamentos durante o período de vigência da parceria. 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Hoje teve achei interessante, teve um grupo, né, Dani? Grupo de trabalho nesta sexta-feira e encaminhou algumas demandas à comunidade são aquelas demandas da comunidade, as demandas comunitárias do bairro Ariribá, mas foi pro vice-prefeito Nilson Prouves.
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1: Nós estamos à linha nesse instante com o vice-prefeito de Balneário Camboriú, Nilson Probst. A gente fala já nessa sequência, né? Os nossos questionamentos. Mas primeiro, prazer ouvi-lo, tê-lo aqui na edição do Canal 100 da Rádio Menina, TV Mocinha. Boa noite, Nilson, tudo bem?
6: Boa noite, Grama. É sempre uma satisfação falar com o amigo e com os seus ouvintes.
1: Nilson, quais são as demandas do bairro Ariribá consideradas mais urgentes pela administração neste momento? Vocês receberam esse grupo de trabalho agora à tarde, né?
6: Na verdade, Tigrão, eu quando estive por 10 dias como prefeito,
1: sim,
6: eu acabei atendendo o presidente do bairro Ariribá e haviam algumas demandas de sinalização, limpeza de ruas, pintura de faixas, e nós fizemos então esses encaminhamentos com as diversas secretarias que estavam em que precisariam fazer esses serviços. E aí, agora, depois de mais ou menos 30 dias, nós voltamos a chamar o presidente do bairro e com os devidos secretários para que fosse feito um levantamento daquilo que tinha sido realizado e aquilo que ainda faltava realizar. Então, fizemos um check-up café junto com o presidente, né? Ele veio agradecer a todas as alterações e aquilo que foi feito, né? E uhum. aí, obviamente, cobramos ainda dos secretários aquelas situações que estavam necessitando a alteração. Então, ficaram poucas situações ainda que precisa ser resolvido nos próximos dias, mas tivemos em torno de 80% já realizados os serviços que a associação solicitou naquele momento.
1: O que que motivou a criação desse grupo de trabalho envolvendo, por exemplo, os secretários e representantes da comunidade do bairro Ariribá, Nilson?
6: Na verdade, foi aquele momento que eu acabei assumindo, né? E o presidente do bairro me visitou fazendo essas solicitações, né? E aí uhum. foi uma maneira até de fazer uma prestação de contas ao presidente, né? Dizendo, olha, aquilo que nós foi solicitado durante o período que nós estávamos ali frente ao executivo, nós conseguimos já encaminhar esses demais serviços e ainda faltam algumas situações. Então, foi até uma prestação de contas junto com o presidente do bairro para que os secretários também pudessem mostrar aquilo que tinha sido feito e aquilo que ainda faltava fazer.
1: Agora só garantir as reivindicações discutidas e saiam efetivamente, né, Nilson? Só agora, né?
6: É verdade, uhum. é verdade. E algumas questões de sinalizações, algumas questões, né, de limpeza, questões de iluminação pública, enfim, né, que os presidentes dos bairros cobram efetivamente aí do serviço público, né? E eles fazem um grande trabalho de fiscalização, são parceiros do município, né? E nos cobram aí diariamente daquelas questões que o seu bairro necessita. E é o caso do bairro Ariribá. Né? O presidente me visitou naquele período, acabou fazendo essa solicitação de diversos assuntos e nós então fizemos o pedido, né, aos secretários que esses serviços fossem realizados. E aí isso foi mais uma prestação de contas, né, para o presidente do bairro hoje, com essa visita que ele nos fez hoje, juntamente com os secretários que tinham a incumbência de realizar os devidos serviços. Então, acredito que foi muito boa a prestação de serviço, porque nós conseguimos entregar em torno de 80%, 90% daqueles serviços solicitados naquele período de 10 dias.
1: Essa experiência, Nilson, com hoje o bairro Ariribá, né? Pode ser, de repente, servir de modelo para um acompanhamento mais próximo das demandas de outros bairros aqui da nossa cidade? Pode ser uma experiência ou não?
6: Eu acredito que sim, né? Como eu já te falei, os uhum. presidentes dos bairros, eles têm uma incumbência muito grande no bairro, eles são cobrados também pelos moradores, né? Então, eles sabem daquilo que o bairro está precisando diariamente. Então, quando eles nos procuram, né? E a gente faz um check-up geral, eu acho que é importante, né? E eu acho que serve sim até de modelo aí para que a gente faça reuniões similares com presidentes de determinados bairros, faça um levantamento daquilo que precisa ser feito, chama-se todos os secretários de cada pasta que precisa ser feito aquele determinado serviço e se faz a cobrança, né? Então, eu acho que serve sim como modelo, eu acho que foi muito proveitosa a nossa reunião, porque conseguimos aí, naquele momento, fazer com que os serviços fossem solicitados e agora que a gente pôde fazer aí a prestação de contas daqueles serviços solicitados e que foram efetuados naquele período. Então, eu acho que serve sim como exemplo que a gente pode também utilizar para os outros bairros.
1: Só para fechar, como é que foi receber a comunidade, receber o pessoal do bairro, da Associação Ariribá? Deve ser uma satisfação bem pessoal, né, Nilson? Receber o pessoal, né?
6: Sim, recebemos o presidente, o vice-presidente, uhum. né? Que faz um trabalho importante ali no bairro. Eles fazem cobranças diárias, né? Eles são realmente representantes daquele bairro. Eles Legal. Têm essa, como eu já falei, essa incumbência de nos cobrar e a gente tem a incumbência de resolver os problemas, né? Então, hoje foi um dia muito satisfatório porque a gente pôde mostrar que a gente naquele período de 10 dias foi cobrado daquelas ações e hoje nós pudemos fazer a prestação de contas dizendo, olha, todos os serviços solicitados, então, em torno de 80% já foram entregues. Faltaram algumas lombadas, por exemplo, em virtude de nós não termos hoje asfalto. Nós estamos numa licitação de asfalto que deve terminar dentro dos próximos dias. Então, nesses casos, alguma questão de iluminação pública, que está faltando alguns braços de alumínio, enfim. Então, algumas situações assim que ainda nós não resolvemos, mas os demais serviços foram todos feitos e a prestação de contas foi mostrada aí ao presidente, que ficou muito feliz, né? E disse que foi muito bem atendido e que realmente é isso que nós precisamos fazer com toda a população de Balneário Camboriú.
1: Para te liberar rapidinho, quero assim, ó, Baibo, Brasil vence de quanto amanhã?
6: Ah, eu acho que um bom resultado, né? 2-0.
1: 2-0.
6: Eu acho que é 2-0, acho que é um bom resultado.
1: Vice-prefeito de Balneário Camboriú, Nilson Probst, foi um prazer te ouvir aqui na edição do Canal 100 da Rádio Menina, TV Mocinha. Obrigado pelas informações, um abençoado final de semana.
6: Obrigado, Tigrão, e sempre à disposição. Um abraço a todos.
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1: 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Pacientes que aguardam por exames especializados pelo Sistema Único de Saúde ganharam uma nova opção aqui em Balneário Camboriú. Isso porque o Hospital Regional Rude Cardoso começou a realizar colonoscopias e estudos urodinâmicos, exames importantes para o diagnóstico de doenças intestinais e alterações no sistema urinário. A previsão é de que a unidade ofereça cerca de 30 vagas por mês para cada procedimento, o que deve ajudar a reduzir a fila de espera de pacientes regulados pelo SISREG da nossa região. Colonoscopia, ela é utilizada para investigar problemas no intestino grosso, como inflamações, sangramentos e outras doenças, além de ser um dos principais exames para prevenção, diagnóstico precoce do câncer colorretal. 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Rápido intervalo e a gente volta na sequência para conferir muito mais informação para você na edição de hoje do Canal 100.
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1: Nós tivemos em algumas cidades de Santa Catarina um destaque especial. Hoje teve uma audiência em Itajaí, discutindo, debatendo a concessão, né, de rodovias federais e o futuro da 470.
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1: Nós estamos na linha nesse instante, agradecemos, eu sei que ele está numa reunião, mas ele é muito solícito conosco, o senador Espiridião Amin, para a gente exatamente falar sobre essas questões. Primeiro, prazer ouvi-lo, tê-lo aqui no canal 100 da Rádio Menina, TV Mocinha. Boa noite, senador, tudo bem?
19: O prazer é meu, porque nós dois estamos trabalhando e procurando servir a comunidade. Você, como sempre, levando luz e informação a respeito de assuntos relevantes, e quem exerce mandato cumprindo a sua obrigação de prestar contas.
1: Audiência, debate, concessão de rodovias federais, o futuro da 470. Essa audiência hoje foi sexta-feira em Itajaí. O que o senhor destaca da audiência pública que aconteceu hoje na cidade, senador?
19: Bom, eu acho que ela foi o complemento da discussão sobre a 470. Os lotes que serão leiloados têm ainda outras rodovias. Tem a 153, que é a famosa Transbrasiliana, que atravessa o estado de Santa Catarina, passando por Concórdia e pelo meio oeste catarinense, rumo ao norte. Por isso se chama Transbrasiliana. Um pequeno trecho da 480, que é a ligação de Chapecó com a BR-282, o trecho da BR-282 até Campos Novos, passando por Irani. Sobre esses trechos eu não vou comentar. Uhum. O nosso foco nas reuniões que houve em Rio do Sul, Blumenau e hoje em Itajaí é a 470. Sem dúvida alguma, a rodovia de maior importância econômica para Santa Catarina, porque liga a produção de proteínas, de produtos com valor agregado, que o estado produz desde o oeste até os nossos portos vibrantes, né, de Itajaí e Navegantes. A concessão é um recurso que o governo federal apresenta porque não tem capacidade para investir com segurança. com continuidade. Veja que todos nós nos recordamos quando a então ministra Dilma se apresentou em Blumenau no ano de 2008,
1: sim,
19: dizendo que ia cuidar da execução da 470 como uma gerente. Ela era ministra da Casa Civil na época, ministra responsável pelo PAC. E veja o que aconteceu de lá até hoje. Nós conseguimos pouco mais de 40 quilômetros, né, praticamente da BR-101 até Indaial. O trecho da BR-101 até os portos, né, Porto de Navegantes, o aeroporto de Navegantes, a solução foi muito pequena em face do grande desafio, que é chegar a Campos Novos e a divisa com o Rio Grande do Sul. Ó, concessão significa pedagiar.
1: Sim.
19: Não mais com praça de pedágio, mas pagando por quilômetro rodado, ou seja, pelo uso efetivo. É mais justo, mas também mais difuso, alcança mais pessoas. E a compensação seria, na visão de todos nós, uma grande duplicação. Acontece que no conjunto desta licitação, que abrange 500 quilômetros, 515 quilômetros, só teremos 51 quilômetros de duplicação, praticamente na BR-470. Uhum. Muito pouco. Uhum. Os melhoramentos, por exemplo, para quem usa a Piuna, é impossível ter uma rodovia federal passando por dentro da cidade de Apiúna, que vem crescendo, que tem o seu próprio congestionamento. É ali que tem o restaurante, a igreja, a prefeitura, e é a rua geral que passa ali, que é a BR-470. Solução em Pouso Redondo tem que ser mais do que aquele viaduto. Quer dizer, falta de investimentos foi a primeira frustração. Estou me referindo especificamente a 470.
1: Sim.
19: E segundo, obras somente previstas até o sétimo ano da concessão, se for concedida no ano que vem. Então em 2035 não teremos mais investimentos, a não ser por demanda reprimida, e a demanda já está reprimida hoje. Então, ainda que tenham sido ilustrativos, eu registro duas questões. Primeiro, com exceção de Rio do Sul, que fez uma participação muito organizada, eu achei que houve pouco debate. A minha equipe participou da audiência que houve sobre a 470 em Rio do Sul, em Blumenau e hoje em Itajaí. Eu fui pessoalmente hoje a Itajaí, porque era a última reunião. No dia 16, nós teremos um balanço disso em Brasília. Claro, se Deus quiser, estaremos lá, levando as nossas insatisfações.
1: Sim.
19: E é bom que a gente possa participar agora, porque daqui a pouco sai o edital, e aí você vai ficar só reclamando sem ter tido a oportunidade de fazer antes. Isso é mais ou menos, Tigrão, se você permite a comparação, com os proclamas de casamento. Você lembra disso?
1: Lembro, lembro.
19: Lembra daquela frase terrível? Se alguém souber de alguma coisa, fale agora ou cale-se para sempre.
1: Eu lembro.
19: Isso
1: há 43 anos, eu lembro.
19: Isso está no Código Civil Brasileiro ainda, a partir do artigo 1527, se você quiser estudar para rememorar. Chamam-se os proclamas. Se a noiva mora numa comarca diferente do noivo, vai para os proclamas, tanto sob o ponto de vista religioso quanto civil.
1: Sim.
19: Então, essas reuniões foram importantes por isso. Por isso fiz questão de acompanhar, e vamos no dia 16 levar as nossas contrariedades.
1: Sim.
19: Por quê? Porque nós temos tido maus exemplos de concessão. A própria 101.
1: Verdade.
19: Nós não estamos agora embaralhados pelo fracasso dos nossos debates sobre o contrato de otimização? Não recebemos nenhuma resposta. Dia 9 de março, o acordo para novas obras foi declarado mal sucedido, e não recebemos nem notícia, nem nos dizer o seguinte: olha, nós vamos tentar de outra forma.
1: Sim.
19: Né? Eu sei que eles estão tentando negociar, mas a sociedade não recebe nem informação, quanto mais solução. Na 101, que cada acidente é uma desgraça, hoje ainda. Lamentei, eu estava lá em Itajaí.
1: Sim.
19: Né? A perda de vida de uma mãe e de uma filha.
1: Lamentável.
19: Fora o. Né? Então, a BR-101 Norte nos assusta o suficiente para não acreditar nesses leilões e nessas concessões. Por quê? Porque, preste bem atenção, o nosso ouvinte, o trecho da BR-101 Norte, que começa, digamos, aqui em Florianópolis e vai até a divisa com o Paraná, pouco mais de 200 quilômetros, em torno de 200 quilômetros, ele representa 1/4, 25% de todos os acidentes da BR-101 no Brasil. Ela vai até lá ao norte do país. E é neste trecho que se concentra 40% dos piores, dos 10 piores trechos do Brasil. Os 10 piores pontos onde ocorrem acidentes em todas as rodovias federais brasileiras, 40% desses 10, ou seja, 4 de cada 10 dos piores acidentes em rodovias federais do Brasil, ocorrem na BR-101.
1: Sim.
19: E nós estamos aí amargando o fracasso da negociação por mais obras.
1: Sim.
19: Por uma incompetência da gestão desta concessão. Então nós temos que ter o maior cuidado possível, né? Gato escaldado, de água fria, até de água fria tem medo.
1: Verdade.
19: Pelos insucessos que nós temos tido nesta concessão que está aí. Nós todo dia estamos testemunhando a qualidade do serviço que é oferecida. Ou seja, a qualidade oferecida para nós é classificada tecnicamente como D e E. Ou seja, são os piores níveis de qualidade de serviço rodoviário no Brasil. Então, participamos, vamos respeitar quem apresenta, mas vamos desconfiar muito de quem gere, de quem administra as concessões. É com esse espírito que eu participei desta semanada de debate 9, 10, 11, 12.
1: Sim.
19: E vamos participar no dia 16, terça-feira, da sessão presencial e remota também, mas eu vou pessoalmente, se Deus quiser, na terça-feira, no dia 10, levar essas preocupações, sem cuja satisfação, se essas questões que nós levantamos hoje e nos dias anteriores não forem satisfatoriamente respondidas, na terça-feira que vem, nós vamos ter que tomar a providência contra essa marcha rumo ao leilão que está previsto para este final de ano, começo do ano que vem.
1: Senador, eu sei que o senhor tem reunião, mas para fechar, eu estou pensando aqui o seguinte: qual será o papel da nossa bancada, a bancada catarinense, na fiscalização dessa concessão? Eu sei que o senhor está fiscalizando, está atento, enfim. É o papel da nossa bancada.
19: Eu espero que na próxima terça-feira o Fórum Parlamentar, tenho certeza que estará lá com o nosso coordenador, deputado Ismael, e hoje eu quero destacar que estava pessoalmente em Itajaí o deputado Pedro Guzai.
1: Sim.
19: Ou seja, você tem que na terça-feira ligar para todos nós para saber como é que foi a reunião.
1: Com certeza.
19: Da próxima terça-feira. Estou dando a pauta para você de terça-feira que vem. E eu espero que você me telefone também.
1: Com certeza.
19: Liga para mim.
1: Ligo. Liga para mim.
19: Liga para mim, porque você representa a voz que informa aos seus ouvintes e à comunidade, não só de Camboriú, mas da Foz do Itajaí.
1: A minha produtora. Okay. Minha produtora Dayana.
19: Trabalhar sempre.
1: Ah, verdade.
19: Sim.
1: Dayana Rose Valentim já anotou o teu telefone para terça-feira, viu? Já está anotado aqui. Vamos te ligar.
19: Como é que se diz? Uma chamada para todos.
1: É verdade. Ó,
19: um grande abraço, um feliz não, deixa eu só
1: passar essa informação.
19: Segura só um pouquinho. Você está casado há 47 anos?
1: Ei, olha aqui, ó.
19: Você falou 47.
1: Deixa eu só passar essa informação, senão eu vou receber uma intimação, tá? Tigrão, você está entrevistando um dos melhores políticos do nosso estado e que muito bem representa a Santa e Bela Catarina. Doutor Adilor Daniele está te mandando um abraço.
19: Opa! Tá? Retribui com muita alegria.
1: Perfeito.
19: Faço questão de errar ou acertar, mas nunca me omiti.
1: Verdade. Senador, sempre é um prazer te ouvir aqui no Canal 100 da Rádio Menina, TV Mocinho, um final de semana abençoado.
19: Mas você falou aí sobre proclamas.
1: Ah.
19: Você falou sobre proclamas. 47 anos passados.
1: 43 anos passados.
19: O meu são 47.
1: É?
19: É. A minha mulher tinha domicílio em Indaial.
1: Ah, é verdade, dona Ângela.
19: 47 anos.
1: Que legal.
19: 1979. Saúde e paz.
1: Um Amém. Terça-feira vamos te incomodar de novo, tá?
19: Se Deus quiser. Grande abraço.
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1: 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Fazer um rápido intervalo comercial e a gente volta na sequência. Você sabe que a informação não para aqui na edição do Canal 100, tantinho só.
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0: O primeiro dia de Copa passou, com uma grande estreia da seleção mexicana vencendo a África do Sul. E hoje nós teremos mais duas aberturas de Copa, isso mesmo. Pelo grupo B, a partir das 16h, o Canadá, que é um dos países sede, vai enfrentar a Bósnia-Herzegovina. A partida acontece em Toronto e teremos também show de abertura, com Michael Bublé e a cantora Alanis Morissette. Nos Estados Unidos também tem abertura da Copa. A partir das 22h, os Estados Unidos enfrentam o Paraguai, abrindo os trabalhos no grupo D da competição. Antes da partida, também teremos show com a cantora Katy Perry e a presença brasileira da cantora Anitta. A Copa do Mundo finalmente começou. A bola já rolou no México e agora vai rolar no Canadá e também nos Estados Unidos. Boletim da Copa com Gerson Felipe.
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1: Reconstrução do trecho de acesso ao mole do Pontal Norte é iniciada.
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1: Sempre gentil conosco, Carlos Humberto Silva, que é o nosso secretário municipal de planejamento da nossa maravilha do Atlântico Sul. Primeiro, um prazer ouvi-lo, tê-lo aqui no canal 100 da Rádio Menina, TV Mocinha. Tudo em paz, secretário? Boa noite, tudo bem?
6: Boa noite, Tigrão. Você sabe que sempre é uma grande satisfação falar com você e toda a tua grande audiência da Rádio TV Mocinha, da Rádio Menina, né? Muito boa noite.
1: O que exatamente, secretário, está sendo reconstruído nesse acesso ao mole aqui do Pontal Norte? Deu uma olhadinha lá. Quais as melhorias que serão entregues após a conclusão dessa obra?
6: É, Tigrão, quando a gente teve que ligar, né, toda a macro drenagem ao canal Marambaia, nós tivemos que quebrar ali um trecho bastante grande do mole, né? Uhum. E agora estamos na fase de reconstrução. Também temos ali um projeto e até recursos já alencados para isso, para a gente fazer uma remodelagem de todo aquele espaço. Nós levamos esse projeto a prefeita Juliana Pavan, ela aprovou esse projeto. Estamos levantando agora fazendo um projeto executivo de todo esse de toda essa equação, de todo esse projeto ali, né, para começar a executar quando acabar, quando a gente terminar aquilo que nós estamos fazendo nesse momento, que é a reconstrução daquilo que nós quebramos.
1: Sim.
6: O prazo que a gente deu à empresa, à NAGE, para ela consertar, é até o mês de julho, até o dia do aniversário da cidade, queria que está tudo pronto. A gente espera que eles entreguem antes, né, a reconstrução, porque ela é um espaço muito utilizado pela população de Balneário Camboriú e aqueles que nos visitam. O Mole do Pontal Norte realmente é um espaço agradável, bonito, prazeroso. A gente tem uma vista muito bonita de Balneário Camboriú e aquele espaço já está tempo que nós quebramos aquilo ali, agora tá, temos que consertar. E a barra de drenagem já está ligada, em muitos pontos já está funcionando, a gente está fazendo toda uma vistoria, desde o canal até a rua 51 aproximadamente, aqui a gente quer deixar, antes do aniversário da cidade, tudo interligado, com a drenagem velha, ligada à nova macro drenagem, e algumas intervenções que fizemos, exemplo, na rua 1301, na rua 1001, agora estamos na rua 51.
1: Uhum.
6: E a gente espera deixar tudo isso interligado, porque as notícias não são boas em termos de chuva aí a partir do mês de agosto e setembro.
1: Verdade. A obra está dentro do cronograma, secretário?
6: Dentro do cronograma, vamos atrasar essa semana, a gente pensava em chegar na rua 2000,
1: sim,
6: pela praia, já colocando totalmente as galerias, não conseguimos, mas semana que vem, com certeza, a gente chega na rua 2000 com as galerias. Então a parte da Atlântica, da colocação de galerias vai ficar pronta, né? A gente tem que fazer toda uma limpeza da areia, uma série de coisas, né? Como já fizemos na parte mais norte, ali mais perto do canal Marambaia. E também falta ainda, Tigrão, ligar o canal Marambaia na rua 1401, isso é uma obra complexa, a rua 1401 é uma rua relativamente estreita, então nós vamos passar uma galeria que vai ligar o canal Marambaia ali no meio entre a Brasil e a Terceira Avenida, no caso, ali no meio, ali perto do Camelódromo, ali.
1: Sim.
6: Nós vamos ligar passando a Brasil até cortando a Avenida Atlântica e unindo lá na galeria, são extravasores. Então, extravasor da 1400, extravasor da 51, extravasor da 1001 e o extravasor da 1301. Até a 51 estão todos feitos, né? O que faltam ainda é a gente colocar, na semana que vem, a gente vai colocar base e subbase na rua 51, já vamos deixar, já vai dar para trafegar na rua. A gente está fazendo a limpeza da antiga galeria, da velha galeria, a gente encontrou coisas ali assustadoramente complexa, sabe? Como é que a gente tira tanto lixo, tanta coisa das nossas galerias? Isso é um desleixo total, né? Entram pelas tubulações, você chega a tirar hoje um colchão de dentro, nossa, da galeria. Tem cabimento, coisa desse troço incrível, né? É inacreditável isso. Isso é colocado no canal Marambaia e ele acaba adentrando as grandes galerias e acaba saindo ali na galeria da Atlântica. O canal Marambaia, Tigrão, não sei se a gente tem tempo de comentar sobre ele, né?
1: Sim.
6: A gente ficou bastante assustado quando a gente começou a cortar e fazer essas ligações. Ele não está assoreado, ele está muito assoreado. Então,
1: sim,
6: a gente teria que fazer realmente uma ação, que é difícil de fazer, né?
1: Sim.
6: Difícil. Eu já falei com a Auri, a gente, né, estamos preparando aí uma ação mais rápida possível, mas aonde o canal, onde as pessoas estão utilizando o canal na parte de cima, tem que ter uma ação. Eu já levei esse projeto para a prefeita já aprovou, nós estamos entrando junto, porque existe da rua 1900, da rua ali 2001 até o final da Foz, existe ali um PRAD, a gente quer trocar esse PRAD por um projeto que já está pronto, que é o Parque Linear do canal Marambaia, que já foi feito, né, pelo engenheiro, agora me fugiu A idade não é fácil, né? Me fugiu o nome é um grande amigo meu, e ele fez todo o projeto do Parque Linear ali do Canal Guanabaia.
1: Legal.
6: É um projeto muito bom. Nós já temos a OUC, a Operação Urbana Consorciada, para fazer tudo isso. Existe o recuo previsto. Então, na parte aberta ficaria muito bonito e as pessoas poderiam utilizar. Isso aí, eu tenho defendido muito isso, né? Porque Enio Facchetti é o nome do
1: Enio engenheiro. Eu
6: até peço desculpa. Enio Facchetti. Peço desculpa ao Enio, né, pela falha de memória desse momento, que a gente trata de tantas coisas durante o dia que a gente fica meio, né, o chip aqui está meio ocupado, sabe? Sabe, Tigrão? Peço desculpa ao engenheiro Enio, meu grande amigo, e fez um trabalho muito bonito ali, fez um projeto muito bonito, e nós queremos reaproveitar todo esse trabalho dele, que daria a possibilidade à cidade. Nós viramos as costas para o canal Manabaia. Isso é uma vergonha.
1: Verdade.
6: A cidade como um todo, eu que moro aqui há 50 anos, como você também, nós viramos as costas para o canal Manabaia e está na hora da gente integrar o canal Manabaia à nossa paisagem urbana. E na parte que ele está ocupado, que ele está fechado, a gente tem que abrir, tem que pedir para as pessoas deixarmos caminhar por cima dele, que é a única maneira da gente ter acesso, limpar, trocar as galerias velhas, colocar a galeria nova e realmente desassoreá-lo até o final. E a gente daí, daquela parte que é tapada, continuar tapada, mas dar acesso para as pessoas passarem por cima dele, né? Faria uma faixa de pedestre, por exemplo, dali da Avenida da Lagoa, onde tem aquela pracinha da Lagoa ali, dá para a gente fazer até a rua 1901. Tu imagina uma ligação ali por dentro, você podendo passar, né, transitar por aí, seria uma coisa fantástica. E de lá para frente, da rua 2001 em diante, você faria duas, margeando ele, daí, dando os espaços que os prédios já deixaram, nos recursos, você faria duas passarelas laterais com ele aberto, porque quando você integrar o canal Manabaia, a paisagem urbana de Balneário Camboriú, a gente com certeza vai ter um cuidado maior com ele. Hoje ele está totalmente, às vezes, poluído, tem muita gente que ainda não tem esse cuidado especial, tem ligações clandestinas, infelizmente, tem pessoas que são totalmente irresponsáveis, pago pelo esgoto, porque a rede de esgoto passa na frente do prédio, mas e mesmo assim está ligado clandestinamente lá no canal Manabaia, isso já anda, né? Então já passou por tudo que foi gestões aí, e é difícil da gente, somente na hora que a gente fizer uma reutilização do canal, que a gente vai ter uma cobrança muito maior, a sociedade como um todo, né? Ele vai estar exposto, nós temos que expor o canal Manabaia, nós temos que integrá-lo à paisagem urbana, eu tenho defendido muito esse discurso, acho que daí a gente vai resgatar, e eu tenho certeza que vai ser um espaço público muito utilizado, assim como é a nossa orla, né?
1: Verdade. Enquanto a gente estava conversando, e estamos conversando, a Daiane passou algumas imagens, né? Da obra, enquanto a gente estava falando. Agora, como é que, na prática, esse sistema de galerias, extravasores, enfim, como é que vai funcionar para reduzir esses alagamentos na região central da cidade, Carlos Humberto?
6: Nós temos dois problemas de alagamento, né? É bom deixar isso bem claro. É como se você tiver um ralo no teu chuveiro. O ralo não está entupido, ele está funcionando, mas se você der uma carga de água maior do que ele consegue captar, o box do chuveiro, ele extravasa, correto? Se você ligar o chuveiro com uma velocidade muito grande, fizer uma saída de água muito grande, o ralo às vezes não dá conta. Às vezes, tudo se nós tivermos uma chuva muito intensa na região central de Balneário Camboriú, às vezes tem chuvas que são localizadas e intensas. As nossas grelhas de captação de microdrenagem não têm capacidade de absorver, como não é só em Balneário Camboriú, isso é no mundo inteiro, né, alaga, né? Isso aí acontece. A macrodrenagem, ela passou a absorver tudo isso aí, mas daí tem um tempo de absorção. É como um ralo de chuveiro, às vezes ele, é como uma pia, como a gente quando abre a torneira da pia com muita intensidade, a água sobe dentro da pia, você desliga a torneira, a água desce pelo ralo, correto?
1: Perfeito. Perfeito.
6: Então, quando chove intensamente, a gente não tem essa capacidade de absorção. O nosso, a nossa microdrenagem não vai dar conta. Não, sim, dá conta. Passado um certo período, ela alivia e absorve tudo. O que nós estamos fazendo, o que a nossa gloriosa Secretaria de Obras está fazendo agora com o secretário Bola, é limpar muita boca de lobo, sim, ter muita boca de lobo entupida, muita tubulação entupida, entra muita areia, muita folha. Isso é como, infelizmente acontece. Então, tem que se fazer limpeza e manutenção constantemente. Encontramos aí muita coisa danificada, muita coisa entupida, e o Bola está prestando esse serviço aí de limpeza, não só nos bairros, como no centro também. Então, quanto mais a gente limpar, quanto mais a gente deixar limpo, mais menor será o tempo de absorção dessas águas. A macrodrenagem é aquilo que eu falei, o canal Manambaia, nós temos que desassoreá-lo. Quanto mais desassoreado ele estiver, por isso a gente fez essas interligações, para minimizar ele

0: Está fazendo ali gabiões para que não aconteça aquilo que acontecia, que retirava toda a areia da praia, que fazia. Então, numa chuva muito intensa, onde a capacidade de escoamento ela fica subdimensionada, no caso, de uma chuva. Isso aí, segundo o cálculo deles, pode acontecer a cada 10 anos, a cada intervalo de 15 anos, né?
1: Perfeito.
0: Pode extravasar. A gente está fazendo agora esse da Rua 51. São grandes, são realmente imensos ali. Depois a gente tapa tudo com areia. Por que isso? Por que a gente botou gabião? Para quando a água sair, não fazer aquelas valas que está fazendo, para não roubar areia, como nós já perdemos uma certa quantidade de areia de Balneário Camboriú nos nossos cálculos, acima de 30%. Estamos reaproveitando toda a areia que estamos cavando agora. Essa areia seria eliminada, mas nós reaproveitamos toda a areia que nós, quando passamos as tubulações, sobrou bastante areia para nós aproveitar na Praia Central, onde já havíamos aqueles bolsões, né? Quando chove, cria aquelas lagoas, então a gente está tentando cobrir toda aquela parte ali. A notícia boa, Tigrão, é que a partir do próximo mês de agosto, está lançando, a prefeita Juliana deve estar lançando a licitação da macro drenagem do trecho sul. Vai começar da rua 2000 até a 3920. Tem prazo de término de um ano. Daí tudo aquilo que a gente fez da rua 2000 até o canal Marambaia, nós vamos fazer da rua 2000 até a 3920. Daí ele corta ali a 3920 e vai se ligar ao rio Camboriú, cortando ali a Normando Tedesco.
1: Carlos Humberto Silva, nosso secretário municipal de planejamento de Balneário Camboriú, sempre um prazer te ouvir aqui na edição do Canal 100 da Rádio Menina, TV Mocinha, obrigado por todas as informações e um abençoado final de semana, Carlos Humberto.
0: Para você também, né? E hoje, dia dos namorados, né?
1: Hoje é aquele vinho, né?
0: Hoje é aquele vinho especial com a minha querida Berê, então a gente está preparando hoje para sair para jantar aqui em casa mesmo. Vamos
1: curtir
0: esse dia especial. Valeu, querido. Abraço.
1: Abraço.
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1: É, mas o vinho do Carlos Humberto, do Teco, é diferente, né? É aquele vinho especial. Abraço. Eu gosto muito dele. Está fazendo seu trabalho especial. Mandar um abraço, meu querido Continental Pneus aqui, meu querido Ceará, Cearazinho, tá acompanhando a edição do Canal 100. E olha aqui, ó, tá num poçante aqui, viu, Nilo? Acho que isso aqui é o que é um Lamborghini, aqui acompanhando a edição do Canal 100. Mandar um abraço, meu querido Giovanni Bastos, meu cunhado. Giovanni tá falando o seguinte, ó, boa noite, aproveitem bem esse dia dos namorados, porque amanhã, ó, Silmara, preste atenção, amanhã começa mais 365 dias para mais um dia feliz. Abraço, Giovanni. 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Rápido intervalo e a gente volta na sequência para conferir muito mais informação ainda para você na edição de hoje do Canal 100.
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16: Rádio Escolar Vozes da Vila fortalece protagonismo estudantil aqui em Balneário Camboriú. Essa reportagem especial é sua, Daiane Ross Valentim. Você.
17: Estudantes do Centro Educacional Municipal Alfredo Domingos da Silva, no bairro São Judas Tadeu, em Balneário Camboriú, estão vivendo uma experiência diferente. Desde abril, eles participam da Rádio Escolar Vozes da Vila, um projeto que transforma alunos em produtores de conteúdo, repórteres e apresentadores. A iniciativa reúne 22 estudantes do sexto ao nono ano no contraturno escolar e surgiu para fortalecer o protagonismo estudantil, além de aproximar a escola da comunidade, como explica o professor de História Diego Pacheco, idealizador do projeto.
18: Na verdade, a Rádio Escolar é um produto de um projeto que a gente tem na escola, né? O projeto, na verdade, é um projeto um pouco mais amplo, chamado Vozes da Vila, e esse projeto é inspirado em um outro projeto que a gente tem na escola Alfredo Domingos da Silva, que é o projeto com a UDESC chamado Olhares da Vila. Inspirado nesse projeto, a gente pensou ali na escola, eu pensei junto com a diretora Janaíne e na época com a supervisora Fernanda, em a gente criar um projeto voltado à produção de áudio.
17: Os programas são veiculados em plataformas digitais e em uma web rádio que funciona 24 horas. Todo o conteúdo é produzido pelos próprios estudantes com idades entre 11 e 15 anos. A programação inclui programas como ADS Notícias, voltado às informações da escola, Pelos Corredores, com entrevistas de professores e funcionários, Microfone na Rua, Lendo e Aprendendo, Nostalgia, Ponto e Vírgula e o Pode Mais, formato de entrevista em vídeo. Um dos aspectos que mais chamou a atenção dos organizadores foi a criatividade dos alunos na criação dos programas.
18: Quando a gente tem projetos como a rádio, em que a gente deixa a criatividade deles surgirem, a gente se espanta com as coisas que aparecem, né? Mas eu vou dar um exemplo, por enquanto, que é um programa que eles criaram chamado Lendo e Aprendendo. Eles escolherem um livro para lerem para o estudante dos anos iniciais. Eles entrevistariam toda semana um estudante perguntando para eles o que que acharam do programa anterior.
17: A rádio também tem aproximado a escola das famílias. Os programas são compartilhados nos grupos de mensagens dos pais, permitindo que a comunidade acompanhe o trabalho. Outro destaque são as oportunidades que os estudantes têm recebido para entrevistar autoridades e participar da cobertura de eventos do município.
18: Várias pessoas que estão na rádio, trabalhando na rádio, tiveram a oportunidade de uma maneira ou outra entrevistarem essas autoridades municipais, quebrarem essas barreiras, se perceberem como protagonistas e como produtores de conhecimento, entende?
17: Por ser um projeto recente, os impactos pedagógicos ainda estão sendo avaliados. Mesmo assim, algumas mudanças já foram percebidas.
18: Mas eu acho que a oralidade, a ideia de se expor um pouco mais, de quebrar aquela vergonha que tinham de falar, de perguntar, isso foi sendo rompido, né? Eles entrevistaram a prefeita.
17: Entre os desafios futuros estão a falta de estrutura e equipamentos adequados para a produção dos programas. Atualmente, as atividades acontecem em um espaço adaptado dentro da escola. Mesmo assim, a Rádio Vozes da Vila segue como um espaço de aprendizado, comunicação e protagonismo estudantil.
18: Tanto a universidade quanto a história, quanto a escola, não deve deixar as coisas que acontecem dentro dos seus muros, entende? E ter contato com toda a vizinhança, mostrando o que acontece ali dentro, né? E isso é especial na educação pública.
17: Os programas podem ser ouvidos pelo site vozesdavila.com.br. Para a Rádio Menina, Daiane Valentim.
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16: 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Gostei do programa, viu, Dai? Parabéns pela matéria. Bacana, legal mesmo. Identificadas mãe e filha morreram a caminho do trabalho num acidente na BR-101 hoje, lá em Itajaí.
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16: Foram identificadas as duas vítimas fatais do acidente que aconteceu na BR-101 na manhã desta sexta-feira em Itajaí. Mãe e filha seguiam para o trabalho numa Honda Bis quando perderam o equilíbrio, caíram sob o rodado de um caminhão no quilômetro 118 da BR-101. Uma das vítimas já havia sido identificada, Stephanie de Souza Vaz, de 23 anos. Ela não resistiu e acabou morrendo no local. Segundo informações, a jovem cursava medicina veterinária na Uniavan, aqui de Balneário Camboriú. A mãe de Stephanie também não resistiu aos ferimentos. Ela foi identificada como Solange de Fátima de Souza, de 43 anos. As vítimas trabalhavam numa empresa terceirizada na unidade de acolhimento provisório de animais e estavam a caminho do local de trabalho. A Stephanie estava cursando o quinto período de medicina veterinária, no período noturno aqui na Uniavan. Mãe e filha moravam no bairro Salseiros, lá em Itajaí. O acidente fatal aconteceu por volta das 7 da manhã, quilômetro 118 da rodovia, sentido sul. Nós temos todos os detalhes, Gerson Felipe acompanhou, também está no portal menina.com.br. E segundo informações da Polícia Rodoviária Federal, as vítimas passavam pelo corredor entre dois caminhões quando se desequilibraram, caíram sob o rodado de um caminhão tanque que trafegava no local. O trânsito no local estava lento devido a outro acidente de menor gravidade, momento em que as vítimas trafegavam pelo corredor da rodovia. Equipes da Arteris Litoral Sul foram acionadas, mas as vítimas já estavam sem sinais vitais quando o socorro chegou. Infelizmente, né? Mãe e filha, manhã de hoje. 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Daiana Rocha, novidades da. A gente falou bastante sobre a Tainha, lembra? Olha. Tainha, temos novidades, né?
6: Olha só, Tigrão, inclusive essa matéria está no portal menina.com.br, né? E a gente acompanhou, Tigrão, durante toda essa semana, a mobilização dos pescadores, das autoridades, em relação a esse encerramento antecipado da pesca da tainha aqui na nossa região, porque Santa Catarina atingiu a cota, né? Na verdade, lá no sul foi pescado bastante, né, Tigrão? Mas acabou todo o estado tendo que parar de pescar. A gente estava no aguardo, Tigrão, da portaria que definia a cota extra, né, que foi liberada pelo governo federal. Hoje essa portaria foi publicada, né, e o ministro da Pesca, o Édipo Araújo Cruz, deu entrevista para a Rádio Menina hoje e falou, então, Tigrão, que a pesca da tainha pode ter uma nova regra para o ano que vem. O governo está estudando cotas separadas para o norte e para o sul de Santa Catarina. Após todo esse impasse, realmente há necessidade de aperfeiçoar o sistema. Então, depois de toda a pressão, né, Tigre, o governo federal, né, teve esse recuo, né, realmente analisou que existe essa necessidade das cotas regionalizadas para o estado. Segundo o secretário, a regionalização das cotas já vinha sendo debatida e agora, com esse cenário registrado na temporada, vai ter então essa revisão, Tigrão. Além disso, o governo federal publicou então a portaria autorizando a cota adicional de 430 toneladas para a pesca artesanal de arrasto de praia aqui em Santa Catarina. Do total, Tigrão, 230 toneladas serão destinadas à região norte, que é entre a faixa entre São Francisco do Sul e Governador Celso Ramos, e outras 200 toneladas para a região entre Biguaçu e Passo de Torres, que é lá no extremo sul catarinense. Segundo o ministro da Pesca, a divisão foi baseada em dados históricos de captura e construída em conjunto com representantes do setor pesqueiro. Ele também afirmou que o modelo atual de gestão continuará sendo aperfeiçoado e o governo está aberto a discutir novas propostas para a pesca da tainha. Entre elas, Tigrão, a gente trouxe aqui, né, que também deve ser analisada essa reivindicação então, dos pescadores, pedindo que eles pedem o fim mesmo, Tigrão, né, dessas cotas do arrasto de praia. Porque ano passado a gente teve a questão de atingir a cota antes do fim da temporada, esse ano de novo. Esse ano o governo liberou cota extra, mas os pescadores, na verdade, pedem a extinção dessas cotas. Segundo o ministro, o assunto vem sendo apresentado também ao governo federal e a mudança depende, Tigrão, de debates técnicos e das definições do grupo de trabalho responsável pelas regras da safra de 2027.
16: Agora esperamos que elas continuem, né? Subindo, né? Saindo da Lagoa dos Patos, para que a gente possa capturá-las aqui, as nossas tainhas. Último e rápido intervalo, Nilo. A gente volta na sequência, praticamente para a gente fechar a edição desta sexta-feira do Canal 100. Um instantinho só.
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16: Voltamos para fechar a edição do canal 100. Expectativa, tá todo mundo falando aqui. O Brasil joga amanhã às 19 horas, é isso?
24: Amanhã. É isso, amanhã, 19 contra Marrocos.
16: Marrocos.
24: Marrocos foi a quarta colocada na última Copa.
16: Não pense que vai ser fácil não, tá? Preste atenção no que eu tô dando aqui, meu pitaco. Não pense que vai ser fácil. Só para fechar a edição do Canal 100 hoje, deixa eu mandar um abraço pro meu querido Pedrinho Pereira, sempre acompanha a edição do Canal 100. Hoje o meu querido Reginaldo, um dos grandes quatro zagueiros, começou aqui no Marcílio Dias, Reginaldo Bento da Silva, tá de aniversário hoje. Eu acho que o Reginaldo jogou no Pinheiros, dentre outras equipes, jogou no Figueirense, jogou no Pinheiros, acho, no Paraná, em outras equipes. Mas eu conheci o Reginaldo no Figueirense e aqui no Marcílio Dias, até porque eu acompanho o Marcílio Dias bastante, né? Na minha outra emissora, quando eu acompanhava o Marcílio no esporte. Meu querido Data Vênia, Maurício Cedito dos Santos. Passa borracha, Cuca. Cuca hoje está de aniversário. Um abraço especial para você, meu irmãozinho. Saudade, bora, temos que tomar um café. E amanhã, quem está de aniversário da Ana Rosa? Amanhã, Gustavo, que é uma dádiva que Deus colocou na vida do Jean-Pierre e da Priscila. Amanhã ele estará com já 11 aninhos. Esse é meu sobrinho, a Priscila, mãe, e o Gustavinho tá aí, ó. Jean-Pierre. Ei, dá uma olhada, olha o óculos.
24: Ei, mas esse é aquele que estava em Gramado?
16: Não, aquele é o meu afilhado, que é o irmão do Jean.
24: Esse é o Jean. Eu ia falar, poxa vida, semana retrasada, Gramado.
16: Ele é o Claudinho.
24: Que bacana, que Deus abençoe.
16: Né? Abraço especial à família maravilhosa, né? Jean Pierre e a Priscila. E o Gustavinho, amanhã completa 11 aninhos. 11 aninhos. Parabéns, Gustavo. Ele estava vendo, não sei, quem que eles estavam vendo lá. Lá em Governador Celso Ramos, nós estamos acompanhando bem. Obrigado, querido. Saúde. Já, aquela taça de vinho especial, não esquece, né? E hoje, só pra fechar. Nilo.
24: Oi.
16: Mandar um abraço pra Amada, né, Nilo? Dei.
24: Claro. Mandei no,
16: por favor, né?
24: Mandei no pôr do som hoje.
16: Ah, mas no pôr do som não, tem que mandar aqui no canal 100 também.
24: Então vamos mandar pra dona Cris, né? Dona Cristiane, que divide comigo aí, né? Há 31 anos, a gente tá casado, 33 desde que a gente começou a namorar. Dividimos aí o mesmo canequinho onde coloca as escovas de dente, sabe aquela história?
16: Sim.
24: Mesmo copinho.
16: Mesmo copinho
24: e tal. E claro, né? A gente. Quando a gente casa pra ficar, né? Isso é uma.
16: Eu tenho isso.
24: Eu tenho isso também. Então a gente tem um carinho, um respeito, uma cumplicidade muito bacana. Graças a Deus e espero que isso perdure por todo o tempo. Então hoje é o dia dos eternos namorados também, meu bem. Um beijo pra você e amo você, viu?
16: Coisa mais querida. Deixa eu mandar um abraço, um beijo especial pra minha eterna namorada também, né? 43 anos, me aturando não é fácil, hein, Baixinha? Hoje o meu beijo especial, meu carinho. Eu vivo em função de ti, da Isadora e do Luca. Você sabe disso. Eu vivo em função de vocês. E eu sempre digo isso, né? Fora e no ar. Se eu tivesse que voltar 43 anos atrás, eu iria lá no Rio Pequeno, né? Enfrentar o seu Antônio João Bastos. A mãe, né? A dona Elisa era mais tranquila, né? Pra tê-la comigo sempre. E ser a mãe da Isadora e do Luca. Com toda certeza, Lívia.
24: E agora.
16: Se eu passasse no passado, eu faria isso. Ela sabe disso.
24: E eu queria dizer que, dona Eleuza, ele chegou aqui hoje todo exibido, indicando eu e a Daiane com um café da manhã que a senhora preparou pra ele, tá?
16: Foi especial. Beijo, amado. Sabe que eu. Aqui, ó. Do lado esquerdo. Fechamos a edição do Canal 100 e um abraço a todos os namorados e namoradas hoje no dia. Som da Caixa na sequência com Nilo Deitos. A gente volta segunda-feira para mais uma edição do Canal 100. Mas não se esqueçam, né? Quem sabe onde quer chegar, escolhe o caminho certo e o jeito de caminhar. E hoje, musicalmente, Nilo.
24: Com John Stewart, de 1979, Gold.
16: Essa música é muito linda. Você vai curtir, né? Pode ter certeza. Bye, gente. Fique com Deus e até segunda-feira.

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4: Muito bem, a partir de agora tá começando o Som na Caixa. Opa! Boa noite! Tudo certinho com você? Tudo tranquilo? Como estás? Espero que esteja bem. A gente está junto a partir de agora para trazer aí a programação mais gostosa do rádio nesta noite de sexta-feira. Final de contas, final de semana tá aí. Sexta-feira também. Amanhã tem Jogo do Brasil. Eu! É, amanhã tem Brasil e Marrocos, estreia da nossa seleção na Copa do Mundo. 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O espírito é country e o cenário de filme, agora sim, Nilo Dentes. Tá começando então, aumenta o volume!

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1: Legal, eu estou na caixa da sua rádio, menina, até as 9, eu tô por aqui, Nilo Deitos, junto com você. E daí? Preparado pro jogo do Brasil? Daqui a pouquinho tem Estados Unidos e Paraguai. Temos que assistir esse também, né? Que você me diz? Abração pro Paulo Ferreira de Navegantes, ligado com a gente. Ele, a esposa Carol e o filhão Rafael. Grande abraço, turma. Obrigado pelo carinho da audiência, tá bom, Paulo? Um abraço pra você. Fala, Ivan Kunz. Tudo bem, meu querido? Como é que tá São José? Tá frio?
12: Boa noite, meu amigo Nilo. Esfriando, rapaz.
1: Tá esfriando, então, é? Tá bom, então. Tudo certo. Vamos que vamos que vamos. Então aumenta o volume.

0: Fala, mano! Tudo certo, meu querido? Fala aí, mano, fala comigo!
1: Boa noite, Nilo!
0: Boa noite!
1: Uma ótima sexta para todos nós!
0: Valeu!
1: Para todos os ouvintes da Rádio Menina!
0: Grande abraço, Anderson! Tamo junto e misturado! Fala, Diegão, Boa Aventura, Dona Dani! Feliz Dia dos Namorados pra vocês! Que recepção, hein, Diegão? Coisa linda, rapaz!

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1: Agora 8h26, boa noite.
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0: Bom, obrigado pelo carinho da audiência.
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0: Alô, Zac Jotska, Zac e o esposo Adair curtindo a programação. Abraço, Zac, um abraço, Adair. Obrigado pelo carinho, tá bom? E o Luiz André, grande Luiz André. Nilo, quero aproveitar o espaço dessa rádio maravilhosa e homenagear aquela que um dia foi minha namorada e hoje também é minha esposa, amiga, conselheira, companheira e parceira para qualquer rolê que a gente inventar. Giane, minha esposa linda. Daqui a pouco estou chegando em casa. Te amo como nunca, te quero como sempre. Olha aí que maravilha, Luiz André para Giane. Aquele abraço especial, tudo de bom, que Deus abençoe e proteja.
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0: Demais, hein, Dilcinho? O que é que eu faço agora, 8h37? Aqui na programação desta sexta do Dia dos Namorados. E amanhã, sábado, na vida de todos nós, promessa de sol. Vai dar praia no final de semana.
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0: tem Pizzaria Big Itália, Casa de Café Montebello e do Red Barn junto com a gente. Grande abraço, hein? A gente se fala, a gente se vê. Uma ótima noite, um bom final de semana.

0: Atenção, radialistas de todo o Brasil. É hora de noticiar os fatos que ajudam a construir um novo país. Direto dos estúdios da Empresa Brasil de Comunicação, em Brasília, vem aí a Voz do Brasil.
1: Em Brasília, 19 horas.
0: Está no ar a Voz do Brasil. As notícias do governo federal que movimentaram o país no dia de hoje.
2: Olá, boa noite.
1: Boa noite para você que nos acompanha em todo o país.
2: Sexta-feira, 12 de junho de 2026.
1: Vamos ao destaque do dia: apoio aos entregadores de aplicativos.
2: O governo lança o novo Move Entregadores e Moto App para financiamento de bicicletas elétricas, ciclomotores, motonetas e motos flex e elétricas.